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0: Tá, eu sou deles. João Paulo e Daniel, minha estrela perdida, aqui no nosso programa Sertão Saudade, já que eu volto.
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16: Já estamos de volta, João Mineiro e Marciano, aqui no nosso programa Sertão Saudade. Ainda ontem chorei, chorei de saudade. E a gente recorda aqui no nosso programa Sertão Saudade.

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0: porque isso é maravilhoso. Obrigado pelo carinho e até a próxima edição.
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1: Amigos queridos, estamos chegando com o nosso programa Mundo Sertanejo. É, muita música no seu rádio a partir de agora. Um abraço a todos vocês que já estão ligados, sintonizados em nossas áreas parceiras, afiliadas à nossa central de produção. Muito obrigado. Conte para os amigos aí, para os vizinhos. Diego Valadares chegou com o Mundo Sertanejo. Zé Neto e Cristiano cantam Barulho do Foguete.

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1: Mundo Sertanejo está no ar. Vamos em frente porque atrás vem muita gente e aqui o sucesso não para. Um abraço a todos vocês, amigos, que compõem as nossas parceiras, né? Todas as equipes. Ô Jorge Pisca, Araraucaia, no Estadão do Paraná. Muito obrigado pelo carinho, audiência muito grande aí, também no Estadão do Paraná, né? Em Nova Esperança, Nova Esperança, a Rádio Tâmara FM, Diogo Ted, nós estamos no ar às 17 horas. Muito obrigado, viu? Muito obrigado, Ricardo Silva, todos da Canoa Grande FM e Guaraçu, também no Estadão do Paraná. Um abraço, muito obrigado a todos vocês, viu? Aí do Estadão do Paraná, que ouve Mundo Sertanejo. Vamos em frente, João Paulo e Daniel cantam Fazenda São Francisco.

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1: Muito bem, leve o show do Diego Valadares aí pra sua cidade. Um show dançante, um show pra cima, animado. Chama no Instagram, Diego Valadares Oficial. Aí você vai ver alguns vídeos de shows, clipes, de apresentação em televisão também. Tem o canal do YouTube, tem o contato telefônico, né? O contato para shows, que é o 619-9973-0555. E a gente vai estar sempre interagindo. É bom demais, viu? André Andrade cantam, deixa as águas rolar.

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3: Vamos em frente, Mundo Sertanejo está no ar. Um abraço a todos vocês. Obrigado, viu, pelo carinho. Só gratidão. Vocês que têm esse tempo disponível, esse carinho de ligar o rádio, ouvir o nosso programa, ou mesmo aí no seu celular, trabalhando, ouvindo aí também no seu celular, no seu computador, isso é bom demais. No seu carro, né? Nos dando carona aí no trânsito, ouvindo o Mundo Sertanejo aí na rádio local da sua cidade. Isso é bom demais, né? Muito obrigado pelo carinho de todo mundo. Chama no Instagram, Diego Valadares Oficial. No Instagram, eu quero ter 1 milhão de amigos e bem mais forte poder cantar. Abraço a todos. Diego Valadares canta Lourinha da Minissaia Branca. Aliás, um abraço, muito obrigado, gratidão aos radialistas que estão tocando esse meu grande sucesso em suas programações locais. Lourinha da Minissaia Branca, canta Diego Valadares.

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1: Olha o tamanho da potranca, olha o tamanho da potranca. Ninguém segura a loirinha com a mini saia branca. É, música boa de dançar, né? Tá estourando pelo Brasil inteiro, Diego Valadares. Bom demais, bom demais. Bruno e Marrone cantam agora. Passou da conta. Essa é bem romântica, né?

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1: Maravilha, maravilha, maravilha. Lago da Pedra, Estadão do Maranhão, Rádio Cultural FM. Ô, Renê Vasconcelos, obrigado aí, viu? Todos os nossos locutores aí, o Jota Moraes, o Danilo Miranda, o Paulo Moraes, a Aracélia Moreira, todos os nossos ouvintes, 5 horas da manhã e 21 horas, em duas edições. Valeu, Renê Vasconcelos, e também tocando aí as músicas do Diego Valadares. Muito obrigado. Bora fazer uns shows por aí na região, né? Vai ser bom demais. Todo mundo vai cantar, dançar com o Diego Valadares no palco. Bom demais! É um show dançante, um show pra cima, viu? Show de forró, sertanejo, sofrência. É bom demais.
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3: As melhores músicas passam por aqui, desfilam por aqui pela passarela do sucesso do mundo sertanejo. Este programa que é meu, é seu, é nosso. Matheus e Cauã cantam. Decide aí.

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1: Maravilha, maravilha, Vanderça, Rádio Terra FM, São Félix, para todo o extremo leste mineiro. Bom demais, né? Audiência muito grande com todos da equipe. 5 horas da tarde, estamos no ar. Às 4 horas da tarde, estamos no ar em Uberlândia. Aí, meu amigo Samuel Leandro Ribeiro, ele apresenta o Flashback às 15 horas. E depois vem Diego Valadares às 16 com o Mundo Sertanejo, Uberlândia, para o Brasil e para o mundo. É bom demais, né? Parceria de sucesso a todos vocês. Muito obrigado. Van Santos canta Eu Não Vou, Eu Não Te Quero Mais. Eu Não Te Quero Mais. Canta Van Santos, de Vanderlei Bahia, para o Brasil inteiro.

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1: Eu tive um amor, amor tão bonito, daqueles que matam com sabor de saudade. É um dos grandes sucessos do Amado das Amadas, né? Amado Batista, que tem o seu programa aqui pela Rede Estúdio Brasil, apresentado pelo Adelson Moura, né? É uma hora de músicas do Amado Batista. Grandes, grandes sucessos passam pelo programa Amado Batista, apresentado por Adelson Moura, gerado aqui pela nossa central de produção Rádio Estúdio Brasil. É bom demais. Agora chicote de... Opa, Léo Magalhães. Léo Magalhães chega cantando Cara Errado. Canta, Léo Magalhães.

0: solteira de hoje na gravação, hein? Então só as mulheres solteiras vão cantar agora, quero ver.
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8: Querido amigo Éder Ramos em Brasília, ligado no aplicativo Rádio Estúdio Brasil, 8 horas da manhã. Bom demais, né? Um abraço a todos vocês, amigos do rádio. O grande comunicador, o Nildão, né? Um abraço a todos vocês, queridos amigos de Brasília, né? É bom demais a gente ter audiência através também do aplicativo. em Brasília, amigos do rádio, Jana Moura, Mercedes Bombadilha, Zezé, o Leogir de Pádua, o Nildão Comunicador, né? Sempre ouvindo o nosso programa também, o Éder Ramos, um abraço a todos vocês, Mundo Sertanejo para toda a rede afiliada do Brasil inteiro, um abraço a todos, muito obrigado pelo carinho. Quem chega cantando bonito agora, Chicote de Luxo e Diego Valadares, Cabra Danada.

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1: Valeu e muito obrigado, meu amigo Diego Valadares, por essa participação. Tamo junto.
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3: Muito bem, vamos em frente, vamos em frente. Nossos amigos Kleber e Cauã cantam Mil Adjetivos, é novo sucesso.

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1: Maravilha, maravilha, maravilha. Mundo Sertanejo é alegria no seu rádio. Todos os dias nós estamos no ar aí através de nossas rádios parceiras, afiliadas à nossa central de produção, Rádio Estúdio Brasil. Um abraço a todos vocês, muito obrigado, viu? Márcia Ferreira encerra o programa cantando O Tempo Superou. Um abraço a todos vocês, muito obrigado pelo carinho de sempre. Tchau, Brasil.

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Chegando através da nossa emissora parceira, o nosso programão Luiz Gonzaga, o rei do Baião, tradição nacional. O nosso saudoso rei, aquele que fugiu de casa, ainda jovem, partiu em busca dos sonhos, né, de ser um grande artista, e quando voltou já era um grande artista, um grande cantor. Luiz Gonzaga, o rei do Baião, para você que está em qualquer parte do Brasil, ligado com a gente através da nossa emissora parceira. Agradecemos a sua audiência, fé em Deus, e tudo dá certo, né? Então vamos iniciar aqui trazendo a primeira música de hoje, agradecendo também a família Edelson Moura, família Rádio Estúdio Brasil. Chamego é a primeira música de hoje. Puxa o fole aí, meu rei, canta bonito pra nós.

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1: É o Renato com você, o Renato Gonçalves, já há tantos anos no ar com esse programa que virou mania nacional, programa que realmente preenche, né? Aquela saudade que a gente tem, você que é nordestino, partiu da sua terra natal em busca de outras paragens para melhorar o seu dia a dia, sua vida, para sustentar a sua família, tudo de bom, muita paz. E para você que está distante ou você que está aí na sua localidade, eu trago a próxima música, Dança Mariquinha. Essa também fez muito sucesso, hein? Bora cantar, meu saudoso rei.

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2: Eita, que o programa hoje tá como sempre, hein? Uma maravilha! Pessoal do comércio ouvindo a gente aí, de boa, tranquilo. Você comerciante de qualquer tipo de estabelecimento, tá aí ganhando seu pão de cada dia. Receba o nosso abraço com muito carinho, os nossos agradecimentos. Agradecimentos em nome da família Rádio Estúdio Brasil. Bora curtir aqui mais uma música legal. Você quer ir mais eu, hein? Eu pergunto, né? É a música. Quer ir mais eu? Então, bora curtir aí.

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13: Bora, meu povo, curtir aqui mais um bloco no nosso programa. Luiz Gonzaga, o Rei do Baião, que está simplesmente excelente. Mandar uma alusão para o nosso querido Daniel Feliciano, grande comunicador, está no Paraná. O cara trabalhou comigo na Rádio Oriente de Redenção, que era uma emissora do Edelson Moura e Gerudes Gomes. E o Renato Gonçalves, que cuidava da parte artística. E na minha época ele foi contratado e fez um sucesso grande na cidade de Redenção, né? Ele e outros mais que estão pelo Brasil afora aí trabalhando. Grande Daniel Feliciano, a você, sua família, tá? Sua esposa, todos aí, tudo de bom. Mais uma música? 3.300 é a próxima. Puxa o fole, meu rei, cantando como sempre, bonito para todos nós.

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2: 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Ei. E por aqui, a boa música do nosso saudoso rei, aquele que partiu, mas deixou o seu legado. É sucesso até hoje, sempre cantando as melhores das melhores. É, Galo Garnizé é a próxima música. Você sabe o que é Galo Garnizé? É aquele galinho pequeno, né? Então vamos lá, vamos curtir.

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2: É bom demais o programa Luiz Gonzaga, o rei do Baião. Maravilha total, é o Brasil inteiro ligado, principalmente o pessoal do Nordeste, da terra do nosso saudoso rei. Era nordestino, nasceu aí em Exu, percorreu todas essas regiões, né? As Serra do Araripe, aquelas vilas próximas, enfim. Principalmente o pessoal do Nordeste, da terra do nosso saudoso rei. Era nordestino, nasceu aí em Exu, percorreu toda...

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5: É, para dar continuidade ao nosso programão, né? Mais três músicas maravilhosas aqui nesse bloco, né? Maravilha total, rapaz, é. Eu quero mandar um alô especial para você que está aí, olha, agarradinho no serviço, vai estar com fone de ouvido também, curtindo através da sua emissora parceira. São muitas, centenas e centenas de emissoras que estão transmitindo a nossa programação pelo país afora. Principalmente esse programa Luiz Gonzaga, o Rei do Baião. É audiência total, né? Além de vocês, são milhares aí curtindo a gente. Bora trazer mais uma música, hein? Rapaz, cortando o pano é a próxima. Puxando folha e saudoso rei cantando pra gente.

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3: É, e vai cortando o pano, né? Pois é, homenagem aos alfaiates. Naquele tempo existiam milhares de alfaiates espalhados pelo Brasilzão, né? O pessoal costurava muito, tinha aquelas costureiras, tinha os alfaiates, e tudo era feito ali. Hoje em dia, a maioria das pessoas compram já as roupas que vêm prontas, aí, de fábricas, em grandes fábricas, né? As coisas mudaram completamente, mas é assim mesmo, né? Evolução chegando, né? Bora trazer mais uma música, hein? Eita, meu Deus do céu! Essa aqui também é muito legal. Chamego da Guiomar. Já viu a Guiomar chamegando? Através dessa música aqui, ela chamegava demais. É a história dela, viu? Bora ouvir aí, bora ouvir, bora curtir.

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1: Acho muito interessante, chamego da Nhoma.
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4: É o rei do baião, é, baião é com ele mesmo, era com ele mesmo, né? Gravou muitas músicas, fez muito sucesso, cantou muito em feiras cobertas, em feiras livres, também nas carrocerias de carros, assim que estava começando a carreira. Luiz Gonzaga, sem dúvida nenhuma, foi um ícone da boa música, hein? Grande nordestino, levou para todo o Brasil e para grande parte do planeta o nome do povo brasileiro e o nome principalmente dos nordestinos. Mais uma legal chegando. Vamos curtir aqui essa música bacana, Asa Branca, um hino na voz do saudoso rei. Asa Branca, sucesso total, e foi regravada por vários artistas, né, vários cantores.

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agora em Gerúndes Gomes. E o Renato Gonçalves, que cuidava da parte artística, e na minha época ele foi contratado e fez um sucesso grande na cidade de Redenção, né? Ele e outros mais que estão pelo Brasil afora aí trabalhando. Grande Daniel Feliciano, a você, sua família, tá? Sua esposa, todos aí, tudo de bom. Mais uma música, 3.300 é a próxima. Puxa o fole, meu rei, cantando como sempre, bonito para todos nós.

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2: 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Ei. E por aqui, a boa música do nosso saudoso rei, aquele que partiu, mas deixou o seu legado. É sucesso até hoje, sempre cantando as melhores das melhores. É, Galo Garnizé é a próxima música. Você sabe o que é Galo Garnizé? É aquele galinho pequeno, né? Então vamos lá, vamos curtir.

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2: É bom demais o programa Luiz Gonzaga, o rei do Baião. Maravilha total, é o Brasil inteiro ligado, principalmente o pessoal do Nordeste, da terra do nosso saudoso rei. Era nordestino, nasceu aí em Exu, percorreu todas essas regiões, né? As Serra do Araripe, aquelas vilas próximas, enfim, quando ele começou a se despontar, ele percorreu tudo isso aí, mostrando seu talento para a população, né? Nosso saudoso rei Luiz Gonzaga, canta mais uma para nós, bonita demais da conta, 17.700, puxa o fole, saudoso rei, canta pra gente, canta, menino, noxente.
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5: É, para dar continuidade ao nosso programão, né? Mais três músicas maravilhosas aqui nesse bloco, né? Maravilha total, rapaz, é. Eu quero mandar um alô especial para você que está aí, olha, agarradinho no serviço, vai estar com fone de ouvido também, curtindo através da sua emissora parceira. São muitas, centenas e centenas de emissoras que estão transmitindo a nossa programação pelo país afora. Principalmente esse programa Luiz Gonzaga, o Rei do Baião. É audiência total, né? Além de vocês, são milhares aí curtindo a gente. Bora trazer mais uma música, hein? Rapaz, cortando pano é a próxima. Puxando folha e saudoso rei cantando pra gente.

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3: É, e vai cortando o pano, né? Pois é, homenagem aos alfaiates. Naquele tempo existiam milhares de alfaiates espalhados pelo Brasilzão, né? O pessoal costurava muito, tinha aquelas costureiras, tinha os alfaiates, e tudo era feito ali. Hoje em dia, a maioria das pessoas compram já as roupas que vêm prontas, aí, de fábricas, em grandes fábricas, né? As coisas mudaram completamente, mas é assim mesmo, né? Evolução chegando, né? Bora trazer mais uma música, hein? Eita, meu Deus do céu, essa aqui também é muito legal, Chamego da Guiomar. Já viu a Guiomar chamegando? Através dessa música aqui, ela chamegava demais, é a história dela, viu? Bora ouvir aí, bora ouvir, bora curtir.

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2: É o rei do baião. É, baião é com ele mesmo, era com ele mesmo, né? Gravou muitas músicas, fez muito sucesso, cantou muito em feiras cobertas, em feiras livres, também nas carrocerias de carros, assim que estava começando a carreira. Luiz Gonzaga, sem dúvida nenhuma, foi um ícone da boa música, hein? Grande nordestino, levou para todo o Brasil e para grande parte do planeta o nome do povo brasileiro e o nome principalmente dos nordestinos. Mais uma legal chegando. Vamos curtir aqui essa música bacana, Asa Branca, o hino na voz do saudoso rei. Asa Branca, sucesso total, e foi regravada por vários artistas, né, vários cantores.

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15: É, sem dúvida nenhuma, o melhor programa de Luiz Gonzaga da atualidade, né? São centenas e centenas de emissoras que transmitem a nossa programação pelo Brasil afora. Pessoal ligado com a gente aí também, através das emissoras parceiras. É, o país inteiro. Esse programa já virou mania nacional há tantos anos no ar. Graças a você, amado ouvinte, né? Graças a você que está sempre ligado aí com a gente. E graças também à emissora parceira. A gente já traz mais uma música legal, mais uma música bacana. É Perpétua. Vamos ouvir essa música.

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1: É, tá trazendo aqui já mais uma música legal para você curtir comigo, Bamboleando, mais uma excelente melodia, excelente letra.

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2: Por aqui nós vamos colocando o nosso final e mais um programa de Gonzaga, o Rei do Baião, agradecendo a sua sintonia, que é por vocês, viu? E o convite continua aí. É, fique ligado na nossa emissora parceira, porque vem aí aquela programação que você conhece e confia imensamente. Um abraço a todos e até o próximo encontro, se Deus quiser. Fiquem com a última de hoje, é Torrado da Lili. Puxa o pole, meu rei, e canta pra nós bonito. Tchau, tchau, Brasil. Até o próximo encontro, se Deus quiser.

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todos os dias, né? Chegando em mais uma edição do nosso programa Sertão Saudade. E aí, meus amigos, como é que vocês estão? Estão tudo certinho por aí? Todo mundo tranquilo? Todo mundo na santa paz? Todo mundo já pronto para recordar o melhor do sertanejo raiz e participar também aqui através do nosso WhatsApp 98981369365. É isso, 981369365, BDD 98. Manda seu áudio, manda o seu pedido musical, porque o programa Sertão Saudade já está no ar.

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0: pra gente recordar, é pra gente viajar. No fundo do baú, a carta Milionário e José Rico. Esse é o nosso programa Sertão Saudade. Eu volto já.
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Pai. Obrigado pelo dia de hoje. Ao acordar, recebeu o presente mais lindo do dia, de vida e de paz e trabalho. Pai, preciso tanto da tua luz para iluminar a minha vida, para proteger o meu corpo e para refletir o seu amor. Livra-me, Senhor, da armadilha, da inveja, do ódio e da ambição. Que essa luz do Espírito Santo possa brilhar sobre mim e a minha família. E aos irmãos e irmãs do Brasil e do mundo. Em nome de Jesus,

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Eita, bom dia, bom dia, bom dia, né? Começando agora o Sabadão Sertanejo. Aí na apresentação desse amigo de vocês, Alfredo Ramos, fazer companhia até às 8 horas. E aí, tocando a melhor música e aqui no nosso Sabadão Sertanejo. É, nós estamos aí nessa manhã de sábado, hoje, 3, né? 3 de outubro de 2026. Bom dia.

Ei, para você participar do nosso programa, é só você ligar no telefone 991-484215 ou através do WhatsApp, que é o 991-330573. É, e aí você pede a sua música e aqui a gente toca com o maior prazer e o maior carinho. 5:04, bom dia. Eita, vamos mandar aqui aquele bom dia pra essa turma boa. Alô, você aí do centro da cidade, um bom dia aí pra Anselmo Macedo, aí no centro da cidade. Aí um dos grandes repórteres aqui do Comando Geral. Mandar também aqui o meu bom dia, né, pra essa turma boa aí, você do bairro Campelo Salvião. Alô, você do bairro São José, aquele bom dia. Alô, você da Rua da Palha, né, aquele bom dia. Bom dia também pra você aí do bairro do Prateado, Parque de Vaquejada, Belezinha, Belezal, Alto da Boa Vista, Veneza, Bica de Baixo, Bica de Cima, né, aquele bom dia. Bom dia também aí pro sítio Mororó, Agristim, Riacho do Mel, Riacho do Pau, bom dia. É, também um bom dia aí pro sítio Areias, Verdegé. E aquele bom dia, né, pra essa turma boa, pra você. Aí do povoado do Poço das Ovelhas, né, aquele bom dia aí pra essa turma aí. Alô, família Moura, doutor João Batista, João, Bio, Roberto, né, e todos os ouvintes aí de Poço das Ovelhas. Bom dia também aí pra essa turma boa aí do povoado Poço do Boi, né? É, bom dia aí pra essa galera. Minha amiga Maroca, Carrinha aí da Avon Escolar, Zé Pretinho e todos os ouvintes aí do Poço das Ovelhas, né? Bom dia também pra essa turma boa do Horizonte Alegre, né? Aquele bom dia. Alô, Dedeira, né? E todos os ouvintes aí do Horizonte Alegre. Mandar também aqui aquele bom dia, né, pra essa turma boa aí do povoado Santo Antônio do Tará. Opa, meu amigo Deja Vaz, o mototaxista, o poeta, né, também aí ligadinho aqui no nosso programa. Mandar um bom dia aí pra São Pedro do Cordeiro, né, São Pedro do Cordeiro. Aquele bom dia aí pra o vereador, né, Reginaldo, né, e todas seus amigos e amigas aí do São Pedro do Cordeiro. Bom dia também para essa turma boa do Tenebre, né, os tenebrenses, aquele bom dia. Alô, professor João de Olegário, essa figura aí, sempre aí na expectativa aí dessa comunidade, né, Tenebres, não é isso? São 7:07. É o Sabadão Sertanejo. E vamos detonar os melhores sertanejos até às 8:00, né? Quero lembrar também para meus telex ouvintes, que o programa é um programa raiz, programa só de música raiz, não é? É o caipira, é o sertanejo. Não o programa popular brasileiro, né? Que é o programa de misturas de músicas. Não, aqui é só sertanejo. Vou lembrar para meus ouvintes que o programa é só sertanejo, né? Não pode pedir forró, nem samba, nem música, né? Como se diz, música romântica, não. Aqui é só música raiz sertaneja, não é isso? Então tá dado um recadinho aí pra essa turma, né, que acompanha o Sabadão Sertanejo. 5:08, bom dia, vamos de música, né, porque quero mandar aqui um bom dia aí. Alô, professor, né, um bom dia pros professores, também aquele bom dia pras professoras. Alô, você dona de casa, aquele bom dia. Bom dia também para o homem do campo. É isso. Bom dia para o doutor, também para doutoras,
técnico de enfermagem, para um enfermeiro, para o motorista de ambulância, também para o maqueiro, o porteiro, né? E também para, né, que trabalha em serviços gerais. É, aquele bom dia. Mas, gente, vamos começar aí com o pedido aí de Paulo Doxinha, né? Direto da Chácara Doxinha, né? Ele tem um carreiro ripadinho. A vaca foi pro brejo, né? Vamos ouvir.

0: Bora, Alfredo Ramos.
1: Bora!
0: É Matheus do Cadeirão.
1: Isso.
0: Bota uma música aí de Zezé do Camargo.
1: Isso.
0: Caro Coroa. Vai oferecer aqui a doutor Tiago.
1: Uhum.
0: A cacetete do Brega. A Andrezinho cheio de xixi. Tá com as pontas finas.
1: Eita!
0: A Rosivaldo Dantas.
1: Uhum.
0: Ao Boi França. Ao Galego de Java, bucho de pipa.
1: Eita!
0: A Jovia. A Léo Leita, a Roberto de B. A Júnior na Empoeira. A Marcelo. A Gipão. A Pesqueirinha. A JP na Veneza. E a todos.
1: É isso aí, meu amigo Matheus, aí na Fazenda Cardeirão, né? Manda aqui um bom dia aí pra essa turma boa aí na Fazenda Cardeirão, né? Inclusivamente aí João Pifeiro e família, né? É, também aqui aquele bom dia, né? Pra Rose, nessa turma boa aí, Laio, né? Tudo aí já tirando leite aí da vacaiada, aquele bom dia aí pra vocês. Bom dia também aí pra meu amigo Moisés, né? Moisés aí no contador, né? Também sua mãe, Maria, seu pai Nenê, essa turma boa aí, aquele bom dia aí, né? Aí no contador e Félix Vieira também aí, ligadinho, né? Um bom dia aí pra essa turma boa. Mas nós vamos com mais outra participação aqui no nosso programa, né? O nosso amigo Cazuza, né? Também tá aí ligadinho aqui no nosso Sabadão Sertanejo. Mandar também aqui o meu bom dia pra Iva, né? Venância também aí na Rua Nova. E aí também ligadinho aí no programa. Bom dia.
2: Bom dia, Alfredo. Eu vim Paraná, querido, com o milionário Verrego.
1: Uhum.
2: Oferecer a você.
1: Obrigado.
2: Vinícius Camilo Pereira, Segui, Geraldo Natainha, Mauri, Alau, Marinho Pereira, Domingo Belo, Lajinha, Chicão.
1: Uhum.
2: Lara, doutor. Dona Angel, Fernando Alexandre, Henrique Luz Claro, Nova Tenoro, João Zé Jovão de Barnova, na Veneza, o meu espírito de Partido Vaquejado, Joana da Ronova e Baixinha, Edivada Fim Franco, Adalvina, Zé Rio Preto, Roberto, Demônio, na vida de baixo, Cristina, Zé Carrinho, Ianiel, Pariel, Cida e Demar, Michel Esposo, e a todos que estão ouvindo esse maravilhoso programa. Paraná, querido, milionário da Rio.
1: É isso aí, valeu, Cazuza, né? Cazuza aí da Rua Nova. Quero até mandar aqui o meu bom dia, né? Pra essa turma boa da Rua Nova, né? É, José da Verão, Fátima Vinícius. Né, também Dona Jacina, Dona Leia Dourado, né, e também aí Nego da Eletrônica, né, Gago da Móvel lá, e toda a turma boa aí da Rua Nova, né, Geraldo Nataí, né, aquele bom dia para essa turma aí ligadinho aqui no nosso programa Sabadão Sertanejo. Mas nós vamos aí de música, né, porque quem vai cantar para nós é um pedido de Matheus, né, aí da Fazenda Cadeirão, Caro Coroa com Zezé de Camargo e Luciano. Vamos ouvir.

0: Bom dia, Alfredo.
1: Bom dia,
0: manda
1: bom
0: um
1: dia.
0: Aqui pra fazenda, sítio Poço do Pedro, fazenda de Janir Valério. E bota uma música aí pra nós aí, de vaquejada, viu? Oferecendo aos meninos tudinho aqui do curral que trabalha mais nós.
1: É isso aí, aquele bom dia aí pra o sítio Poço do Pedro aí, pra essa turma boa aí, ligadinho aqui no programa. Bem, a vaquejada não vou tocar não, porque aí é no Clube do Vaqueiro com Macho Velho 2 horas. Mas eu vou tocar Fogão de Lenha com Chitãozinho e Chororó, tá bom? Tá certo? Porque o estilo do programa aqui é música raiz, sertaneja, tá certo? E o Clube do Vaqueiro é mais tarde aí com Macho Velho, tá certo? Então vamos aí com Fogão de Lenha, com Chitãozinho e Chororó. E um bom dia pra vocês todos aí do sítio aí. Poço do Pedro aí, né? Um abraço e um bom dia pra todos. Tá bom? Beleza. Então, gente, vou atender aqui esse telefone fixo, né? Pra tocar a música aí do nosso amigão aí. Tá botando certo, André? Bom dia, com quem eu falo?
2: Bom dia, Alfredo Santos. É Ivan.
1: Meu amigo Ivan, aí na rua Joaquim da Buquerque, né?
2: É, eu quero pedir uma música de... Caim e Abel, o menino e o cachorro.
1: Caim e Abel, o menino e o cachorro, não é isso?
2: Isso.
1: Pode oferecer.
2: Ofereço a você.
1: Obrigado.
2: A todas as minhas irmãs.
1: Uhum.
2: E Alô, Narcisa, Leide, Maria.
1: Para você também, um ótimo dia aí para você também, tá certo? Com muita paz e tranquilidade. Tchau, tchau. É isso aí, Ivan, né? Ivan, isso, pé ligadinho aqui no programa aí na rua Joaquim de Albuquerque, aqui na nossa cidade. Manda aí um meu bom dia aí para Ivan, Loura, né? E todas as suas irmãs que também não perdem o programa. Manda também aqui o meu bom dia aí para ele que já tá ligadinho aqui no nosso Sabadão Sertanejo, né? É o Paulo Doxinha, aí na Chácara Doxinha. Mas nós vamos aí, Fogão de Lenha com Chitãozinho e Chororó.

0: Bom dia, Fred, meu
1: Bom
0: amigo
1: dia.
0: velho. Quero que você bote uma música aí, caba velho, de
1: Isso,
0: Barreirinha,
1: caba velho.
0: Gigante de Ferro, Aprenda a Sair a Capucho, por aí da Rua Nova. Assista às vezes aí esqueci o nome agora, caba velho, Vitorosa.
1: Venturosa, Cícero
0: E a
1: Azevedo, isso.
0: toda aí que tá escutando aí na Ribeira, caba velho. Tô aqui pro Serra Talhada, cuida, cuida,
1: Eita, bom dia aí pra
0: caba velho.
1: essa turma boa de Serra Talhada. É isso aí, Adelmo, aí, Serra Talhada, né? Ligadinha aqui no Sabadão Sertanejo, né? Mandar também aqui um bom dia, né, pro meu amigo Zumba, né? Tá super ligado aqui no programa, né? Estou aqui curtindo aí o programa, manda aí uma música boa. E aí, oferecendo a todos que estão ouvindo. Valeu, Zumba, obrigado. Um ótimo dia aí para você, com muita paz e saúde, nosso amigo Zumba, né? Mandar também aqui um bom dia para Rose, né? Aí na Fazenda Cadeirão, Chicão aí, belo, né? Aí no Sítio Gia. E todos os ouvintes aí do Sítio Gia, né? Samurais Leco do Bigodão, Negão Maria Gouveia, né? André, não é isso? E Zé Rivaldo também, né, aí super ligado, ele, esposa e filho aí ligadinho no nosso Sabadão Sertanejo. Também Cícero da Pedra Preta, né, aquele bom dia aí também pra ele, tá ligadinho aqui no nosso Sabadão Sertanejo. Meu amigo Marcelo, né, Netinha da Construção, né, a Brugueira Netinha também ligado aí no nosso programa. Mas não vamos de música, porque quem vem cantar pra nós? Gigante de Ferro, né? Um pedido de Adelmo, né? E vamos ouvir.
2: Que você precisa
1: é o Sabadão Sertanejo aí tocando só as melhores pra você aqui no nosso programa. Vamos aí com o Gigante de Ferro.

0: Fala, Alfredo Ramos, bom dia.
1: Bom dia.
0: Da Chácara Sul de Velho, na comunidade da Gia. Alfredo, toca aí pra mim, se possível, com Elias Wagner, Conselho de Pai. É com Elias Wagner e Filho, né? Conselho de Pai. Oferecer pra Dona Angel, pra meus irmãos aqui na Gia, né? Oferecer pra família Carvalho, no Centro do Verão, família Barra Nova na Veneza. Meu irmão Lula, sua tia Tereza na Lagoa do Meio. Oferecer para Maroca do Posto Boi Zazito, Montes Claro, Jaime da Bicicleta, Valeira, Vandailson, Lula de Martina, Misael e Simone da Ração Animal, Cazuza da Rua Nova, a meu primo Misael e Marilene lá no Sítio Olho d'Água, Pompim, Maria de Eduardo, Eduardo Aeronide, Mineira, Neninha Chica, Nelson Reboca Bebo, Jorge de Bento, Bento Vaqueiro, lá no sítio Bacoré. Minha família do Bacoré de Cima, Bacoré de Baixo, sítio onde dava travessão. Enfim, para todos que estão curtindo o Sabadão Sertanejo. Toca minha música aí, Alfredo Ramos. Conselho de Pai com Elias Wagner Filho. Fui! À noite estamos no Clube do Brega, danando cachaça nos peitos. Danando cachaça na titela, né? É nóis, bom dia para todos os ouvintes.
2: Lâminas anti-atrito e que duram muito.
1: Isso aí, Francisco Bela aí na comunidade da Gia, né? Mandar aqui aquele bom dia aí pra essa turma boa aí na comunidade da Gia, né? Lela Belo, Lula Belo, né? Também Doutor Belo, essa turma boa aí, ligadinho aí no nosso Sabadão Sertanejo.
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0: Bom dia, bom dia, Alfredo Ramos.
1: Bom dia.
0: Da Fazenda Caldeirão.
1: Uhum.
0: Gostaria de ouvir a música com Zezé de Camargo Luciano, quando acordar de manhã e tomar seu café.
1: Para isso.
0: Você é Matheus aqui na Fazenda Caldeirão. A Francinal daqui na Fazenda Caldeirão. A Roberto de Beijar no Urubu. A Benildos aí no Urubu.
1: Uhum.
0: A Júnior aí na Empoeira. A Léo Leite aí no Urubu. A João Paulo aí nas Panelas. A Eliane Vaz aí nas Panelas. A Cícero da Pedra Preta, a Bruguelo da Ressicagem aí na Pedra,
1: uhum.
0: A Jorge Vitorino aí na Pedra, a Vovó Maroca no Posto do Boi, a Lourdes Paulino lá no Cumbre, a Isaquiel lá na Bica, a Claudinho de Quino na Fazenda Tira Couro, a Pesqueirinha aí no Restaurante da Pedra, e a toda a galera que está escutando essa rádio. Valeu, Alfredo, cuida!
1: É isso aí, meu amigão Rose, aí na Fazenda Caldeirão, é ligadinho aqui no nosso... Sabadão Sertanejo, né? Ligadinho aqui no nosso programa, obrigado pelo carinho da audiência. Quero mandar também aqui o meu bom dia para Beros aí no sítio Cumbres, né? Também ligadinho aqui na nossa, no nosso programa. Mina da Júlio Tenoro, né? Também, aliás, Minan, né? O carreiro Minan aí da Júlio Tenoro, ligadinho aqui no nosso programa. E aí a minha amiga Sueli aí da Beira 1, né? Ligadinha aí, esposa de Cícero, né? Cícero da Panela, essa figura. Bom dia também para Elza, né? Elza Confecções, também super ligada aqui no programa. Zezito, Montes Claros, Minas Gerais, né? Também ligadinho aqui no nosso Sabadão Sertanejo. E vamos aí com o Zezito aí, ligadinho aqui no programa.
2: Bom dia, meu
1: bom
2: amigo.
1: Bom dia, Zezito.
2: Gostaria de ouvir com Trio Parada Dura, uhum. O sino da capelinha. É o sino da matriz, né?
1: Isso.
2: Para oferecer para você, para Paulo Ferraz, para Nildo, para Zé Guda, para Chicão da Gira,
1: uhum.
2: Para Zé Reinaldo, Lula de Martina, Valdeirils, Zuza da Rua Nova.
1: Isso.
2: A família Vitorino. Para oferecer para Lourdes do Cumbre, Alaide, Iltinha, Belica, Sirlene, Apaixonita, Ana Luz, Assis, Peitica. Oferecer a Jaimin da Bicicleta. A todo mundo aí da pedra, meu querido. É um bom sábado.
1: É isso aí, valeu, Zezito aí, Montes Claros, Minas Gerais, né? Aí, ligadinho aqui no programa Sabadão Sertanejo. Zezito, Montes Claros. Então nós vamos aí, né, com o pedido de Rose, né, da Fazenda Caldeirão. Ele pediu aí com Zezé de Camargo e Luciano. Enquanto isso, eu vou atender aqui esse telefone fixo, né? Pra poder tocar a de Rose aí, tá ok? Sabadão Sertanejo, bom dia, com quem eu falo?
3: Bom dia, Alfredo.
1: Lute Paulino aí do sítio Cumbres, né? Ligadinho aqui no nosso programa. Pode ficar à vontade, Lute, né? Pode pedir a música e pode oferecer.
3: Vou pedir duas músicas. A primeira é... Espero ser feliz com Teixeirinha.
1: Como é que é? Como é que é a primeira?
3: Espero ser feliz com Teixeirinha.
1: Prefiro ser feliz, não é isso? Com Teixeirinha, né?
3: É, e a outra? É com Nonato. Pela passagem do aniversário de Ivana, que é hoje. E...
1: Uhum.
3: Em comemoração da nossa chegada aqui no Cumbre, que hoje completou 69 anos, chegamos aqui no Cumbre.
1: Isso.
3: E ofereço a todos da minha família, Elton Vieira, João Piqueiro, João Carlos, Cláudio, Ana Luiz Família,
1: uhum.
3: Pedro, Maria Braz, Dador e Família, Nista Rua Nova, Zumba, Jod Bolinha, Irene, Lula de Martina, Cristiane, Nicolas, Levi, Vana, Neco do Realismo, Zedito Manso Caro, Jane da Bicicleta, Maria de Murilo, Carlinho, Branco de Venturosa, Pedro Fiele, Zezinho de Mena, Giovanni da Veneza, Giovanni Barra Nova, Quebra Siqueira, Doca de Venturosa, João Carvalho, Genésio Ferreira, e para todos os ouvintes e todos que fazem a rádio, e desejo tudo bom para todos, e um final de semana bem tranquilo para todos.
1: É isso aí, Lude. Aí, valeu, obrigado aí pela sua participação e tenha um excelente dia para você e toda a família, professor Fernando, essa turma boa aí do Sítio Cumbres, tá certo?
3: Obrigado também com a sua família. Eu que agradeço pela paciência.
1: Valeu, tchau, tchau.
3: Tchau, tchau.
1: Mandar também aqui o meu bom dia aí para Geraldo Bolinha aí na Rua Nova, né? Essa turma boa. Também é Valdereis também aí, super ligado. Né, ligadinha no nosso Sabadão Sertanejo. Também um bom dia aí para Mariano Pinto, aí no Sítio Ramada, né? Também Severino Mandu, aí na Fazenda Sete Quadro. Aí Venturosa, também Ademilson, vereador do Azevém. E Zezinho Batu, aí no Rio dos Boi, também Venturosa. Bigode de Ouro, aí na, e sua esposa Miriam, no Sítio Veneza, com o Padre Boy, aí na Chácara Cavalcante. E também família Barra Nova, Giovanni, né, João de Barra Nova, JB, essa turma aí, ligadinho aqui no programa Neco do Vialejo, também. E Vaca Véia na Bica de Baixo, Genô, essa turma aí, aquele bom dia. Mas nós vamos aí com Zezé de Camargo e Luciano.
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0: Bom dia, Alfredo.
1: Bom dia.
0: Alfredo, toca uma música de homenagem do RK aí pra gente.
1: Uhum.
0: Pra oferecer a você.
1: Obrigado.
0: A minha família aqui na Pedra Preta.
2: Bem, bem.
0: A Rosa e João Pifeiro lá na Fazenda Caldeirão.
1: Uhum.
0: A Eto Macaro. A Cildo. E Acildo Nazaré e Rominho no Recanto. A Zé Rolinha, a todos da Pedra d'Água.
1: Uhum.
0: E a quem estiver ouvindo o programa.
1: É isso aí, valeu meu amigão. Tudo de bom pra você aí. Um excelente final de semana aí, com muita paz e saúde, ok? E vamos aí com mais uma participação aqui do nosso amigo Marcelo.
3: É, bom dia, Alfredo Ramos.
1: Bom dia.
3: Aqui é Marcelo, eu falo aqui do sítio Morro Vermelho. Toca aí a música de Rick Rene, Sonhando.
1: Uhum. Tá ok, meu amigão Marcelo aí, tá certo? Daqui a pouquinho eu toco, tá bom? Vou terminar aqui esse pedido aqui, aí eu toco a sua. Mas vamos de música. Caminhos da Vida.

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1: Bom dia, Preta, que é o José da Veneza. Eu gostaria de ouvir a música de Léo Magalhães. Pode botar qualquer uma. Agora eu esqueci o nome.
2: Tá ok, valeu.

0: Bom dia, Alfredo.
1: Bom dia.
0: Aqui é Ivon Neto, para os casos dele. Aqui era a música de Camargo Luciano, meu país.
1: Isso.
0: Aqui é a minha esposa, Edinalda, meus filhos, na Elson, ali, a minha nora, Lívia, Suzy, Suzy Arco Verde, Marmariel, Cecília, Socorro, Suelane, Sueli, Fabenil, Selena, aqui, Sinara, Nena, Tica, Alina, ali, um sítiozinho, Fernanda, Rafinha, a minha irmã Maria Cissa aí na pedra, a minha cunhada Edilene, Arina, Rebeca. E a todas as minhas amigas, a Silene, a Afonso, a Maroca, lá no Poço do Boi, a Liviane, a Lideilto, meu primo. E a todos vocês da rádio, e a você, que é um locutor muito especial.
1: Obrigado.
0: Um bom dia.
1: Obrigado, minha amiga Maria Ivonete, né, aí do Poço das Ovelhas, aí um bom dia para essa turma boa aí, família Moura, doutor João Batista, Bio, Roberto, todos daí de Poço das Ovelhas. Um excelente final de semana. Bom dia também aí para Marcelo, né, também Cícero da Pedra Preta, né, essa turma boa. Bom dia também para Cicinho Soares, né? Também ligadinho aqui no programa. Mas não, vamos de música, porque canta pra gente Zezé de Camargo e Luciano, Meu País. Vamos ouvir.

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2: É isso aí, são 6 horas e 35 minutos. Bom dia, o Sabadão Sertanejo aí, tocando as melhores pra você.

Aí tivemos aí Maria Ivonete, Maria Ivonete aí do Posto das Ovelhas, ela pediu O Meu País com Zezé de Camargo e Luciano. Depois nós tivemos Genival Dourado aí da Rua Antônio de Siqueira, né? Livro aberto com Milionários é Rico, quero mandar aqui o meu bom dia para Genival Dourado e a professora Nilzinha aí na Rua Antônio de Siqueira. Também meu amigo Zé do Pão, professora Aparecida, né? Um bom dia aí para essa turma boa aí, sempre super ligada aqui no nosso programa. Também nós tivemos o pedido de Rosenilda da Veneza, Cheiro da Maçã com Leandro e Leonardo. Depois Lourdes do, né? Lourdes Paulino aí do Sítio Cumbres. Dia de aniversário com os Nanatos. Depois tivemos aí o pedido de Marcelo aí do Sítio Morro Vermelho. Henrique Rene, Sonhando. Tivemos Cícero da Pedra Preta.

Caminhos da Vida com Milionário José Rico. Depois Zumba, né, nosso amigo Zumba, Porque Recordações, também com o Milionário José Rico. Mais uma vez Lourdes aí do Sítio Combres, né? Espero ser feliz com Teixeirinha. E aí, Zezito Montes Claros, Minas Gerais, o Relógio da Matriz com Trio Parada Dura. E aí nós tivemos aí Rose da Fazenda Cardeirão, não é isso? A gente fica sem se amar com Zezé e Luciano. Tivemos também Francisco Belo aí do Sítio Gia, Conselho de Pai, com Elias e Wagner. E aí nós depois tivemos Adelmo em Serra Talhada, Gigante de Ferros com Barreirito. Gigante de Ferros com Barreirito foi um pedido de Adelmo aí de Serra Talhada. E aí, Iva da Rua Ivan da Rua Joaquim de Albuquerque, O Menino e o Cachorro com Abel e Caim. E aí nós tivemos também na Fazenda do Sítio Poço do Pedro, Fogão de Lenha com Chitãozinho e Chororó, né, com Chitãozinho e Chororó. E aí Cazuza da Rua Nova Paraná Querido com Milionário José Rico, Matheus da Fazenda Cardeirão, Caro Coroa com Zezé de Camargo e Luciano. Depois Paulo Dostinha aí da Chácara Dostinha, A Vaca Foi pro Brejo com Tião Carreira e Padinho. É isso? E aí mandar aqui aquele bom dia aí pra essa turma aí ligadinha aqui no nosso Sabadão Sertanejo, né, que não perde um só programa, pra ir pra essa turma boa, né, ligadinho aqui no nosso Sabadão Sertanejo. Então quero mandar aqui o meu bom dia pra... Quero mandar aqui o meu bom dia, não é isso? A Bigode de Ouro aí no Sítio Veneza, sua esposa Miriam, Demilson de Eleodoro com sua esposa Maria, né? Aquele bom dia. Bom dia também pra Genival, né? Genival Macambira. Mandar também aqui o meu bom dia para Janatã da Fazenda Conquista, Tacazinho, Poço do Boi. E também Adalberto de Zito Tenório, também Zé Coitim. E João de Petro, aí no Sítio Oiteirinho, né? Também ligadinho. Professor César Vaz, também super ligado, aquele bom dia. Meu amigo Chorró, Jair e Juscelio, né? Paulo Marciano, em Venturosa. E aí, Nico da Vila do Tará, Silene Afonso, aí no Sítio Fundão de Buíque, né? Aquele bom dia aí pra essa turma boa. Antônio Belo no Sítio Areia, Massimino Bezerra. E também Geraldo Bezerra aí no Sítio Campo Grande de Venturosa. Bom dia também pra Naldo de Tibila na Fazenda Lambedô, aí no Posto Boi, né? É isso aí. Quero mandar também aqui o meu bom dia aí no Tacazinho pra o Aboiador Biratã, Neto Zé Grosso, também Vanildo. E Dominguinho, né, aí na rua Coronel João Neiva. Vou dar também aqui aquele bom dia aí na para Pedro de Ademar, né, aí nas panelas. Henrique de Flores também aí nas panelas, Flores, Dona Edith. Um bom dia aí para essa turma aí, super ligada no programa. Bom dia aí pra Félix de Vitorino aí, Jorge João Vitorino aí no Sítio Simão, né? Bom dia aí pra essa turma boa. Também um bom dia pra Roberto e Tessa aí na Toca de Cheiro. Alô, Zé Rinaldo aí no Sítio Recanto, Socorro Cavalcante, aquele bom dia. Joel de Fasto aí no Agristim. José e sua esposa aí no Sítio Mandu, né? Aquele bom dia. Giovanna da Empoeira. Também Tonho de Cotonho, também nas panelas, aquele bom dia. Paulo de Nena, também aquele bom dia. Coca do Espetinho, né? Quero mandar também aqui o meu bom dia para Vanúcia, né? Na rua Campelo Salviano, aí da Mercadinho e Panificadora Vanúcia, não é isso?
mandar também aqui o meu bom dia aí para Tiel e Kaique Valeros aí na fazenda Cristo Reis, né? Alô, Bernardo Alves e Benézio de Natu, também aquele bom dia. Conceição Maria de Brocha, né? Um bom dia também. Elza Confecções, né? Aquele bom dia. Quero mandar também um bom dia aí para essa turma boa aí, né? Vandinha aí no Belezinha, né? Esposa de Zé Aisto. O poeta Cícero Bala, né? Aí também super ligado aqui no nosso Sabadão Sertanejo. Aí na Rua Nova. Nilson, da Rua Nova. Também Celso Tunico. Noé de Galo Chincha, aí no Sítio G. Dona Severina, na Rua da Compesa, aquele bom dia. Também Dona Nê, na Rua Ioiô Tenoro. E aquele bom dia, Geise de Genesi de Galo Chincha, Genesi Ferreiro, também Eliseu de Macena, Tom de L na Bica de Baixo. É, também Wanda e Zé aí no Sítio Jacu, Cícero da Pedra, Cícero do Sítio Cumbres, também Cícero da Pedra Preta, Zezé Sofoneiro, minha amiga Zé Balai, Vaca Véia na Bica de Baixo, aquele bom dia. Paulo Ferrari na Lei da Raposa. Cícero Azevedo de Venturosa. Conceição Maria de Brocha. Simone e Zé de Cícero de Mundo aí no Sítio Soledade. José Erivaldo Bezerra da Silva aí no Sítio Riacho do Saco. Bom dia também para Alegria Pintorzinho. O pintor tá tirando leite do bode logo cedo, né? Tirando leite da cabra, do bode, sei lá como é. Logo cedo aí, né? Também quero mandar aqui o meu bom dia na Rua Nova, né? José de Verão, Fátima, Dona Jacina, né? Também um bom dia aí para Lau, também Elmori, né? Dia de Nataí, esse povo aí, no Belezal, Zezinho Muniz e Nadi, família Cardeirão. Essa turma belezinha aí, essa turma aí, né? Aquele bom dia aí. Parque de Vaquejada, Simone. Cícero Barros, Barro do Prateado, Geraldo Limeira, também Jaiminho das Bicicletas, Nelson do Barraco, né? Elbinha do Saudoso Epídio, também super ligado. Também meu amigo Salviano, né? Aí também ligadinho no nosso Sabadão Sertanejo. Todos os 20 aí que trabalham na unidade do hospital. Aí, né? Todos aí, enfermeira, técnicos de enfermagem, motorista de ambulância. Aquele bom dia. Também quero mandar aqui o meu bom dia, né? Para o compadre Bio, com o compadre Neus aí no Bacoré de Cima. Bacoré de Baixo, Zé Ulisso Mira, né? Aí vem aí o Samurai Leco do Bigodão. Chegando Maria Gouveia, André. Zé Rivaldo, né, sua esposa e sua família aí também, super ligado. Francisco Belo, Dona Gel, Lela Belo, né? Doutor Belo, Charles de Lela. Então, bom dia aí pra essa turma aí, ligadinho aqui no programa. Depois a gente manda mais alô. Joãozinho de Nega, Carlito Dourado, né? Também Adejá Dourado, não é isso? Vanúzia, né? E Cassiano aí no Mercadinho e Panificadora Vanúzia. Vanúzia e Cassiano, aquele bom dia. É isso aí, gente. Agora nós vamos ao Apoio Cultural. Eu quero mandar também aqui o meu bom dia aí pra, né? Ele, em pé do programa aí. Fazenda São Geraldo de Leon. Elianeide também, Gabriel, Felipe, Priscila, né? Essa turma boa aí, ligadinha aqui no Sabadão Sertanejo. E agora nós vamos ao Apoio Culturais, né? Também um bom dia aí pra Dedinha Eletricista. É... também ligado no nosso Sabadão Sertanejo. Quero mandar também aqui o meu bom dia aí para Pé de Serra, né? Meu amigo Pé de Serra, Deus de Pureza.
Também com um bom dia aí para Zino, né? Também aí Lucilena aí de Lio, né? Essa turma boa aí, aquele bom dia. E vamos apoio, depois a gente volta aí na segunda parte aí com mais música para você.

Também quero mandar aqui o meu bom dia para Cosme, né? Tá ligando aqui no celular. É nosso amigo Cosme. Só Cosme, eu não atendi sua ligação porque atrapalha aqui no computador, tá bom? Mas aí você pode pedir, fazer seu áudio pedindo a música, que aqui a gente toca com o maior prazer, com o maior carinho. Valeu, Cormes. 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
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É isso aí, gente. 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
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Essas são 7h02. Vamos agora com a segunda parte musical aqui no nosso Sabadão Sertanejo. Vamos ver quem é que vai ser o primeiro aí da segunda parte, né? Vamos ver aqui o nosso amigo Cosme, né? Que tava aí ligando, rapaz, atrapalhando aqui o computador, mas ele mandou um áudio, né? E vamos ouvir aqui o que é que ele vai pedir pra gente tocar agora nesse momento aqui no nosso Sabadão Sertanejo. Nós vamos até as 8h, depois tem a resenha do professor, né? É. E depois aí o comando geral com Eliveridiano, não é isso? É. Depois o comando geral com Eliveridiano, né? E na sequência, Nildo Marques, meu milagre, vai chegar. E 2h, Macho Velho com o Clube do Vaqueiro. E 5, já sabe, é o Clube do Brega com Alfredo Ramos. É isso? Então vamos ver aqui o que o mestre vai pedir aqui pra gente continuar no nosso Sabadão Sertanejo.

0: É isso aí, daí vamos agora atender aqui o telefone do rapaz, né? É, rapaz, já vi que...
1: Olha, Alfredo, tá desculpando aí as ligações.
0: Isso.
1: Eu queria ouvir uma música com Almir Tulela.
0: Almir Tulela, né?
1: Violão apaixonado. Para oferecer a minha mãe, a meu pai e a meus irmãos, minhas irmãs.
0: Isso.
1: E a todo o povo daqui da Lagoa Seca, que eles estão de parabéns. Eles querem curtir hoje o dia só de música romântica. Um bom dia e até mais tarde.
0: É isso aí, é mesmo, rapaz, é mesmo. Ô, mesmo, meu filho. E o Brega nós vamos tocar mais tarde no Clube do Brega, né? Você pediu aí, mas assim, eu vou botar uma boa de sertaneja pra você, tá certo? E o Brega a gente toca mais tarde, nego velho, né? Mais tarde a gente toca, tá bom? Então, vamos tocar uma sertaneja no lugar do Brega. Você é o primo velho mesmo. Atender aqui esse telefone fixo. E a gente dá continuidade ao programa. Sábado sertanejo, bom dia, com quem eu falo?
2: Bom dia, Alfredo.
0: Lúcio Paulino, pode ficar à vontade e pedir a música.
2: Minha serenata.
0: Minha serenata pode oferecer?
2: Oferecer para o Venâncio, o Reinaldo, a Bezerra, o Romário Lula de Martina, Armando Brasil, Julinho, Doca Tenório, Maurília, Vivi, Rosa, Rosabe, Dodge, José da Rua Nova, Paulo Ferraz, Zé da Selpe, Sandriane, Gabriel, Damiana da Serra do Buíque, Doca de Ventrosa, Zé Buxinha de Ventrosa, Cristo da Gia, Leca da Gia, Negando Maria Gouveia, Zezé Safoneiro, Tião Josué, Bana, Edinara da Lagoa Seca, Josélia do Sapiado,
0: Isso.
2: Paulo Boiadeiro, Ouro da Fazenda Cadeirão, Zezinha da Bica de Cima, e para todos os ouvintes, todos que fazem a rádio, e desejo tudo bom para todos, e a final de semana deixa eles bem tranquilos para todos.
0: É isso aí, valeu, minha amiga Lourdes Paulino. Daqui a pouco eu toco, tá certo?
2: Tá bom.
0: Valeu, tchau, tchau.
2: Tchau, tchau.
0: É isso aí, Lute Paulino aí do Sítio Cubres, né? Ligadinha aqui no nosso programa, né? Vamos agora com o pedido de Nemo, né? Então vamos botar aqui a carta com o Milionário Zé Rico pra mesmo.
3: Princípio.

0: Bom dia, meu amigo Alfredo, tudo bom?
1: Bom dia.
0: Gostaria de ouvir com o Chico Rei Paraná uma transparente, qual eu ofereço para Afonso, meus filhos Alain Anderson, para Maria Honório, Ailda, para Suelane Givaldo, a Maroca, a João Pifeiro, um Pazé Besté no Posto do Boi, Linaldo no Posto das Ovelhas, para Jusilene e todos seus familiares na Rua do Campo, para minhas primas Nazaré e Mazé na Rua Nova, a Severina Pereira, Lúcia e todos seus familiares no Sítio do Meio,
1: Isso.
0: para Zé e Fernanda no Sítio do Meio, para todos que estão curtindo a Rádio Pedro FM, para você, Alfredo, e todos seus familiares, um
1: Obrigado.
0: forte abraço e até mais tarde no Clube do Brega.
1: Tá ok. Valeu, obrigado aí. Tudo de bom para você. Excelente final de semana. E vamos com mais uma participação aqui no programa Sabadão Sertanejo.
2: Bom dia, Alfredo.
1: Bom
2: Aqui é com
1: dia.
2: Dulce Travessão. Gostaria de ouvir uma música com Pablo, qualquer uma delas, para oferecer para a Madrinha Neuza, a Bio, a Maroca, a Ana em família. Oferecer para a Negona lá no Belezal. Ofereço para você, para Romeu lá na Serra das Varas e para todos os ouvintes. E um bom dia.
1: Para você também, família. Quero também mandar aqui o meu bom dia aí para Josenildo, Juscelino, também Pedro Luca, né, aí no sítio Cajueiro. É um bom dia aí para essa turma boa. Agora vamos aí com Alma Transparente, Chico Rei e Paraná.

0: único que trata candidíase com apenas uma.
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0: Olá, bom dia, meu amigo Alfredo. Aqui é o JB da Veneza. Gostaria de ouvir uma música aí com Zezé Camargo e Luciano, da música mais velha, pra com ela oferecer a Neco do Vialejo, Vila Salete, Sonho Ateneu, aqui na bica de baixo, nosso amigo Genô, sua esposa negra, seu filho Alain, Neném do Fumo, Zaquiel, Zé Rolinha, Vaca Velha, Nego Cabaceiro, e sua esposa e sua família. No sítio Boqueirão, nosso amigo Fã Caivalho, Ronaldo, Raniel, Paulinho, Roberto, Raquel, Maria Paula. No Alegre, nosso amigo Dedeira, Ronaldo. Essa turma boa aí do povoado Alegre. E aqui na Rua Nova é Cazu, Zé Liene, Zé Luiz, Buguela da Reciclagem, seu esposo Cícero, seu filho Sando, Maria Cissa. No sítio Gia, nosso amigo Francisco Belo, Dona Angel, Doutor Lela, Xoxo Preto, Noé, Marcelo Neve. Essa turma boa do sítio Gia, na Serra da Ivara, nosso amigo Romeu, Lourdes do Cumbre, Maroca no Poço do Boi, Romarinho, André Pisadinha. No Riacho do Pau Toco e Nega e Família, Reginho, Facada, Franço, Nando, Matheus, na Fazenda Caldeirão. Nosso amigo Bizão e sua esposa Delma, no Parque de Vaqueivada. E a todos os ouvintes da Pedra FM, e pra você, meu amigão, tenha um bom dia.
1: É isso aí, valeu, meu amigão, valeu, tudo de bom.

0: Bom dia, meu amigo Alfredo
1: Bom
0: Ramos,
1: dia, bom
0: aqui é
1: dia.
0: Geraldo Bolinha. Alfredo, eu gostaria de ouvir com o João Mineiro e Marciano, Crises de Amor. E quero oferecer aí a todos os ouvintes que estão curtindo o Sabadão Sertanejo. Toca aí, Alfredo Ramos, com o João Mineiro e Marciano, Crises de Amor.
1: Isso, valeu.
2: Bom dia, Alfredo Ramos.
1: Bom
2: Quem
1: dia.
2: fala é Simão do Parque Vatejano. Espero que você toque uma música pra mim aí, compa. Passarinho do peito amarelo. Ofereça a seu Valdir, que está sempre ligadinho, todo sábado no seu programa. E todo sábado eu estou escutando seu programa lá trabalhando.
1: É isso aí, valeu, minha amiga Simona aí do Parque de Vaquejada. Tudo de bom pra você.
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0: Santinha, a minha aí da Rua Nova, oferecer a meus filhos, meus netos, minhas netas e a todos os ouvintes dessa rádio maravilhosa. Toca a minha, Alfredo.
1: Isso aí, né? Super ligado aqui no nosso, minha amiga Josélia. Aí no bairro do Prateado.

0: Bom dia, Alfredo.
1: Bom dia.
0: Sou eu, Sueli de Aldeia, que moro aqui na Rua da Beira, da Beira 1, esposa de Cícero Miguel, que
1: Isso.
0: trabalha no CRAS. Queria pedir a você a música dos Nonatos, Astronauta. Obrigada, viu?
1: De
0: Tchau, tchau.
1: nada. Tchau. Tudo de bom para você aí. Um excelente final de semana para você e Cícero.

0: Cavalcante, né?
1: Ui.
0: É o genital que. Na época, a maioria do filme não chega de quebrar a cara. Oferecer logo daí. A Zelma, Dona Lia, Cícero Ramos, Paulinho. A Preta, sua esposa, Almira e Joyce, Lavânia e Paulinho. A Damião e a
2: Paixão.
0: A Zeneba, a Pedro, a Fábio,
1: o Ronaldo,
0: a Lica, a Dinoé, filha de mais da Lênia, Nenê do Cigarro, Cristina Zé Carrinho, Andiele, Neto do Zé Leite, Vagabé, Besouro, e a todos que estiveram ouvindo esse maravilhoso programa, liga e quebrar a cara, Zé de Camargo, Luciano.
1: É isso aí, valeu Cazuza, aí da Rua Nova, valeu. Vamos com mais uma participação aqui no programa.
3: Fala, Alfredo Ramos, bom dia de
1: novo.
3: Bom dia. É o Francisco Belo novamente. Alfredo Ramos, toca aí para mim com Juliano César, participação de Milionário Zé Rico, faz ela feliz. Oferecer para todos os ouvintes do Sabadão Sertanejo, né? E família Buqueira, família Carvalho no sítio Buqueirão, família Barra Nova na Veneza, meus irmãos e amigos aqui da Gia, minha família no sítio Olho d'Água, sítio Bacoré, Tia Tereza, Justino, Xoxa, Doquinha, Ninho, Tota, e minha família lá, meus primos lá no Travessão, William no Riacho do Pau, Nego, Jaime da Bicicleta, Lula de Martina, Vandeilson, Valleira. Cazuza da Rua Nova, essa é bonita, velho. Toca aí com Juliano César, participação de Milionário Zé Rico. Faz ela feliz. Toca minha música aí, Fefe. Tamo junto, bom dia para todos os ouvintes. Mais tarde estamos no Clube do Brega, danando cachaça na titela. Eita ferro, hoje promete. Fui!
1: É isso aí, valeu, Francisco
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0: Bom dia, Frida. Aqui é
1: Bom Chucato. Dia.
0: Eu gostaria de ouvir uma música de Zezé de Camargo e Luciano. Qualquer uma delas.
1: Isso.
0: E para oferecer a Luz Pauline, a Maroca, Zezito de Montes Claros, a Joelma, a Nildo Max, a esposa dele, os dois filhinhos dele, a mãe dele, a menininha, a Rosa, a Fifi, a Ivan, oferecer a Craig, Craig Siqueira e a Sirlene Siqueira.
2: Alô?
0: Oferecer a Irene de Seu Djalma lá na Travessa do Açu do Denoc, a Bil de Vardo. E a todos que estão ouvindo essa rádio maravilhosa nesse horário de programa. Principalmente a você. Obrigado. Até mais tarde no Brega.
1: É isso aí, valeu, Andalu.
0: A dona Jessina, e a todos.
1: E vamos ao telefone fixo, Móveis. Alô, com quem falo?
3: Lenilda aqui do Rio dos Bois.
1: Quem?
3: Lenilda aqui.
1: Lenilda do Rio dos Bois. Tudo bom, Lenilda?
3: Tudo, meu filho.
1: Qual é a música que vamos ouvir?
3: Eu quero uma de Zezé de Camargo e Luciano, o dia que eu saio de casa.
1: Pode oferecer.
3: Eu quero oferecer a meu esposo Joé, a meus dois filhos, Marcos Antônio, Jô de Valdo, a minha neta Nali, a minha prima Eva, Jacildo, e para todos vocês aí da rádio.
1: Tá certo, valeu, Lenilda. Tudo de bom para você.
3: Você também.
1: Tchau, tchau. Aí, Lenilda do Rio dos Bois, aquele gatinho aqui no Sabadão Sertanejo. Mas vamos aí.
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1: Ana Lu,

0: É isso aí, são 7h58. Eita, estamos chegando no final do programa, hein? Aí nós tivemos Cormes, conhecido como Neno, aí do sítio Lagoa Seca, Carta com Milionário Zé Rico. Depois Lourdes do Cumbros, Minha Serenata com Chico Reis de Paraná. E aí tivemos Maria Noro, aí do sítio Fundão de Buíque, Alma Transparente com Chico Reis de Paraná. Depois Joelma do Travessão, Água no Leite com Teodoro Sampaio. Tivemos João de Barra Nova, da Veneza, É o Amor com Zezé de Camargo e Luciano. E aí, Já de Bolinha, da Rua Nova, Crise de Amor com João Mineiro e Marciano. E aí, Josélia do Prateado, Pai com o Milionário José Rico. E depois, Suelene, da Beira 1, Astronauta com Os Nanato. Tivemos também Cazuza da Rua Nova, Chega de Quebrar a Cara com Zezé e Luciano. E aí, Francisco Belo aí do sítio Gia, Faz Ela Feliz, Juliano, César e Milionário Zé Rico. E Ana Lu do Sucatão, Vai Dar Tudo Certo com Zezé e Luciano. E finalizando o programa com Lenildo do Rio dos Boi. Zezé e Luciano. Bem, gente, chegamos ao final. Estaremos de volta a partir das 5h com o programa Clube do Brega, tá certo? Apresentação de Alfredo Ramos. Vem aí, professor César, resenha do professor. Depois, comando geral com o Veridiano. Meio-dia, Nido Marques, Meu Milagre Vai Chegar. 2h, Clube do Brega, Clube do Vaqueiro com o Macho Velho. Tchau, gente. Fique com Deus, que eu vou com ele. E um excelente final de semana para todos. Tchau, tchau. Fui.
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2: Olá, pessoas. Sábado, 3 de outubro de 2026. Em 24 horas, o Brasil inteiro vai vivenciar um gesto muito importante no fortalecimento da democracia. O Brasil vai votar. Vai escolher deputados estaduais, federais, senadores, governadores e presidente da República. O podcast Resenha do Professor hoje é especial. O assunto não poderia ser outro. Eleições para conversar sobre o assunto, vou trazer uma convidada, uma professora. Nada mais oportuno, um podcast que se chama Resenha do Professor, trazer uma professora para conversar. O nome dela, Viviane Patrice, nascida na cidade da Pedra, provavelmente pelas mãos de Dr. Ezequiel. Criada no distrito de São Domingos, hoje vem conversar comigo. Não saiam daí. Eu volto rapidamente. É só aguardar a mensagem do Tribunal Superior Eleitoral. É rapidinho mesmo. O programa hoje está muito interessante. Volto já.
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2: Então, conforme já anunciado, o podcast Resenha do Professor hoje faz um programa todo especial, não é? Estamos na véspera da eleição e nada melhor do que falarmos sobre este acontecimento tão importante para a democracia, para a vida das pessoas. É uma eleição das mais importantes. E hoje eu tenho a alegria, né, de trazer para conversar com os ouvintes da Rádio Comunitária Pedra FM, aqui na Resenha do Professor, a professora Viviane Patrícia de Almeida Cavalcante. Vamos analisar, vamos conversar sobre a disputa, sobre a abstenção, sobre compra de votos e rede social e outros assuntos que porventura surjam durante a nossa conversa. Seja bem-vinda ao podcast Resenha do Professor, Viviane.
4: Olá, muito obrigada. Primeiro, é um privilégio, né? Estou com o privilégio de também do amigo que eu comprei de trabalho. Então, bom dia, né, a todos que estão em casa nos ouvindo pela Rádio Comunitária FM da Pedra, né? Sou pedrense e estou aqui à sua disposição. Espero que, como você já disse, nesse período, nesse dia, né, tão importante que antecede as eleições, então que eu possa contribuir de alguma forma.
2: O professora Viviane, assim, nós que vivemos na rua, né, temos contato com muita gente, eu particularmente, em época de eleição, escuto cada vez mais a seguinte frase: não quero nem saber de política. Tem gente que fala assim, não é? Porque, Viviane, na sua avaliação, o brasileiro chegou tão cansado da política agora no ano de 2026. Será que é decepção, é excesso de informação ou é falta de representatividade mesmo? O que é que você acha desse desinteresse tão grande das pessoas?
4: César, eu acho assim, você está com uma realidade, é um fato, na verdade, né? Eu acho que essa palavra cansaço, ela explica uma parte, né? Porém, explica tudo. Então, nós estamos vendo uma mistura assim, como você disse, frustração, mas também a gente está vivendo num período, numa fase de muito excesso de informações. Eu penso que foi meio isso, sabe? Assim, muitas informações. E também, lógico, uma certa perda de confiança que o eleitor tem com os candidatos, com os políticos. Então, o cidadão, né, ele recebe política o tempo inteiro. Antes só existia a televisão, né? Na última eleição, a gente já teve a presença de um novo, que foi a WhatsApp. O Instagram é um pouco tímido, e agora com força o TikTok, né? Então, assim, nós temos televisão, WhatsApp, Instagram, o TikTok, grupos de família que a gente tem, né? Quem não tem um grupo de família que vai compartilhando ali constantemente, né, sempre. É, só que receber assim, porque eu percebo que receber muitas informações também não significa necessariamente estar bem, a pessoa está bem informada. Existe uma coisa muito importante na política, isso de forma assim, científica, né, na ciência da política, e quando a pessoa, ela passa a acreditar que todo político, que a gente sempre ouve muito isso, né? Ah, todo político é igual, ou que nada muda, é só blá blá blá. Então, esse discurso, ele vai ficando tão forte que as pessoas, de uma certa forma, elas vão se afastando da política, né? É um espécie de desencanto. Então, isso é um fato. Mas eu faria assim, digamos, uma ressalva, né? Não podemos confundir a rejeição à política com a democracia. A pessoa, ela pode estar, com certeza, cansada dos políticos, dos mesmos discursos, das promessas infinitas, né? Tudo isso ao mesmo tempo. Continuar. Mas, assim, você pode estar, eu vejo assim que a gente pode estar cansado com isso, mas ao mesmo tempo a gente também tem sede de continuar querendo as coisas que são necessárias, como, por exemplo, saúde, educação, segurança, emprego, uma vida melhor, né? Então, assim, César, para mim, o grande desafio é transformar um cidadão de, digamos assim, que ele seja um espectador ele esteja apenas assistindo, né, vendo o TikTok, vendo o WhatsApp, vendo todo esse turbilhão de informações para uma pessoa atuante, participante. Né? Porque política, ela não é somente o candidato no palanque, que de 4 em 4 anos ele sobe e vai lá fazer suas promessas. Política é também o quê? A escola que eu trabalho, a escola que eu frequento, o posto de saúde da minha comunidade ou do meu bairro, que eu utilizo, se ele está aberto, né? Se ele presta serviços para a comunidade, o transporte que eu utilizo na minha cidade, não é? Tanto da educação, entre outros, da saúde, a da comida que a gente precisa diariamente, até o emprego, se a cidade ou o estado, ele também oferta para os jovens, para as pessoas, ou seja, é a qualidade do serviço público, né, de todos, e é o cidadão que mais necessita. Então, eu acho que é isso.
2: É interessante. Aí dentro desse quadro, né, professora Viviane, que surge a abstenção. No Brasil, nós sabemos que o voto ele é obrigatório, não é? E em Pernambuco, por exemplo, na última eleição de 2022, 22% de abstenção. No Brasil foram mais de 30 milhões, vocês imaginem, 30 milhões de pessoas que não foram votar. E isso realmente mostra esse desinteresse da população por várias razões que você muito bem falou sobre elas. E, assim, dentro dessa perspectiva de abstenção, de desinteresse, Pernambuco, por exemplo, nós temos mais da metade da nossa população, dos nossos eleitores, melhor dizendo, feminino. 53,64% é o eleitor feminino. O jovem está cada vez mais distante. Você trabalha numa escola, eu também trabalho numa escola, e a gente praticamente não escuta agora, na véspera da eleição, aquela movimento falando sobre a eleição. E aí, professora Viviane, na sua opinião, né, quem é hoje realmente um eleitor, né, que não vai votar de jeito nenhum? Quem é esse que participa desse universo? Né, de desinteresse total, né? E o que é essa abstenção, ela pode mudar no resultado?
4: Ô César, assim, tudo que você falou realmente é mais um fato, né? Eu, particularmente, eu não acredito, assim, que existe essa resposta, ela seja dada de um perfil do eleitor. Existe um perfil do eleitor, esse perfil ele não queira votar. Porque a gente sabe que tem aquele que está desencantado totalmente da política e não vota mesmo. Certo? Há anos que ele... Há eleições que ele não vota. Né? Tem também aquele que não se identifica com nenhum, né, candidato, e também tem esse desencanto. Aquele também teve dificuldade no momento, a gente sabe que a região interior, capital, tem no momento da eleição... Uma razão ou outra, existe a dificuldade do deslocamento para chegar às urnas, né? Melhorou muito, mas ainda tem situações, por alguma razão, não vai à urna votar, né? Tem também uma parcela que eu acredito, eu estava refletindo, quantas pessoas doentes, que no dia da votação vai estar doente, vai estar no, né? Que também vai impedir de votar, né? E tem também os que vão, que prioriza. Pode estar distante, pode estar fora, pode estar fazendo o que for, e que faz questão de ir votar. E sem falar daquele que tem os votos que esquecendo dos facultativos, né? O que entra essa parte do jovem e dos idosos. Então, muitos, agora eu voto se eu quiser. Então, tem aquela percepção, aquela coisa de obrigatoriedade, que vai se prejudicar por alguma situação ou outra. Então, assim, para a gente definir um perfil específico que determina, não é, que essa abstenção, eu acredito que a gente não chega a esse resultado, não é? Eu estava vendo... Oi, pode falar, César?
2: Não, continue.
4: Eu estava vendo uma matéria e diz que em Pernambuco, por exemplo, em 2022, as mulheres, elas compareceram mais às urnas, né? Como você do que os homens. Então, mais de 80% as mulheres, em torno de 83, alguma coisa por aí, e os homens 80. Então, assim, a gente também não pode dizer também assim que dizer simplesmente que o eleitor que não vota é o jovem. E, ou que é a mulher, ou que é o pobre. Ou seja, a realidade ela é muito complexa, né? Muito. E a abstenção importa, ela é muito importante essa questão da abstenção, porque é ela que decide, né, a eleição. Então, quem decide a eleição é quem vota. Então, quando uma parcela grande ela não comparece, o resultado ela é definido pelo comportamento, né? De quê? Dos que foram votar. Digamos assim, eu tenho 10 pessoas, 10 eleitores, e 80% desses eleitores querem o candidato A, mas eles não foram votar. Então, o que prevalece não é o querer, mas sim a sua presença nas urnas. E a gente vê um ponto que você abordou aí na questão da escola, realmente os jovens a gente não escuta. Mas eu acho, César, que a escola como política, apresentar, porque a gente sempre escuta dizendo, escola não é lugar de falar de política. Sim, não é lugar de falar de política de partido, como de futebol, polarizado, nada disso. Agora, a política no âmbito científico, ela deve sim ser trabalhada. E, infelizmente, a escola ela vem falhando muito nesse aspecto.
2: É, até porque, no caso da escola, Viviane, assim, é como se fosse uma defesa. Os professores se veem hoje, atualmente, a partir dessas, né, desses radicalismos políticos, o professor em algum momento ele se vê tão pressionado que não está mais querendo nem falar sobre política para não ser chamado de doutrinador disso ou daquilo, não é? E aí é um conjunto de fatores que mostra essa juventude tão desinteressada. Se o professor fala, ele é doutrinador. E se o professor não fala, o jovem não se interessa. Realmente é um dilema que a escola enfrenta. E para ilustrar isso que você está dizendo, no último podcast Resenha do Professor, eu tratei justamente dessa questão da obrigatoriedade do voto, né? E no Brasil não é feito. O voto é uma obrigação, né? Uma obrigação. De 18 a 70 anos, as pessoas são obrigadas a votarem. E quando as pessoas deixam de votar, é como que elas estão passando a procuração para o vizinho, para outra pessoa, né, resolver o problema que não é de todos. O problema não é de quem só não foi votar, o problema é de todos. E aí a pessoa perde um pouco de força, de credibilidade para exigir algo. Ora, se na hora que eu fui escolher, convidado a escolher, ou obrigado a escolher, digamos assim, eu não fui, então eu estou terceirizando as responsabilidades para as outras pessoas. E isso não é bom para a democracia, não é?
4: Eles contestam e ganhou o candidato de governo. Mas para a gente ver essa questão da aliança, né? A gente não prevê, ela não é simplesmente a ausência, ela está modificando. Então, o eleitor que vai à urna é o que decide as decisões. Da maioria. Você não vai votar, então você também não tem o poder de decisão.
2: E por falar, nós estamos aqui falamos em Pernambuco, né? E aí não tem como, eu não tenho como deixar de trazer agora na nossa conversa a disputa estadual que ora estamos vivenciando, né? A governadora Raquel, candidata à reeleição, afrontando o ex-prefeito, a oposição de João Campos. A disputa estadual este ano, amigos do podcast Resenha do Professor, ela, no estado também, ela se polarizou em torno da eleição da governadora, da reeleição da governadora Raquel Lira. Ô Viviane, na sua leitura, a eleição estadual, ela está muito apertada, as pesquisas indicam isso. Ela pode ser decidida por gestão, por rejeição ou por palanques nacionais. A influência nacional, ela pode ser forte aqui em Pernambuco. E dentro dessa perspectiva, você acha que o interior, né, ele tem força para decidir essa eleição tão polarizada aqui em Pernambuco?
4: É, César, é outra... Ah, sim, uma resposta muito complexa, né? Eu acredito que, pelo menos, desde quando eu voto, eu não recordo uma disputa de campanha tão acirrada como essa de Pernambuco, né? Então, inclusive, os especialistas até destacam que no Brasil, né, uma das que mais acirradas, aquela que só vai saber quem ganha quando abre as urnas, né? As pesquisas mostram isso. Então, assim, eu poderia não dizer que a eleição ela é decidida por uma única variável, digamos assim, né? De ser, por exemplo, não é só a gestão, não é só a rejeição do candidato, como também não é só apenas o palanque nacional, né? O voto, na minha percepção, ele é um resultado de várias coisas. Então, existe a avaliação da administração durante os 4 anos, a identificação política, né? Às vezes o eleitor ele não se identifica com o político, como eu já disse. A imagem do candidato, então, que imagem é essa do candidato? Isso, né? Qual que não passa? A imagem que passa para o eleitor? A situação econômica do estado, da cidade, e principalmente também, que eu acho que tem um peso muito importante, que é a influência das lideranças locais, né? Que é um fator também bem diferente, porque né, um formato diferente dessa campanha, que antes, pelo menos que eu recordo, a campanha do governo, do estado, ela era distante, né? E hoje a gente vê assim, o formato de uma campanha muito municipalizada. Então, fazendo estrutura de palanque, que a gente só via para o prefeito e vereadores, carreatas, lideranças políticas, pobre, né? E a gente percebe isso nas cidades, um formato que antes não se tinha. Então, essa influência da liderança local, ela é perceptível e ela é muito forte, né? E as relações familiares, as partes comunitárias, né? E também, óbvio, eu acredito que é um peso gigante, que é a influência nacional, na política nacional. Então, como você disse, a gente está muito polarizado isso, né? Então, em Pernambuco, como eu já falei, a gente percebe essa característica muito forte da política estadual. Então, ela está muito ligada com os municípios, né? Com os prefeitos atuando, os vereadores, deputados locais, né? O governador, a governadora, os candidatos fazendo parte, né? Aquela rotina de campanha. E também existe uma questão assim, você perguntou se tinha peso, né? O interior. Tem. Isso já é histórico, né? Isso já é histórico, tem muito peso. Então, tem peso eleitoral, sim, muito grande. Mas, assim, hoje a percepção que o interior também, eu não vejo que decide só, né? Porque, assim, se eu não me engano, Pernambuco tem mais de 7 milhões de votos, ou de eleitores, que diga.
2: Isso.
4: Né? Mais de 7 milhões. Mas aí isso não quer dizer. Se a gente for ver essa matemática, a gente percebe que o interior realmente tem uma força maior de eleitores, um número numericamente maior, né? De eleitores. Mas isso, se a gente for ver o resultado da última eleição, isso não bate com os votos válidos, né? Que é realmente as pessoas que vão à urna votar. Então, para você ver assim, que o fato do voto de ir à urna, ela faz toda a diferença. Então, numericamente, a quantidade de eleitor não representa o resultado das eleições. Então, eu não posso dizer que... Posso dizer sim, né? Que o interior vem como um peso, mas eu também não vejo que ela decide as eleições. Não sou especialista, mas eu faço essa leitura. Não?
2: Isso. Continue.
4: É que assim, que o candidato não pode se concentrar em nem se garantir apenas com o interior, com a capital, ou região metropolitana, né? O eleitor, tem o eleitor, peso em tudo, do Agreste, do Sertão, da Zona da Mata, de tudo. Dentro das suas prioridades diferentes, né? Porque a percepção da capital não é discriminatória, mas parte das necessidades. Então, do que cada um tem sua necessidade, então a sua percepção e escolha de voto também é diferente. Eu vejo isso, né?
2: Eu faço, Viviane, aproveito assim, eu faço uma leitura assim, da disputa estadual. Primeiro, nós temos uma disputa sem novidades, sem novos nomes. Né? São os dois candidatos principais, são herdeiros de famílias tradicionais da política pernambucana, que inclusive já tiveram juntos. Né? A família Lira já teve junto com a família Campos. Então, de nomes, nós não temos nenhuma novidade. É, tanto o João quanto o Raquel, tanto a oposição quanto a governadora, né, eles têm serviço para mostrar. Eu tenho assisti os dois últimos debates, o da Rede Globo e o da TV Jornal, e é uma campanha morna do ponto de vista de proposta mesmo, porque até há pouco tempo os dois estavam juntos. É, entretanto, assim, quem tem a caneta na mão, quem tem o poder na mão, como é o caso da governadora, ele naturalmente leva uma vantagem sobre o seu concorrente. E aqui em Pernambuco eu acho uma curiosidade também, trazendo a questão nacional. É, os eleitores de esquerda, né, os eleitores de João Campos são os eleitores da esquerda. Mas também tem eleitor da esquerda que vota em Lula e vota em Raquel Lira. Então ela conseguiu juntar o mesmo eleitorado lulistas e bolsonaristas. Então, nesse ponto, ela consegue votos dos dois principais candidatos nacionais. Mas, surpreendentemente, mesmo com esse quadro, ela tendo a caneta na mão, ela tendo a força de mais de 100 prefeitos, surpreendentemente, agora na reta final, a oposição cresceu. E as pesquisas indicam empates. Ora, empates técnicos, empate técnico, ora, empate numérico. Então, realmente, é uma eleição muito acirrada, não é isso?
4: É uma eleição muito, muito acirrada. E como eu digo assim, vai mudando o formato, a gente vai vendo coisa que é até interessante, engraçado muitas vezes. É, essa semana eu ia trabalhar e eu vi um carro e o carro estava bem grande do lado, um pôster de Mendonça, né, e Bolsonaro, tudo bem, bem destacado, enorme, e do lado se tinha o adesivo de Lula, né, de Lula. Uhum. Então, assim, não combina, né?
2: Isso.
4: Não combina, mas a gente tá vendo, né, esses formatos. Eu ouvi hoje, inclusive, um eleitor dizendo assim: quem é de Bolsonaro não vota em Raquel. Mas Raquel ganha vantagem porque tem voto dos dois lados. Mas às vezes eu penso, César, também, que isso pode também ser duas situações. A gente só vai conseguir a comprovação quando abrir as urnas, o resultado. Né? Então, ou esse formato de fato mudou para o eleitor separar. Então, eu voto em um deputado que é de direita ou no senador, porque eu tenho mais afinidade com a proposta dele e tal, mas prefeito e governador eu voto com Lula e João Campos, ou vice-versa. Então, ou realmente esse formato mudou, ou também pode prevalecer uma surpresa nas urnas, que a gente não sabe.
2: É, e curiosamente, nesse sentido, né? Por exemplo, a governadora, nas pesquisas, apesar dela ter uma influência muito grande, os dois candidatos a senadores dela, na pesquisa que saiu na última quinta-feira, eles estão ficando cada vez mais distantes, né, da eleição. Né? Eles já estão no quinto lugar, tanto o Eduardo da Fonte quanto o Túlio. Ou seja, o eleitor está votando em Raquel, está votando em Lula, está votando em Marília, está votando em Humberto. Está realmente uma grande salada ideológica, pelo menos acho
4: que... Uma salada. Uhum. É verdade, é uma salada. Esse é o formato novo da política de Pernambuco, está uma salada. Uhum. Mas vamos ver o que vai, né? O resultado vamos ver domingo.
2: Ô Viviane, e no plano federal, até que ponto você acha que o eleitor aqui da nossa região... ele vota no deputado e no senador pensando no presidente? É isso que a gente acabou de conversar, né? o chamado voto de legenda e o efeito Lula-Bolsonaro. Ainda puxa voto para senador e deputado aqui no Agreste?
4: Eu acredito que é exatamente o que a gente falou, né? O peso existe, é um fato também, e eu acredito no chamado efeito de arrasto. Então, arrasta, entendeu? Então, eleitor, ele, claro, que a gente, como eu dei o exemplo até, inclusive, do adesivo, ele pode escolher, né, um presidente, e a partir dessa escolha, criar uma simpatia para o candidato que esteja alinhado com outro partido, né? Mas isso também não significa que o eleitor vote automaticamente em todos os candidatos do mesmo grupo, né? Aqui existe uma diferença assim, muito importante, né? Que é votar para presidente, para governador, senador, deputado. Então, são decisões, além de muito importantes, são diferentes, né? Então, o eleitor, ele pode pensar, que é o que a gente pode estar pensando aqui, né? Acontecendo assim, eu gosto desse presidente, mas quero outro deputado, né? Porque conheço o trabalho dele na minha região, ele é mais próximo, ele já conseguiu ir para o meu lugar, né? Não vem só apenas de 4

0: anterior ele prevalece, atualmente Lula, né?
1: Então é isso. Gente, você que ligou o rádio agora na Pedra FM, hoje a resenha do professor traz a professora Viviane Patrice e estamos conversando sobre, né, o dia de amanhã. Literalmente, o dia de amanhã não é no sentido figurado, não. É nem no futuro longínquo. É amanhã, domingo mesmo, dia de eleição. E continuando na nossa conversa, Viviane, eu gostaria de tratar assim, de um assunto que é compra de votos. A velha política, né, às vezes vestida com outro uniforme, digamos assim. É um assunto delicado, né, mas que todo mundo no interior conhece. Nós conhecemos, eu conheço, você conhece, acho que quem está nos escutando também conhece. A compra de votos. Você, na sua opinião, você acha que ela acabou ou só mudou de forma? Por exemplo, hoje não é mais de 50 reais na mão, ou ainda é, mas é o combustível, é a promessa de exame, é o saco de cimento, não é? Você acha que a Justiça Eleitoral consegue ver isso, consegue pegar isso, ou é muito difícil, Viviane?
0: É difícil, né, César? É uma realidade também. Eu acho assim, que a compra de voto, ele não desapareceu, infelizmente, né? O que mudou em muitos casos foi a forma de apresentação da vantagem, mas ela ainda é muito forte, não é? E, assim, às vezes a gente pensa até que a compra de voto, como você falou, pode ser só por dinheiro, né? Sim, pode, mas não é só por dinheiro. Pode ser só por combustível? Pode, mas também tem outras formas, né? Então, pode ser por material de construção, serviço, promessa de vantagem pessoal, tem muito isso, né? Dependendo das circunstâncias, da família, né? Então, tem tudo isso. E, claro, que isso se configura como algo ilícito, né? Eleitoral. Mas o problema é que a justiça, ela precisa de prova, né? Então, não basta alguém chegar e dizer, na véspera das eleições, na madrugada, todo mundo sabe que houve uma compra, né, em massa de voto em tal local. Geralmente vão para os bairros mais periféricos, para as comunidades, para as vilas, e já tem um ponto estratégico. Aí eles ficam falando isso, né? Já sabe os pontos estratégicos, aconteceu isso, tudo tal. Mas é como eu disse, a justiça, ela precisa de prova. Sem prova, não basta apenas dizer, né? Todo mundo sabe, aliás, sabe o que comentam, mas é necessário prova, né? Sem prova, nada existe. O tribunal, ele não pode agir. Então, okay. Por isso, pode falar.
1: Não, continue. Por isso.
0: Sim, por isso que, apesar de ser tão complicado, mas o eleitor, ele tem um papel, assim, importantíssimo e muito decisivo, né, para isso, que é denunciar, né, denunciar a compra de voto, porque é crime eleitoral e pode gerar consequências gravíssimas também para o candidato, e ele sabe disso, né? Então, assim, existem os meios, o tribunal, ele já coloca essas formas de denúncias para as pessoas. Mas pode falar,
1: sabe? É uma realidade, não é? Porque a gente vê, se você vê a prestação de contas, eles colocam números irrisórios. E a gente sabe que para eleger um deputado, por exemplo, são milhões de reais. Tem o cabo eleitoral, tem o vereador, tem o prefeito. A gente sabe, só que é difícil, como você coloca, de conseguir, de ver que aquilo está acontecendo. Né? Até porque a forma da compra dos votos, ela mudou, né? E não é só o dinheiro, e isso torna mais difícil, né? Tem também o PIX, né? Mais fácil.
0: Exatamente.
1: Pois bem, continuando aqui na nossa conversa com Viviane Patrice, eu vou trazer agora o tema das redes sociais. Viviane, por gentileza, você poderia, enquanto eu estiver aqui falando, o microfone, dar uma baixada nele ou desligar, porque realmente agora começou a... Pronto, melhorou. O professor Viviane, em 2018, nós tivemos

0: o WhatsApp, muito forte. Em 2022, já tivemos o TikTok, né, que é muito, muito presente mesmo. E em 2026, que é o ano que nós estamos, qual é o peso real das redes sociais na decisão do voto aqui do Pedrense, do Muriquense, do Venturosense, até porque somos ouvidos a Rádio Pedro FM em 8 municípios aqui da região. A rede social, ela informa ou ela só confirma o que a pessoa já pensa? Eu digo isso porque às vezes a gente só participa daqueles grupos da nossa bolha, não é? E aí, aparentemente, em alguns momentos, ela termina não informando, ela só reforça aquilo que a gente já pensa. Como você vê esse papel da rede social nas eleições?
1: Pois é, César, como você já disse, nas redes sociais ela já teve um papel, assim, mudou o formato da política na última campanha com o WhatsApp e dessa vez maior ainda com a inteligência artificial veio com força, né? Eu diria assim, que hoje as redes sociais, elas não existe, assim, de pensar no formato da política sem elas, né? Então elas são fundamentais. Mas eu sempre digo assim, que elas não são mágicas, né? Como um mágico, né? Que pega todas aquelas pessoas que são completamente indiferentes, aquelas que a gente falou antes, que são cansadas dos políticos, não querem votar, por entre situações. Então, assim, eles estão. Eu não vejo as redes sociais com esse poder único. E pegar essas pessoas que são indiferentes necessariamente e transformar para que ela seja eleitora de alguém, né? O que a rede social, eu percebo que ela faz muito e faz muito bem, como você falou, é reforçar a identidade do candidato, né? Por que isso? Porque tem os algoritmozinho, né? Então, se eu já gosto de determinado candidato, o algoritmo ele tenta me entregar o quê? Mais conteúdo semelhante àquilo que eu consumo, né? Então eu começo a viver dentro, como você falou, acabou de falar, uma espécie de bolha, né? E existe um fenômeno, assim, muito conhecido na política, né? Assim, na comunicação, é que a nossa tendência é prestar mais atenção às informações que confirma aquilo em que acreditamos, na nossa ideia que a gente já defende. Como, por exemplo, na última eleição, que foi tão violenta, né, e Bolsonaro, na última, a esquerda-direita e tudo, e com esquerda, então foi assim. Fulano me revelou e está comigo, tanto do lado A como do lado B. Eu me escolhi isso, né? Então isso florou o que você já pensa. Né? E se instigou o que você já existe aí dentro da sua cabeça, do que você defende, certo? Então, isso apenas fez isso, aflorou. Eu não vejo como uma forma de que dominou, não, certo? Então, assim, é um fenômeno, né, que ela comunica esse turbulhão e tudo, e aquilo ali vai reforçar o que a gente acredita. Então, por isso, muitas vezes, a rede social, ela não muda a opinião das pessoas, né? Ela fortalece a opinião que já existe em você, né? Mas também eu reconheço que seria muito errado eu dizer que rede social não muda voto. Ela pode apresentar um candidato desconhecido, coloca um tema na agenda, né? Desculpa. Colocar um tema na agenda desse candidato, né? Ele pode tanto a rede social destruir ou melhorar a imagem dessa pessoa, né? E principalmente, ela tem o poder de provocar uma reação emocional, que é o perigo, né? É a reação emocional. Então, atualmente, assim, no Brasil, nós já vimos um papel muito importante do WhatsApp, como a gente já falou, em 2018. Então, essa comunicação digital, ela continua sendo uma estratégia mais poderosa das eleições. E posteriormente, hoje já entrou as IAs, né? E próximas eleições a gente nem sabe o que está por vir. Então,
0: aí dentro.
1: Pode falar.
0: Desculpe interromper, Viviane, mas aí dentro dessas redes sociais, e aí a gente já engata com outro assunto, que, por exemplo, são as fake news, né? Que elas surgem com força em qualquer época, mas na época das eleições. E às vezes, hoje em dia também a gente aproveita para dizer que tudo é fake news, não é? Mas às vezes nem tudo é fake news. Eu cito exemplo, por exemplo, eu cito, por exemplo, no domingo 20 de setembro, né, tivemos o caso do vídeo da governadora sobre laqueadura. Isso eu só estou querendo ilustrar aqui, viu, gente? E viralizou em minutos. E aí, como diferenciar, professora Viviane, uma crítica legítima de uma fake news ou de um corte descontextualizado? Porque a notícia foi aquela, ela falou daquele jeito, né? Mas isso se propaga de tal maneira nas redes sociais, e aí eu pergunto, será que o eleitor, nós temos maturidade para esperar checagem se aquilo é verdade ou não, ou se a gente logo compartilha primeiro e pergunta depois?
1: É aquela questão da emoção, né? Eu sempre digo, quando a gente vê uma, tem um conteúdo em mãos, primeiro a gente respira, passa 5 minutos para depois compartilhar, né? Então, assim, as pesquisas sobre eleições do nosso país, principalmente assim, que a gente acompanha, né, atualmente, ela fala, né, dessa, da, das coordenações políticas, ela tem um poder, eu já disse, essa questão do, das redes sociais. Então, um eleitor da Pedra, de Rui, de Ventrosa, de Arco Verde, de qualquer outra cidade, eu sempre digo o seguinte, né, não é postou algo, então, quem postou? Quem postou? Não. Deveria ser o contrário. De onde veio essa informação? O episódio que César acabou de citar, né, é um outro exemplo. É, porque precisamos aprender a diferenciar 3 coisas, que é fato, opinião e manipulação. Né, assim? Então, no caso do vídeo da governadora, o vídeo realmente existiu. É um fato, né? Ele foi divulgado em setembro, mês passado, né? Mas ele havia sido gravado anteriormente. A gente viu todo o percurso dessa polêmica, né? Ela chegou, inclusive, a pedir, conheceu a fala dela, equivocada, chegou a pedir desculpa, não foi isso? Então, assim, uma pessoa, ela pode fazer uma crítica legítima à fala. Isso é democracia, de qualquer lado, né? Uma coisa é isto, e outra é você muitas vezes pegar um vídeo e apresentar como se tivesse, como você acabou de falar, um contexto, é descontextualizado, né? Que a gente vê muito isso, tanto na esfera nacional como estadual, e também na municipal, não é verdade? Mas a gente pega um texto, uma fala, o presidente da República, Lula, ou, aí fala alguma coisa, aquilo ali já faz aquele recorte e já viraliza, e as pessoas, elas não conseguem discernir essas 3 coisas que são importantes, o que é fato, o que é opinião e o que é manipulação. Porque o poder realmente da mídia hoje é a manipulação, né? É manipular.
0: E aí, esta semana, nós tivemos, a nível nacional, nós tivemos 2 exemplos, né? Tanto da direita quanto da esquerda, né? A direita foi criticada por conta do, da questão da Santa, o microfone, Viviane, por questão da Santa, e a esquerda foi criticada por uma fala infeliz de Lula lá sobre, quando estava falando sobre o exame de próstata. Então, os dois lados, né, cometeram um deslize muito grande, de maneira que isso repercutiu intensamente nas redes sociais.
1: É, César, porque é como eu disse, né? É, a fake news, ela não é apenas uma mentira completamente inventada, né? Ela não é. Às vezes a informação verdadeira, ela é colocada dentro de uma narrativa enganosa. Então é o que a gente percebe, por quê? Porque a intenção realmente é a manipulação. E o problema maior da rede social, das redes, é a velocidade, como eu já falei. Porque a emoção chega antes da checagem. Então, antes de checar se aquilo ali é fato, opinião ou manipulação, automaticamente ela já é, ela é compartilhada, então ela fica uma explosão absurda sendo compartilhada, e aquilo ali vai alguma mentira, algo, uma informação que seja uma informação mentirosa, uma fake news, por exemplo, dita muitas vezes, por essa velocidade, ela vai se tornando verdade. Né? Então, eu daria uma regra muito simples ao eleitor, sabe? Se uma notícia provoca raiva, imediatamente, espere 5 minutinhos antes de compartilhar. Às vezes, 5 minutos de reflexão evitam 5 dias acreditando em uma mentira, votando errado e fazendo mal para as outras pessoas também, em acreditar no que não existe.
0: É isso, gente. Podcast Resenha do Professor, nesta manhã de sábado, traz a professora Viviane Patrícia de Almeida Cavalcante, inclusive é nossa quase conterrânea, aqui vizinha de São Domingos, né? É uma alegria muito grande estar com esta professora aqui no nosso programa. Viviane, já estamos nos aproximando do final do nosso programa e eu não poderia deixar de falar sobre o voto feminino. As mulheres, elas são 53,64% do eleitorado apto em Pernambuco. Pernambuco tem uma governadora, é verdade, nós temos uma mulher como governadora. Na última eleição, a disputa no segundo turno foi entre duas mulheres. Pernambuco sempre é pioneiro em várias questões. Mas essa realidade, ela não é uma realidade nem no Estado, nem uma realidade geral no país. Eu digo isso por quê? Porque mesmo sendo maioria, não é? Ainda temos tão poucas mulheres eleitas. Se a gente for olhar, né, em cidades como Pedra, como Buíque, Venturosa, em Buíque eu acho que já teve um nome forte de uma vice-prefeita, não é isso? Mas prefeita mesmo. Então as câmaras de vereadores são poucas mulheres. E aí eu te pergunto, Viviane, né, o voto feminino, né, ele tem pauta própria ou voto igual ao voto masculino, né? O que é que você acha dessa questão de ter a maioria do voto ser, a maioria das votantes serem mulheres, mas a representatividade não é tão grande assim? Mulher não vota em mulher.
1: Inclusive, até houve uma repercussão recente, né, quando Lula veio a Pernambuco e citou que votariam em mulher, mulher vota em mulher, né? Então já pegaram essa fala e já começaram a polarizar. Eu acho essa assim, César, que não existe, quando a gente diz assim, mulher vota em mulher, pelo simples fato de ser mulher, né? Eu acho que vai além disso. E quando a gente fala isso, é como se fosse um espectro de carnaval, né? Então, significa padrão. Então, eu não acredito assim, que não existe, digamos, uma mulher única, né? Existe uma mulher da pedra, que pode ter uma prioridade diferente da mulher do Recife, uma jovem, né, que pode ter prioridade diferente de uma mulher de 60 anos, uma mãe, por exemplo, eu como mãe, posso pensar na educação da minha filha, conforme na universidade, mas já existem outras mulheres que já se preocupam com a questão do emprego, né, da saúde, ou com a segurança dos seus filhos. Então, assim, eu acredito que as mulheres, elas não votam, como eu disse, em bloco, né? Elas existem as suas particularidades, que mais se identifique o candidato que corresponde à sua necessidade, né? Então, a gente poderia, você perguntou algo assim, poderia, perguntou algo para mim, e eu poderia colocar até a interrogativa, assim, o que poderia mudar, né? Hoje, que é véspera das eleições, né? O que pode mudar o voto na véspera? Então, de repente é uma informação nova que pode chegar para as mulheres, uma mudança das mulheres na avaliação do candidato. Uma fala que repercutiu grande, agradou ou desagradou as mulheres, uma conversa de repente reflexiva com a sua família, uma notícia pode ser, né? Ou até mesmo uma situação pessoal no seu trabalho, na rua, seja o que for, você passou e diante daquela experiência sua, você toma sua decisão de votar, porque você vai votar, independente de ser homem, de ser o candidato ou a candidata estadual, né? Mas assim, eu diria uma coisa, especialmente para nós mulheres, né? que a gente não vote apenas pensando em quem promete falar por nós. Observe principalmente quem apresenta propostas concretas para a vida das mulheres. Infelizmente, a gente vive em um estado que sangra a violência contra as mulheres, né? Então, precisamos discutir mais sobre isso. As mulheres, elas enfrentam muito obstáculo ainda, né? Então, para transformar um pouco essa realidade, a gente, o nosso voto tem grande importância. Eu acho que é isso.
0: Já estamos quase terminando o programa. E aí, professor, domingo à noite teremos um resultado, isso é certo. Segunda-feira de manhã, a vida continua, a conta de luz chega, do mesmo jeito, não é? Que conselho, né, ou que palavras a senhora, como professora e como cidadã, dá para o ouvinte que está nos escutando agora, lá em São Domingos, lá em São Pedro, né, em Itaíba, Tupanatinga, enfim, onde é o sinal da rádio Pedra FM chega? Que conselho a senhora, né, dá para esse ouvinte que vai votar amanhã? Como votar sem ódio, né? E também sem arrependimento na segunda-feira?
1: Eita, César, que fala tão difícil, hein? Mas assim, eu diria ao eleitor, né, que está nos ouvindo, uma coisa muito simples. Não entregue o seu voto para o ódio, né? Eu acho que o Brasil, ele provou disso. Então, porque política ela passa, né? A política passa e aí a gente vai ver que eu até percebi dessa vez ela, a polarização. Eu acredito que há 4 anos as tretas, as brigas, conflitos familiares entre amigos, eu acho que foi até mais forte do que... Não sei se foi a minha percepção errada, mas eu achei que esse já foi um pouco mais leve. Entendeu? Então, é importante a gente não entregar o nosso voto para o ódio, porque política passa, a eleição passa, o candidato passa, mas nós continuamos morando na mesma cidade. A gente trabalha junto, estudando junto, criando nosso filho, convivendo com pessoas que pensam de formas diferentes, dia a dia, né? Então, você, eleitor, não escolha alguém apenas porque alguém disse que o outro é um monstro, que o outro não vai dar certo, né? Procure saber o que o candidato defende, o que já fez, né? Quais são as suas propostas, principalmente se aquilo que ele promete é compatível com o cargo que ele está exercendo, se não é algo mirabolante, algo enganoso, né? E eu também, assim, eu ainda diria e reforçaria que não vote apenas pela emoção do último vídeo que apareceu. Vai aparecer vários, né? De hoje para amanhã, ao abrir os olhos, quando pegar o celular, que entrar no Instagram, no TikTok, entre outros, a gente vai encontrar muitos vídeos, muitos vídeos. Então, que a gente não vote pela emoção desse último vídeo que você assistiu ao vídeo, né? Não tenha vergonha de mudar de opinião, né? Depois que conhecer uma informação nova, não tenha receio de mudar diante de uma evidência que você está vendo e de repente você mudou o seu voto. Isso não é fraqueza, não é? Eu não vejo como fraqueza, nem é feio de jeito nenhum. De forma nenhuma. Então, no domingo, amanhã, né, cada pessoa sai de suas casas, vão lá, aperta os botões, certo? Lá você vai estar sozinho ou sozinha, e eu acho isso a maior beleza da democracia, do voto. É porque naquele momento a decisão, ela é individual, só tá você lá. Então, depois da eleição, nós vamos continuar sendo vizinhos, vamos estar aí comemorando, outros chorando, outros frustrados, mas a vida que segue, né? Então, eu gostaria que a gente saísse dessa eleição não apenas assim, com um resultado, mas com uma democracia um pouco mais madura, e ganhe quem ganhar. Eu torço e tenho esperança que possa vir dias melhores para nós pernambucanos, César.
0: Professora Viviane, o podcast Resenha do Professor, a rádio comunitária Pedra FM, agradece imensamente a sua participação neste programa especial às vésperas da eleição. Muito obrigado aos ouvintes que nos escutaram até agora. Continue ouvindo a Rádio Pedra FM. Logo mais no programa Comando Geral será entrevistado o juiz eleitoral, Dr. Caio Jomael, e amanhã, a partir das 15 horas, como já é de costume, eu estarei aqui novamente na cobertura do final da eleição e trazendo os resultados da apuração. Muito obrigado a todos e a todas, a professora Viviane, a todos os ouvintes. Próximo sábado, o podcast Resenha do Professor voltará sempre a partir das 8 horas. Também lembrando que dia de hoje eu estou em dose dupla aqui na rádio. Logo mais, depois do Clube do Brega, à noite, volta das 21 horas, estou apresentando o programa Música e Memória. Então, quero desejar a todos um excelente final de semana, um final de semana especial, né, de eleição, que cada um possa fazer suas escolhas de acordo com a sua consciência. E eu costumo dizer que numa eleição nem sempre vence o melhor candidato, mas uma certeza, vence quem tiver mais votos. Mais uma vez, professora Viviane, muito obrigado, e a todos os ouvintes da Pedra FM, até a próxima oportunidade.
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2: A gente vai se apaixonando, a gente vai chegando. É como se a gente estivesse chegando pela primeira vez todos os dias, né? Chegando em mais uma edição do nosso programa Sertão Saudade. E aí, meus amigos, como é que vocês estão? Estão tudo certinho por aí? Todo mundo tranquilo? Todo mundo na santa paz? Todo mundo já pronto para recordar o melhor do sertanejo raiz e participar também aqui através do nosso WhatsApp 98981369365. É isso, 981369365. DDD 98. Manda seu áudio, manda o seu pedido musical, porque o programa Sertão Saudade já está no ar.

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0: pra gente recordar, é pra gente viajar. No fundo do baú, a carta Milionário e José Rico. Esse é o nosso programa Sertão Saudade. Eu volto já.
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0: Golvio, Leandro e Leonardo, vem fazer amor comigo. É paixão, é saudade, é recordações e a gente toca aqui no programa Sertão Saudade.
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4: 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Já estamos de volta. Esse é o nosso programa Sertão Saudade, na sua sintonia maravilhosa. E aí, como é que vocês estão? Estão tudo certinho por aí? Estão participando? Estão interagindo? DDD 98981368940. Aliás, DDD 98. Calma aí, produção. Às vezes eu me confundo aqui. DDD 98981-3693-65. DDD 98981-3693-65 é o WhatsApp, viu, gente? Para você que deseja participar, para você que deseja interagir junto com a gente, quero também aqui deixar o meu fortíssimo abraço para ela, que está sempre participando com a gente, a Vanusa de Araújo de Oliveira dos Brejinhos, município da Bahia. Tá ligada com a gente. Minha amiga Geila, né, de Capitão Enéas. Meu amigo Geraldão Andino, lá de São João Evangelista, meu amigo Grandão Santos, em Cícero Dantas, na Bahia, Zaquiel Costa também junto com a gente. Alô, meu amigo Zaquiel, um abraço para você, obrigado pelo carinho da sua audiência maravilhosa. Margarida de Viçosa, ouvindo a gente pela Tropical FM. Alô, Margarida, tudo bem com você, meu amigo? Eu espero que sim. Abração também para Aparecida Alves, de Viçosa, Alagoas, curtindo junto com a gente também. São essa legião de ouvintes aqui. Se eu me esqueci, me perdoe, né? A Manu, olha ela aqui, ó. Manu, de Nova Matrana. Alô, Manu, como é que você está? Tudo bem por aí? Tudo certinho? Vai lá, ó, vai mandando a tua mensagem aí, que a gente tá por aqui, na sua sintonia, levando o melhor do sertanejo raiz.

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0: tá, eu sou deles. João Paulo e Daniel, minha estrela perdida aqui no nosso programa Sertão Saudade, já que eu volto.
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0: Mas bom dia, ouvintes da Rádio Comunitária Pedra FM. Estamos iniciando mais um programa Comando Geral, levando informação, prestação de serviço e principais assuntos de interesse da nossa população. E neste sábado, dia 3 de outubro, véspera do primeiro turno das eleições gerais de 2026, vamos conversar sobre um assunto que interessa a todos os eleitores: as regras para o dia da votação, os cuidados que o eleitor deve ter e o funcionamento da justiça eleitoral durante o pleito. Para esclarecer as dúvidas da população, recebemos hoje o juiz eleitoral, Dr. Caio, da Comarca da Pedra, e também os advogados Dr. Helder Magalhães e João Batista de Moura. Dr. Caio, 11 anos que a gente está com essa parceria entre o cartório eleitoral e a Rádio Pedra FM. Queremos agradecer também a colaboração de todos que fazem o cartório eleitoral da Comarca da Pedra, em especial a Joselito Bezerra, um exemplo de funcionário lá do Fórum Arthur Tenório Lima. Dr. Caio, seja muito bem-vindo à Rádio Pedra FM.
1: Bom dia a todos. Bom dia, Dr. João Batista, Dr. Eldi. Bom dia, Veridiano. Satisfação estar aqui novamente, colaborando aqui com a Rádio Pedra FM e com toda a população, né, nessas informações relativas ao pleito que se aproxima no dia de amanhã, 4 de outubro de 2026.
0: Lembrando que faz 11 anos, né, doutor Caio, que a gente começou na história. O senhor foi o primeiro a ser entrevistado aqui, orientando. 11 anos se passou.
1: Exatamente.
0: Hoje está de volta, né?
1: Exatamente. Bem lembrado, Veridiano. Para mim é uma alegria poder colaborar aqui com a Rádio Pedra FM, esse veículo de comunicação, né, que vem aqui ajudando de forma brilhante a população aqui do município da Pedra. Aproveito até já para parabenizar a Rádio Pedra FM na sua pessoa, Veridiano.
0: Muito obrigado. E amanhã a gente vai ficar aqui à tarde, dando a cobertura das eleições, também a apuração. O doutor Helder também está convidado a participar às 5 da tarde aqui, né? Para a expectativa da apuração. Mas vamos passar aqui para a Gerlânia Ferreira, nossa companheira de todos os sábados, para fazer algumas perguntas ao doutor Caio, tirar dúvidas da população. E se os advogados quiserem fazer pergunta do doutor Caio também, fica à vontade.
2: Bom dia, Veridiano. Bom dia a todos os ouvintes da Rádio Pedra FM. E hoje recebemos convidados aqui muito especiais. Sejam todos muito bem-vindos. A primeira pergunta é o seguinte: doutor Caio, para começar, qual é a principal orientação da Justiça Eleitoral para o eleitor que vai votar neste domingo?
1: Veja bem, inicialmente, eu gostaria de frisar que a eleição que ocorrerá amanhã, o eleitor vai se deparar com a quantidade grande de cargos para votar, né? Ele tem que iniciar escolhendo deputado estadual, depois federal. O Senado são dois cargos: governador do estado, ou governadora do estado, e presidente da república. Então, naturalmente, vai ser uma eleição demorada. E a recomendação que a gente já faz aqui de início é que o eleitor e a eleitora leve consigo uma cola, um pedaço de papel, já com o número de todos os candidatos ou candidatas que ele decidiu escolher. Isso vai facilitar muito o andamento, vai agilizar todo o procedimento e talvez as filas não vão crescer tanto, né? Então, eu já faço essa recomendação para todos os eleitores e as eleitoras: que cheguem cedo no local de votação. Os portões abrirão a partir das 7h15, tá certo? É um diferencial, porque nas outras eleições o horário sempre é às 8h, mas nessas eleições, quem chegar às 7h15 já vão encontrar os portões abertos.
0: Agora, para votar é 8h, né?
1: Começar. Isso, às 8h inicia, tá bom?
0: Mas pode entrar às 7h15.
1: Às 7h15 os portões estarão abertos. E às 8h começa todo o processo de votação. Então, quem quiser chegar cedo, 7h20, 7h30, para ir já garantindo seu lugar na fila, já pode chegar. Os portões dos prédios já estarão abertos.
0: Com relação à colinha, o eleitor pode puxar na internet, no TSE, né? É um papelzinho azul, né?
1: Pode, mas pode imprimir.
0: Aí pode entrar com aquele tranquilo, né?
1: Pode imprimir, já preencher previamente o número do candidato ou da candidata que ele escolheu e já se apresentar no local de votação da sessão com essa cola. Agora, lembrando só, Veridiano, que o eleitor não pode exibir essa cola dentro da sessão, nem no meio da rua. A cola, depois que preenchida, colocar no bolso ou em uma bolsa e só tirar na frente da cabina lá da votação.
0: E colocar no bolso de novo e ir embora.
1: Não pode ficar exibindo, mostrando em quem votou, porque senão aí é propaganda irregular.
0: Angelana Ferreira, segunda pergunta.
2: O primeiro turno acontece neste domingo, 4 de outubro. Qual será o horário de funcionamento das sessões eleitorais?
1: Veja, as sessões funcionarão, o início da votação se dará às 8 horas e durará ou ficará aberta até às 17 horas. Então, de 8 às 17, esse é o horário de votação agora no dia 4 de outubro de 2026.
2: Para quem ainda tem dúvidas sobre o local de votação, como o eleitor pode consultar a sessão onde deverá votar?
1: Veja, o eleitor pode consultar isso no site do TSE. Mas também ele pode, se quiser, passar no cartório eleitoral, que fica localizado aqui no fórum da cidade, que os servidores do cartório podem fazer a pesquisa no sistema e informar exatamente o local de votação daquele eleitor, sua sessão e o endereço.
0: As sessões não mudaram nada, tem a mesma da eleição anterior ou aumentou alguma?
1: Em relação a locais, não, Veridiano, são os mesmos locais. Mas eu queria lembrar que lá no distrito de Poço das Ovelhas, nós acrescentamos mais uma sessão. Por que eu tomei essa providência? Porque nós tínhamos apenas lá uma sessão e isso estava gerando filas imensas lá no distrito do Poço das Ovelhas. Acho que o doutor João sabe disso, que ele é de lá, né, daquela região. E quando a gente verificou isso na eleição passada, eu já tomei a iniciativa de solicitar ao TSE que autorizasse a criação de mais uma sessão lá em Poço das Ovelhas para que fossem evitadas grandes filas lá no distrito, né? E teremos mais uma sessão lá no Poço das Ovelhas. Agora serão duas sessões.
0: Agora, com relação ao transporte de transportar os eleitores, como é que vai ser?
1: Veja, o transporte, ele é feito por meio dos veículos públicos que são disponibilizados. A Justiça Eleitoral requisita aos órgãos públicos e coloca esses veículos com a finalidade exclusiva de transportar os eleitores e as eleitoras. E aqui em Pedra será feito dessa forma. Nós criamos vários roteiros que contemplam toda a zona rural, todos os distritos, tá certo? E não vai faltar veículo para transportar o eleitor que não tem condução própria, né? Que não tem veículo próprio. E eu pessoalmente vou fiscalizar se os motoristas dos veículos estão cumprindo o roteiro que eu determinei.
0: A gente observou que a campanha eleitoral esse ano em todo o país, não só na Pedra, foi fria, não teve aquele engajamento nem de cabo eleitoral, nem de candidato, nem nada. Isso aí pode ocorrer uma grande abstenção de eleitores esse ano, não?
1: Veja, Veridiano, eu acredito que não, porque na verdade hoje a maior parte dos atos de propaganda é feita pelo meio digital, pelas redes sociais, né, pelo WhatsApp. E eu acho que é por esse motivo que a gente já não vê mais tantas manifestações em via pública. Porque, na verdade, eu acredito hoje que 80% da propaganda que os candidatos e candidatas veiculam é por meio das redes sociais.
0: Uma grande dúvida que a população tem com relação à anulação da eleição. Se o eleitor não comparecer, por exemplo, 10% for na urna, seria nula a eleição ou não?
1: Não existe esse tipo de previsão legal.
0: Não. Se 10 eleitores, fica valendo, né?
1: Quem comparecer na sessão, ao final será impresso os boletins com o resultado daquela sessão e afixado em local lá visível do prédio de votação.
0: Pronto. A terceira pergunta aí, Helena.
2: Uma dúvida muito comum. O eleitor pode entrar na cabine de votação com o celular?
1: Não pode.
0: Não
1: há. É proibido ingressar até a cabina de votação, lá onde fica a urna eletrônica, o terminal do eleitor, com o celular. O eleitor, quando chegar na sua sessão, ou a eleitora, deverá deixar o aparelho de celular ou a câmera fotográfica numa mesa específica que vai ficar lá próximo, onde os mesários vão ficar, um local lá próximo, que o próprio eleitor vai ficar visualizando o seu aparelho de celular, mas ele não pode se dirigir até a cabina com o celular, nem na bolsa, nem no bolso, nem na mão. O eleitor, o mesário já foi orientado a pedir, a solicitar que o eleitor ou a eleitora deixe o aparelho de celular em uma mesa que vai ficar ao lado dos mesários. E no retorno, quando ele terminar de votar, ele vai apanhar o celular, receber o comprovante de votação, se for o caso, e já pode ir embora.
0: Agora, com relação ao documento, tem que ser o título de eleitor ou ele vota com qualquer documento?
1: Veja, é necessário o eleitor ou a eleitora apresentar o título de eleitor, que pode ser em meio físico, naquele modelo antigo, né, que a maioria acredito que tem, né, ainda, e também o e-título por meio digital, que é baixado num aplicativo no celular. Agora, é necessário lembrar que quem apresentar, quem ainda não tem a biometria, né, porque na biometria, quando é colhida essa biometria, que é a impressão digital, e é feita a foto do eleitor, o e-título já vem também com esses dados. Mas quem não fez a biometria tem que apresentar o título de eleitor em papel, né, físico, acompanhado de um documento público com foto. Então, explicando melhor, leva o título, se tiver aquele modelo antigo, físico, em papel, né, impresso, na cor verde, e também um documento com foto. Carteira, o RG, carteira de identidade, a habilitação, uma carteira de trabalho, todos esses documentos têm foto e são documentos públicos.
0: Agora, se tiver a biometria, não precisa do documento?
1: Não, porque aí ele já colheu a biometria e a foto no cartório.
0: Uma quarta pergunta aí, Helena.
2: E se uma pessoa insistir em utilizar o celular dentro da cabine, qual procedimento deverá ser adotado?
1: Olha, veja, se insistir, o mesário não vai permitir, vai comunicar ao cartório eleitoral. E a própria Polícia Militar também já está orientada a cumprir as suas atribuições. Então, hoje, não é mais permitido entrar, nem tirar foto, nem filmar a cabina de votação, o terminal lá do eleitor.
0: Quem está desobrigado a votar? Pessoa a mais de 65 anos e jovens até 16 anos, é isso?
1: Entre 16 e 18 é o voto facultativo após os 70.
0: Após 70. Mas mesmo assim é importante que o idoso vá com questão da prova de vida, né?
1: Não só por isso, mas também é um direito, né, do idoso, se ele tiver lúcido, se quiser participar do processo de votação, ele é facultado a ele comparecer e votar, escolher o candidato ou a candidata que ele assim entender.
0: E além disso tem a questão da prova de vida, né?
1: Também é importante, porque os sistemas do cartório eleitoral, da justiça eleitoral, são utilizados também por órgãos públicos, né?
0: Mais uma pergunta aí, Gerlanda Ferreira.
2: Que orientação o senhor dá para quem tem dificuldade de votar ou alguma dúvida na hora de utilizar a urna eletrônica?
1: Veja, a dificuldade que a gente pode imaginar são daquelas pessoas que, porventura, não saibam digitar ou visualizar a tecla verde onde tem lá o confirma, né? Após digitar o número do candidato, tem logo em seguida apertar a tecla verde lá no confirma. Entendeu? Então, nós acreditamos que a essa altura, como a urna eletrônica já foi implantada, né, há mais de 20 anos aqui no nosso estado, nós acreditamos que pouquíssimas pessoas hoje podem, eventualmente, ter alguma dificuldade ainda de usar a urna eletrônica, né?
2: Mas tem.
1: Ainda tem, não é?
2: Tem, tem.
1: Pois é.
2: O TSE orienta o eleitorado sobre documentos, e-título, aparelhos eletrônicos e a ordem de votação.
1: Como você frisou agora que, na sua opinião, algumas pessoas ainda têm dificuldade, se houver dificuldade, o mesário não vai poder ajudar. Não sei se é isso que você queria saber.
2: É quase isso. É porque quando, se você não conclui a votação, não...
1: O mesário não pode interferir, quem está trabalhando lá na sessão, não pode interferir lá junto ao eleitor ou à eleitora. O máximo que o mesário vai poder fazer é avisar ao eleitor que ele ainda não concluiu e ele precisa concluir a votação em todos os cargos. Mas se o eleitor decidir, por alguma razão, que não consegue concluir, aí sim ele não vai poder concluir, vai ser desabilitado, mas todo aquele voto que ele já digitou e apertou a tecla verde no confirma será computado. Mas o mesário não pode ir lá ajudar.
0: Não é permitido o idoso ou a pessoa com deficiência levar alguém para acompanhar ele até a cabine ou não?
1: Não.
0: Não.
1: No momento da votação, não, Veridiano. Ele, o acompanhante ou até um cuidador de um idoso, ele não pode apertar a tecla da urna no lugar do idoso. O máximo que ele pode fazer é levar o idoso ou a idosa até a cabine. Os mesários já foram orientados a colocarem uma cadeira. E aí o acompanhante deixa o idoso sentado, se retira do local lá e deixa o idoso votar, usar a urna eletrônica e escolher.
0: Mais uma dúvida, né, Helena?
2: Bom, o que é permitido ao eleitor fazer em relação à manifestação de sua preferência política no dia da eleição?
1: No dia da eleição não é permitido fazer nenhuma manifestação. Tá certo? Porque isso aí pode ser considerado a boca de urna. Então, o eleitor pode até vestir sua camisa na cor do seu partido, do seu candidato, pode até colar o adesivo na sua camisa, mas ele não pode falar nem o nome, nem o número do candidato. O eleitor pode até vestir sua camisa na cor do seu partido, do seu candidato, pode até colar o adesivo na sua camisa.

0: Essa é a chamada boca de urna, é o pedido para votar em algum candidato ou candidata.
1: Mas a mediação ainda, por exemplo, no colégio, quem estiver na frente do colégio, alguém pedir o voto também não pode, né?
0: Não pode. Na via pública também não pode.
1: Não pode, canto nenhum, né?
0: É.
2: E quanto ao uso de bandeiras, adesivos, camisetas ou outros materiais de campanha no dia da eleição?
0: É, foi como eu falei agora há pouco, o eleitor pode vestir sua camisa, da cor do seu partido, da cor do seu candidato, da campanha do candidato. A camisa pode ter o nome e o número do candidato. O eleitor só não pode falar, proferir, apontar o nome ou o número do candidato dentro dos prédios nem na via pública. Pode usar ainda o adesivo no seu carro, não tem nenhum problema. Então, sintetizando, é a propaganda silenciosa. Você pode exibir, você não pode falar, pedir voto, indicar, proferir o nome ou o número do candidato.
2: Em relação à rede social, o eleitor ele pode publicar nas redes sociais uma manifestação espontânea de apoio ao seu candidato?
0: Nas redes sociais, cada um utiliza da forma que quiser. Só não pode usar as redes sociais para ofender, denegrir a imagem de alguém, difamar algum candidato ou candidata, né? Ou até algum eleitor.
1: Mas amanhã a pessoa na rede social pode fazer a propaganda do candidato dele?
0: Ele pode se manifestar, pode. Ele pode declarar, não é? Ele só não pode ofender ou difamar a honra de nenhum eleitor, nem de nenhum candidato.
1: E o eleitor que gosta de um aguardentezinha de Vitória de Santo Antão vai poder utilizar esse ano? Não.
0: Veja, no Brasil, ficou a cargo de cada governador ou governadora disciplinar a questão da venda da bebida alcoólica no estado. Apenas, até agora, 7 estados autorizaram a venda de... Aliás, proibiram a venda de bebida alcoólica. Pernambuco não proibiu até agora. O governo do estado de Pernambuco, até agora, não chegou ao nosso conhecimento sobre essa proibição de venda de bebida alcoólica.
1: Aí, no caso, se até amanhã não tiver essa proibição, os bares poderão ser abertos?
0: Exatamente.
1: Aí vai ser um problema, né?
0: Nós estamos aguardando se o governo do estado de Pernambuco vai ou não disciplinar essa matéria.
1: Já tem um efetivo policial na rua já, a partir de hoje?
0: Os policiais que foram encaminhados para reforçar o policiamento aqui em Pedra já estão aqui no destacamento da Polícia Militar. Todos os prédios da zona rural já contam com a dupla de PMs. As urnas já estão em todos os prédios. E em cada prédio onde existe urna eletrônica aqui em Pedra, na zona rural e na zona urbana, nós temos uma dupla de PMs que já está pernoitando dentro do prédio, tomando conta das urnas eletrônicas, fazendo a segurança das urnas eletrônicas.
1: Helena Ferreira, mais uma pergunta.
0: Lembrando também, Veridiano, que amanhã, durante toda a votação, cada local de votação vai contar com a dupla de PMs na frente, para assegurar exatamente a tranquilidade e o bom andamento da votação. Eu fiz questão, junto com o oficial, o Tenente Gerson, que está me auxiliando durante aqui o pleito, deixar uma dupla de PMs em cada prédio na frente para evitar qualquer tumulto, né?
1: Nós temos aqui uma dúvida interessante aqui do Cleis Tenório, meu filho, nosso amigo Dedé. Ele está com uma dúvida aí com relação ao que, Helena?
2: Ele falou assim: bom dia aos amigos da rádio e aos ilustres doutor Caio e doutor Hildy. Meu sobrinho é autista. A mãe dele pode conduzir ele para a cabine de votação e aguardar ele encerrar a votação?
0: No caso, é apenas para conduzir, acompanhar.
2: Isso.
0: A mãe pode. O filho que autista pode acompanhar a mãe ou o pai. Ele só não pode, evidentemente, né, mexer na urna eletrônica ou no terminal lá dos mesários. Não pode fazer nenhum tipo assim de intervenção.
1: Mas
0: isso aí cabe ao pai e à mãe, né? Saber e levar ele, mas ele pode acompanhar.
1: Pode acompanhar até a cabine mesmo de votação, ficar ao lado?
0: O autista pode, porque o autista às vezes precisa ficar ao lado do pai e da mãe, né? Então é um gesto.

0: gesto de carinho do pai e da mãe. Ele só não pode apertar a tecla no lugar do pai e da mãe.
1: Pronto.
2: Quais são as principais situações que podem configurar crime ou irregularidade eleitoral no dia da votação?
0: Veja, dentre as condutas vedadas, nós acabamos de falar agora há pouco, a boca de urna está proibida, né? Se alguém insistir, será preso em flagrante, né?
2: Desculpe interromper. E se alguém levar o celular escondido?
0: Veja, se esconder o celular, os mesários já estão orientados a verificar isso. E aí o mesário vai solicitar que ele deixe o celular na mesa, lá ao lado, perto lá onde os mesários estarão.
1: Mas daqui a pouco vai ter a pergunta do Dr. Helder e do Dr. João Batista. Vamos se preparando aí, né? Para não ficar só ouvindo, né, Dr. Caio? Mais outra pergunta aí, Helena. Lembramos que a Rádio Pedra FM amanhã, a partir de 15h, estará aqui de plantão para acompanhamento do final da eleição e também a apuração, o resultado. Mas vamos, Gerlanda Ferreira, mais uma pergunta ao Dr. Caio.
2: Como será o trabalho da Justiça Eleitoral e das Forças de Segurança durante o domingo de eleição aqui na Comarca da Pedra?
0: O trabalho da Justiça Eleitoral será amanhã de acompanhar todo o processo de votação desde cedo. Eu já comunico a todos, eu acho que até isso já é do conhecimento da maioria da população, que eu não fico no fórum. Amanhã eu passarei o dia todinho circulando em todos os prédios de votação da zona rural e da zona urbana. Então quem quiser me encontrar, pode me encontrar nas ruas, nas calçadas, dentro dos prédios. Só não vá no fórum porque não vai me encontrar. Eu passo o dia todinho dando apoio aos mesários, tirando as dúvidas também dos eleitores, das eleitoras, orientando os eleitores nos prédios de votação. Então eu passarei muito pouco no fórum. Meu local de trabalho amanhã é dentro dos prédios, nos locais de votação, orientando as pessoas e também acompanhando nas ruas se não há nenhum tumulto, até porque, lembrando, não é mais permitida a aglomeração de pessoas. Então, lembrando que aqui em Pedra havia, no passado, eu não sei se ainda há, um hábito, né? Uma prática de várias pessoas com camisas da mesma cor ficarem todas concentradas em um local da cidade, numa praça, numa esquina, numa rua. Isso já não é mais permitido. Isso é a chamada aglomeração de pessoas. E a lei eleitoral veda esse tipo agora de prática.
1: E se eles insistirem ficar junto aí, a polícia tira do local?
0: Não,
1: espalha.
0: Veja, a orientação que nós passamos à Polícia Militar é, no primeiro momento, pedir às pessoas que se retirem, que acabem com a aglomeração. Eu também vou estar circulando durante todo o dia na cidade e vou pedir para que as pessoas evitem a aglomeração. Agora, se as pessoas, os eleitores, insistirem, aí a gente vai ter que tomar as providências cabíveis.
1: Mais uma pergunta aí, Gerlanda Ferreira.
2: Como é que o eleitor ele deve proceder caso ele presencie alguma irregularidade dentro ou próximo de um local de votação?
0: Veja, o primeiro passo é comunicar à Polícia Militar. Cada prédio, como eu falei agora há pouco, terá uma dupla de PMs. Então é comunicar à Polícia Militar. A Polícia Militar já está orientada a rapidamente comunicar ao cartório eleitoral e o cartório vai passar para mim a ocorrência para que eu possa tomar uma providência rápida. Eu quero só lembrar também que nós contaremos amanhã com a presença da Polícia Federal. Tá certo? Doutora Carla, delegada da Polícia Federal, já esteve comigo aqui ontem no fórum. E amanhã também a viatura da Polícia Federal estará aqui na nossa cidade, acompanhando todo o processo de votação e, se for necessário, cumprindo o dever da Polícia Federal de fazer algum flagrante, né, e conduzir até a delegacia de Caruaru, da Polícia Federal.
1: A Polícia Federal vai, no caso, ela mesma é quem pode levar o eleitor detido, não precisa ir para o fórum. Se tiver alguma arruaça, a própria polícia...
0: Polícia Militar tem essa atribuição também.
1: Também.
0: Agora, evidentemente, crime eleitoral, como é da competência federal, a Polícia Federal vai apenas conduzir para a audiência de custódia, que o polo de audiência de custódia no âmbito da Justiça Eleitoral aqui na nossa região, ficará sediado em Arco Verde. O TRE dividiu o Estado por polos, da Central Especializada das Garantias, e Arco Verde vai ser sede aqui na nossa região. Então, qualquer crime eleitoral será, qualquer pessoa que for presa em flagrante praticando um crime eleitoral, certo? Será conduzida pela Polícia Federal e pela Polícia Militar para audiência de custódia lá no cartório eleitoral de Arco Verde. Será assim o procedimento. E aí a pessoa terá também direito à assistência do seu advogado para participar da audiência de custódia lá em Arco Verde.
1: O nosso amigo Cleis está com mais uma dúvida, diz que para quem é fiscal de partido, tem direito de ver o boletim de zerésima, o boletim da urna.
0: Zerésima, né?
1: Zerésima, deve ser.
0: Veja, cada sessão pode contar com a presença de um fiscal de cada partido, ou coligação, ou federação, né? E esse fiscal, no começo da votação, se ele estiver já presente, logo cedo, na parte da manhã, às 7 horas, ele pode, sim, visualizar a impressão da zerésima.
1: Zerésima.
0: Que a gente chama de relatório zerésima. Que o presidente da sessão, o mesário, vai imprimir logo cedo, na parte da manhã, às 7 horas. Todos aqueles que estiverem presentes, fiscais, mesários, se já tiver algum eleitor também, vai poder visualizar a impressão da zerésima e até rubricar também a zerésima para que o eleitor, o mesário, possa guardar e depois entregar essa zerésima no cartório eleitoral no final da votação.
1: E no final da votação ele pode pegar o boletim da urna também?
0: No final da votação o fiscal também pode receber uma cópia do BU, que a gente chama, não é? O BU.
1: BU.
0: Tá certo? Aí ele pode receber uma cópia e levar lá para a sua agremiação, para seu partido, né? E esse BU também será fixado uma cópia na porta do local lá da sessão, do lado de fora, para que qualquer eleitor também possa anotar o resultado lá de quantos votos seu candidato recebeu ou candidata, não é? E também no dia seguinte, e talvez até no domingo à noite, o cartório eleitoral vai fixar também um mural, como a gente faz em todas as eleições, um mural na frente do prédio do fórum com todos os BUs, para que quem quiser possa anotar o resultado da votação, quantos votos seu candidato ou candidata teve.
1: E a previsão de apuração dos votos da pedra, como é que vai ser? Ele vai direto para o TSE ou vai ser apurado aqui?
0: Veja, cada mídia com resultado de cada sessão será transmitida online direto para o TSE em Brasília. Tá certo? Então, nós faremos isso de forma rápida para que a gente possa concluir, no máximo por volta das 19 horas, a totalização aqui na nossa zona eleitoral.
1: Já saiu o resultado às 19 horas da pedra, né?
0: Por volta disso, ou até antes. Se eu digo antes, porque, como eu falei no começo, a gente está prevendo que vai ser uma eleição demorada. Certamente algumas filas serão formadas no final da votação, por volta das 17 horas. Então, se essas filas também forem muito extensas, consequentemente vai atrasar um pouco a conclusão dos trabalhos naquela sessão, não é? A impressão dos BUs, a retirada da mídia entregue ao cartório. E aí a gente espera que não hajam tantas filas no final, mas se houver, vai atrasar também um pouquinho a transmissão dos dados.
1: Mas vamos mais uma dúvida aqui com Gerlânia Ferreira.
2: Para quem quiser denunciar uma possível irregularidade eleitoral, quais são os canais oficiais disponíveis?
0: Veja, se houver alguma irregularidade aqui, as pessoas podem procurar diretamente o cartório eleitoral, que fica no prédio do fórum, e podem também se dirigir aos policiais militares que estarão nas ruas. Eu também vou ficar o dia todo circulando amanhã pelas ruas e pelos locais de votação, pelos prédios. As pessoas podem me procurar diretamente e registrar, fazer a sua denúncia.
1: Professor, nós temos também aqui uma pergunta do nosso amigo professor César Galindo. Ele está com uma dúvida aqui, Gerlânia Ferreira vai transmitir a pergunta dele.
2: Sempre que ocorrem as eleições nacionais, um grupo político propaga que as urnas não são seguras. O que o senhor pode falar sobre isso?
0: Olha, a urna eletrônica é um equipamento altamente seguro, não é? Então, isso aí já vem sendo divulgado pelo TSE em Brasília. É um equipamento que tem total transparência, não é? Tudo é feito mediante a publicação de editais, com conhecimento do público, não é? Do Ministério Público, dos partidos, das coligações, das agremiações. No começo da votação é impressa a zerésima, que é exatamente para demonstrar a todos que ali não há registro de nenhum voto logo cedo às 7 horas da manhã. Isso com acompanhamento dos fiscais de partidos e coligações. E ao final é impresso o BU com o resultado da votação naquela sessão, afixado na parte de fora da sessão, onde todo mundo tem acesso e pode anotar. Então, essas pessoas que ainda propagam esse tipo de notícia falsa quanto à urna eletrônica estão praticando um grande desserviço ao país, não é? A nossa urna eletrônica é modelo para vários países do mundo inteiro e é um equipamento muito seguro e correto.
1: Nós vamos continuando com a nossa entrevista. Daqui a pouco, as perguntas dos advogados.
2: Existe alguma orientação especial para evitar conflitos entre eleitores e grupos políticos durante o dia?
0: Veja, isso aí já é uma coisa que a gente espera. A postura das pessoas na cidade, né? A gente já espera que elas mesmas tenham um bom senso de não criar nenhum tumulto, de não se desentender por conta da sua opção política, né? Cada um tem a liberdade de escolher em quem quer votar, né? E todos precisam respeitar as escolhas, né? Então eu acredito que nós não vamos ter esse tipo de ocorrência aqui na cidade amanhã.
2: Este ano, o eleitor terá vários cargos para escolher. Poderia explicar para os nossos ouvintes qual será a ordem de votação na urna?
0: Nós temos aí já a possibilidade de levar a cola, né? Eu não sei nem se a rádio já tem algum modelo de cola.
1: Tem do TSE, né?
0: Não é? É o modelo oficial. Esse modelo oficial pode ser impresso por qualquer pessoa, tanto aí no site do TSE, como também se alguém quiser imprimir em alguma impressora e preencher a caneta, né? E acredito que no próprio celular, eu acho que permite o preenchimento, né? Dependendo do aplicativo, não é isso? Eu acho que no próprio celular, na parte lá do bloco de notas, você consegue preencher com os números, então, de forma digital. Mas se a pessoa quiser imprimir em sua casa, numa impressora, imprime e já preenche. Agora, também não é obrigatório só levar essa cola que está lá no modelo, não, do TSE. Você pode preencher num pedacinho de papel na sua casa, seguindo a sequência: deputado federal, deputado estadual, senador, lembrando que para o cargo de senador são duas vagas, e aí ela já diz: primeira vaga senador, segunda vaga senador, governador e presidente da república. Essa é a sequência. Então, quem não tiver acesso a esse modelo que está aqui no site do TSE, faça sua cola em casa mesmo. Pegue um pedacinho de papel, uma caneta ou um lápis e vá anotando: deputado federal tal número, deputado estadual, deputada estadual tal número, senador, primeira vaga, senadora, senador, senadora, segunda vaga, governador, governadora, presidente da república. E anote e vá lá para a sua cabina.
1: E para explicar melhor, o senador são duas vagas e pode ser, por exemplo, tem dois candidatos, pode ser embaixo, em cima, não importa, né?
0: Não importa a sequência. A sequência, né? Cada um decide qual é o primeiro voto de senador que quer digitar, né?
2: Uma dúvida. Aqueles papelzinhos, que eu esqueci o nome, que os candidatos entregam com nome, foto, ele pode ser levado para dentro da cabine?
0: Chamado Santinho?
2: Isso. Pode. Santinho. Pode ser levado, pode, né?
0: Se o candidato providenciou a impressão desses santinhos e entregar ao seu eleitor, o eleitor pode colocar no bolso É como eu falei no começo, só não pode ficar ostentando o santinho, mostrando a todo mundo no meio, na via pública ou dentro do prédio de votação, porque aí já é propaganda irregular. Mas pode levar o santinho no bolso e utilizar como cola.
2: É porque é questão de também decorar, né? Não tem como.
0: É, porque são seis cargos. Isso. Né?
2: É, qual é a orientação para o eleitor que esqueceu o número do candidato?
0: Veja, cada prédio de votação haverá uma lista com os candidatos. O nome e o número aqui no nosso estado. Tá certo? Então, quem porventura esquecer de levar o número, pode falar com o administrador do prédio e perguntar onde é que está fixada a lista, que o administrador vai mostrar logo no começo do prédio, lá na parede, e aí cada um pode ir lá fazer a consulta do número do seu candidato.
1: Mas depois que ele estiver lá dentro da cabine, dentro de votação, esqueceu, está lá mexendo, aí não tem mais jeito, não?
0: Veja, se ele já digitar o primeiro voto, não tem como mais desabilitar ele e cancelar.
1: Mas
0: se ele digitou o primeiro voto, o segundo, e não consegue mais concluir, ou porque esqueceu o número, ou porque está nervoso, não está mais conseguindo, aí o mesário tem que desabilitar ele para ele ir embora, se ele diz que não consegue mais concluir. Mas naqueles cargos que ele já votou, a urna já salvou e vai registrar o voto no final.
2: Dito isso, é melhor levar uma cola, né? Com os números.
0: Exatamente.
2: Para não ter problema.
0: Qualquer esquecimento, né?
2: É.
0: E a gente fica preocupado porque à medida que as pessoas não levam a cola, o número, isso pode ir atrasando o processo de votação e as filas vão aumentando, né? Então a gente espera que seja um processo rápido de votação.
2: É.
1: A quantidade de eleitor da pedra tem o total já? Era 18 mil, se não me engano, na outra?
0: É, nós tivemos um pequeno acréscimo no total de eleitores. Hoje nós temos 18.769 eleitores.
1: É quase o mesmo tanto da população, né? Tem 22 mil habitantes.
0: Exatamente. Nós temos hoje ao todo 66 sessões no município e com 15 locais de votação, 15 prédios espalhados pelo município e 18.769 eleitores.
1: Tem muitas comunidades ainda como o Sítio Panela, assim, tem muitos eleitores mesmo. Como é que eles fazem para conseguir uma sessão eleitoral lá para o local?
0: Veja, Veridiano, essa questão de criação de sessão eleitoral é determinada pelo Tribunal Superior Eleitoral. A decisão vem do Tribunal Superior Eleitoral. Nós podemos apenas indicar que uma determinada comunidade precisa de uma sessão ou precisa criar lá um local de votação. E a gente fica apenas aguardando a decisão do Tribunal Regional Eleitoral aqui de Pernambuco e também do TSE em Brasília.
1: Mas se a população de lá quiser fazer um pedido, aí pode ser direto ao juiz eleitoral?
0: É, pode trazer um pedido. Nós receberemos o pedido, a petição, no cartório eleitoral e vamos encaminhar ao TRE para que o TRE analise.
1: Se tem viabilidade, né? E a gente uma vez conseguiu lá para o Sítio Veneza, foi uma luta grande, mas conseguiu a sessão para lá. Mas o passo é esse mesmo. Gerlanda Ferreira, mais alguma pergunta? Né? Daqui a pouco, os advogados vão fazer as suas perguntas. Pode ir.
2: O que acontece se o eleitor ele digitar um número errado e perceber antes de confirmar o voto? Ele aperta em que botão?
0: Pronto, se ele digitou o número errado por algum equívoco e verifica que não aparece a foto do candidato ou aparece a foto de outra pessoa, de outro candidato que não é aquele que ele quer votar, antes de apertar a tecla verde, ele vai lá na tecla laranja e corrige. Aí vai o espaço onde para digitar o número vai ficar em branco novamente e ele digita novamente o número correto e vai lá na tecla verde e não confirma. Mas se ele errar, é só apertar o corrige.
1: Uma coisa interessante é que muitas vezes o candidato bota uma foto que não parece muito com ele, e o eleitor na hora disse, não, é muito até essa reclamação, né? Que não é aquele candidato, mas qualquer outra foto.
2: Mas tem o número, né?
1: Tem um número, mas a foto aparece outra pessoa, ele vê outra pessoa, né?
0: É, veja, as fotos dos candidatos são fornecidas pelos próprios candidatos e pelos partidos. Só cabe à Justiça Eleitoral receber a foto digitalizada e colocar ela na urna eletrônica quando a gente vai fazer a preparação da urna. Então, se não é uma foto de boa qualidade, infelizmente isso aí não é culpa da Justiça Eleitoral. Mas a maioria dos candidatos sempre coloca fotos boas, visíveis, né? Às vezes é o eleitor que está com alguma dificuldade de enxergar, né?
1: Mas às vezes é o candidato que usa boné, aí não, na sessão não está com boné.
0: Pode acontecer. Candidato de boné, mas o eleitor só conhece ele sem um boné, né? Mas aí a decisão é de cada candidato fornecer a foto que quer enviar à Justiça Eleitoral.
1: É, o povo fica espalhando que viu outra foto na urna.
2: É, como são seis cargos, né? Você vota, confirma e a urna ela passa automaticamente.
0: É, à medida que você vai digitando o número do seu candidato ou candidata e aperta a tecla verde no confirma, já abre espaço para o seguinte voto.
2: Ah, entendi. E caso o eleitor ele aperta confirma por engano?
0: Olha, se ele já apertou confirma, não tem mais como retornar.
2: Tem jeito, né?
0: É. Por isso que antes de apertar a tecla verde confirma, é bom olhar realmente para a foto do candidato, para ver se é aquela pessoa, e para o nome do candidato que aparece também lá no terminal. Olhar o nome e a foto para ver se realmente é aquela pessoa em que ele quer votar. E aí, se for a pessoa que ele realmente escolheu, ele vai na tecla verde e confirma.
2: Qual é exatamente o papel do juiz eleitoral no dia da eleição?
0: O papel do juiz eleitoral é fiscalizar e acompanhar todo o processo de votação no dia do pleito, orientando, cumprindo suas atribuições legais, atuando para coibir qualquer irregularidade e, se for o caso também, determinar a prisão em flagrante de alguém que, porventura, esteja cometendo um crime eleitoral.
2: Como é que funciona a comunicação entre os mesários, a Justiça Eleitoral e o juiz durante a votação?
0: Isso aí, nós temos um sistema de comunicação que a gente consegue falar com todos os mesários em tempo real, por meio dos administradores de prédio. Então, qualquer ocorrência nos locais de votação, rapidamente chegará ao conhecimento do cartório eleitoral e também ao meu conhecimento.
2: Em uma eventual situação de conflito dentro de uma sessão eleitoral, quem deve ser a pessoa procurada?
0: Primeira coisa, procurar os administradores de prédio. E também, se for o caso, se for algum fato que possa se caracterizar crime eleitoral, procurar a Polícia Militar, que estará lá na calçada, na frente do prédio.
2: Existe alguma situação que possa provocar suspensão temporária da votação em uma sessão?
0: Não, não há. A única possibilidade é se a urna eletrônica apresentar algum defeito no equipamento, mas mesmo assim, nós temos urnas eletrônicas de reserva, que a gente chamamos de urnas de contingência, e se for necessário a gente faz a troca da urna e a votação prossegue, sem perder nenhum dado, nem os votos daqueles eleitores que já votaram antes do defeito ser apresentado. Tudo fica salvo e a gente já prossegue com a nova urna de reserva.
2: Entendi. Uma das maiores expectativas dos eleitores é o momento da apuração. Como é que funciona o processo depois que a votação termina?
0: Depois que é encerrada a votação, nós iremos pedir para que pelo menos dois eleitores que estejam no final da fila não sejam liberados pelos mesários e acompanhem também a impressão dos BUs. Isso é uma forma que a Justiça Eleitoral, que o TSE encontrou, para dar mais transparência e credibilidade ao processo de votação no final. Então, nós vamos convidar os fiscais, dois eleitores que estejam no final da fila, depois que eles exercem o voto, depois que eles votarem, para ficarem dentro da sessão e acompanharem todo o processo de encerramento e impressão dos BUs lá dentro da sessão eleitoral.
2: No caso, a votação amanhã ela vai de que horas até que horas?
0: Nós já respondemos isso agora há pouco. Né?
2: Eu não lembro. É de que horas?
0: Começa às 8 horas da manhã e vai até às 17 horas.
2: 17 horas?
0: É, de 8 da manhã às 17 horas.
2: No caso 5, né?
0: Lembrando que os portões estarão abertos a partir das 7 horas e 15 para quem quiser chegar cedo no seu local de votação.
2: E o resultado?
0: O resultado, a gente acredita que por volta das 18 horas e 30 nós estaremos já com o resultado da nossa zona eleitoral aqui em Pedra já divulgado.
2: O eleitor, ele consegue acompanhar o resultado da votação da sua cidade?
0: Não, em tempo real não. Só depois que o TSE em Brasília começar a totalização, como a gente chama, é que qualquer pessoa pode consultar o site do TSE e ir acompanhando de forma parcial o resultado no seu município. Mas só no final da noite é que o TSE totaliza todo o resultado no Brasil inteiro e já emite o resultado final a nível de Brasil.
2: Como a Justiça Eleitoral garante a segurança e a transparência da apuração e da totalização dos votos?
0: A transparência ela é feita exatamente por aquilo que eu já falei agora há pouco. No final são impressos os BUs, os boletins de urna, e são afixados no lado de fora de cada sessão. Então, com isso, o eleitor, qualquer fiscal de partido, qualquer candidato, pode acompanhar e ver quantos votos seu candidato teve naquela sessão.
1: Mas agora vamos passar a palavra ao nosso amigo João Batista. Doutor João Batista foi convidado hoje para ouvir o doutor Caio. Bom dia, doutor João Batista. Por favor, pode dar suas palavras aí.
3: Caro amigo Verdiano, boa tarde, doutor Caio, nosso magistrado, e mais uma vez, para a felicidade desse lugar, conduzindo a Justiça Eleitoral. Estou aqui cumprimentar também o doutor Helder e nosso assessor do amigo Verdinho. Veja, Verdinho, acho que não tem mais nenhuma explicação. O doutor Caio já explicitou da maneira mais simples possível todas as dúvidas que foram levantadas. Creio que o eleitor amanhã está totalmente apto a votar e não vai ter dúvida nenhuma como proceder. Até porque os já votaram várias vezes, os que vão votar a primeira vez, que ouviram, que porventura tiveram alguma dúvida, hoje ficaram totalmente, puderam ter com certeza todos os esclarecimentos que precisavam para não ter nenhum problema, nenhuma incidência, nem não cometer nenhuma irregularidade, nenhum ato ilegal que possa provocar a boca de urna e trazer o tumulto, aglomeração, enfim. Nós, creio, eu aqui, e acho que todas as pessoas que ouviram estão totalmente satisfeitas com a explicação que o doutor magistrado acabou de prestar.
1: Não posso dar ovelhas onde você vota lá, está tudo tranquilo, tem mais uma sessão eleitoral lá, não é isso?
3: Ah, sim, como o doutor Caio acabou de dizer, nós temos lá duas sessões, a 50 e a 23ª, porque havia, nas últimas eleições, aumentou o número de votantes lá, e isso estava provocando a fila, como o doutor Caio acabou de informar. Mas essa instalação dessa sessão amanhã vai com certeza facilitar, ainda que tenhamos diante de uma eleição com 6 votos, mas vai ser bem mais rápido o procedimento.
1: Lá, além do Poço das Ovelhas, tem a Cajazeira, Mandu, Panelas, né? Aqui no meio do mundo, volta lá, né?
3: É aquela região inteira, inclusive alguns eleitores que migraram do município vizinho, até aumentou. Nós temos, se não me falhar a memória, quase 570 votos na sessão do Poço das Ovelhas, nas duas, que na eleição de municipal foram 450, aumentou bastante, consideravelmente, em razão de alguns serviços que foram prestados pelo município de Pedra. Então, isso conseguiu atrair algumas pessoas para serem eleitores do município de Pedra. Mas creio que haverá sempre um pleito com muita tranquilidade. Lá, graças a Deus, não houve nenhum incidente, pelo menos que eu lembre. A eleição socorreu tranquilamente, quer o juiz passe lá ou não, quer que o promotor apareça ou não. Graças a Deus, tem sido um clima de muita tranquilidade. O eleitor possa exercer o direito de votar de forma livre, espontânea, e tocar o barco para frente. O futuro do país, do nosso município, está nas nossas mãos. Amanhã vamos decidi-lo de forma transparente, por esse território nacional inteiro. Então, nós lhe pedimos que Deus abençoe a todos, que possa iluminar o eleitor na hora de dar o seu voto.
1: Muito obrigado, doutor João, de aparecido hoje aqui na Rádio Pedra FM. Muito obrigado mesmo pelo comparecimento para prestigiar aqui a nossa entrevista com o doutor Caio. E doutor Helder Magalhães, tem mais alguma dúvida?
4: Não, como bem disse João Batista, primeiramente, bom dia, Veridiano, bom dia, sua assistente, nosso querido, nobre e probo juiz doutor Caio, meu nobre colega e amigo João Batista, ouvinte da Rádio Pedra FM, bom dia a todos. Tem só um registro aqui que é muito importante que a gente faça. Nós passamos uma turbulência há pouco tempo atrás, muito grande, com a questão do cartório eleitoral da nossa cidade, onde perderíamos o cartório eleitoral e, por consequência, um juiz eleitoral em nossa cidade. E, por ocasião das manifestações populares, e em especial pela atuação do Dr. Caio em relatórios, confecção de documentação, de tudo mais, foi importante para que as respostas que o Tribunal Regional Eleitoral precisava dar nos questionamentos que ele fez a Dr. Caio, tudo foi feito. E em relação ao nosso cartório eleitoral, a gente tem uma grata surpresa. Nessa eleição, ele foi sorteado para uma auditoria. E essa auditoria não é uma auditoria porque o cartório eleitoral da Pedra apresenta nenhuma irregularidade. Muito pelo contrário, o cartório da Pedra foi sorteado para atuar como uma vitrine. O que é que isso quer dizer? Para que ele demonstre justamente todas essas dúvidas que o eleitorado passa em relação à licitude do voto, à questão de que não existe nenhuma interferência humana possível naquelas urnas, impressão da zeríssima logo cedo, do BU à tarde, tudo isso. Então, essa urna ela vai ser sorteada e o doutor Caio bem vai falar. Eu queria que ele falasse da satisfação da Pedra ser escolhida para uma auditoria nessa nossa eleição. Um bom dia a todos.
0: É um procedimento, doutor Helder, que todo sábado que antecede o domingo da eleição, os tribunais regionais eleitorais sorteiam lá em Recife, no caso aqui no nosso caso, em Pernambuco, lá no Recife, sorteia várias urnas de sessões pelo estado todo para que possam passar por uma auditoria. O que é auditoria? É um processo para que seja confirmado que a urna eletrônica foi preparada de forma correta. Então isso é feito de forma aleatória, um sorteio, e no nosso estado, várias sessões do Recife, de quatro ou cinco zonas do Recife foram sorteadas: Manari, Cabrobó, Itaquitinga, Belém do São Francisco, Buíque, Pedra, 58ª zona, a sessão 35, que fica na Escola Malha, lá em Santo Antônio. E nós já vamos fazer todo esse procedimento e comunicar ao TRE para que provar e mostrar que tudo foi preparado de forma correta. Então, esse processo de auditoria é exatamente mais uma forma da Justiça Eleitoral mostrar à sociedade de forma clara, transparente e correta que a urna está pronta e foi alimentada com todos os dados dos eleitores e com o nome e número de todos os candidatos que estão concorrendo às vagas eletivas do nosso país. Então, nós tivemos essa surpresa. Hoje, pela manhã, recebemos a notícia que Pedra foi sorteada e já estamos fazendo já o procedimento para comunicar ao Tribunal Regional Eleitoral em Recife.
1: O espaço físico lá do cartório eleitoral também foi reformado, não é?
0: Sim, tivemos essa satisfação de por meio do desembargador Fernando Cerqueira, ele autorizou a ampliação. Desembargador Fernando Cerqueira é o presidente do Tribunal Regional Eleitoral de Pernambuco e ele autorizou a ampliação do cartório. Hoje nós temos o dobro do espaço que nós tínhamos antes e isso proporciona agora um melhor atendimento aos usuários, aos eleitores aqui do município da Pedra e às eleitoras, e também oferece um ambiente de trabalho melhor para os servidores do cartório eleitoral.
1: Quantos anos fazia o senhor estar como juiz na comarca da Pedra?
0: Já estou aqui, Veridiano, há 24 anos atuando 24. Como juiz de direito na comarca da Pedra e também há 24 anos exercendo a função de juiz eleitoral aqui na 58ª Zona.
1: Acho que o João Batista já alcançou desde o início a hora do Dr. Helder, não, não?
4: Não, eu não. Não acompanhei desde o início, não, porque a parte em que eu era estudante, eu estava no Recife e o Dr. Caio desenvolvendo o trabalho dele aqui.
1: No caso, ele foi... Você foi um...
4: João Batista, sim, acompanhou o Dr. Caio desde o início em que ele é juiz aqui de nossa cidade, não é isso, Dr. João?
3: Sem dúvida, sem dúvida. É, como eu já não sou mais criança, estou aqui com 7.0. Aí acompanhei a chegada do Dr. Caio e isso tem sido para a gente assim, muito proveitoso, porque ele consegue passar segurança. A sociedade reconhece o trabalho que ele faz, tanto que as eleições procedem no clima de absoluta tranquilidade. Vejo que Vossa Excelência sempre conduziu não somente a justiça comum, como eleitoral, com a absoluta imparcialidade, o cuidado, o respeito a todos os nossos partidos, as escolhas das pessoas. E a questão burocrática da eleição é sempre nota 10, ninguém tem o que reclamar, uma absoluta tranquilidade quanto à organização das eleições. Todas elas aqui correram com muita tranquilidade, reclamação zero.
0: Muito obrigado, doutor.
4: Um registro que é importante ser feito, Veridiano, é o seguinte. Eu atuo e já atuei também em várias cidades no estado de Pernambuco. Região metropolitana, Mata Norte, Agreste, Sertão. E existe uma peculiaridade, principalmente nas eleições municipais. Às vezes aquele correligionário do partido em que eu faço a advocacia política partidária, ele chega e fala, mas doutor, aquele juiz ele é tendencioso, ele é isso, ele é aquilo. Mas é um dever do juiz a imparcialidade, mas é uma grata satisfação para a gente que aqui na Pedra a gente não escuta esse tipo de comentário. Porque doutor Caio, além da sua conduta exemplar, a população da Pedra tem um respeito e um entendimento da conduta do Dr. Caio. Então, isso é motivo de satisfação para a gente e de, mais uma vez, parabenizar o Dr. Caio pela maneira como ele conduz não só a justiça eleitoral na Pedra, mas, sobretudo, a justiça comum também. Um homem simples, escuta qualquer cidadão que vai ao fórum, ele atende e atende bem. Às vezes, ele escuta mais o nosso cliente do que a gente. E isso é uma coisa que anda em extinção dentro do judiciário. Mas vamos rogar que mais pessoas se inspirem numa atuação feita essa do Dr. Caio.
0: Muito obrigado, Dr. Eldi, Dr. João, pela participação aqui na entrevista, pelas palavras também a mim dirigidas. Mas eu sempre friso, Dr. Eldi, Dr. João, Veridiano, que o juiz eleitoral tem que tratar todos com igualdade. Essa é a missão principal da Justiça Eleitoral. Tratar todos os candidatos com igualdade. Sem igualdade, nós não estamos desempenhando bem as nossas atribuições. Então, todos são iguais perante a lei e o magistrado tem que também fazer isso acontecer na sua jurisdição, né? Então, todos têm que ser tratados da mesma forma, porque o nosso dever é entregar, né, ao final do processo eleitoral, o resultado de forma segura, transparente e correta que a população, que os eleitores, que os candidatos esperam da Justiça Eleitoral. Essa é a nossa obrigação e a gente vem fazendo isso já aqui em Pedra por quase 24 anos.
1: Ainda tem mais uns 10 anos pela frente, não?
0: Olha, acredito que sim, porque a idade permite, o cansaço ainda não chegou e aí a gente gosta muito do que faz, eu tenho muito orgulho de ser juiz de direito e juiz eleitoral também, e quando a gente gosta do que faz, a gente sente uma tendência de trabalhar e caminhar até quando Deus permitir, quando a saúde assim viabilizar. Então eu gosto muito do que eu faço e respeito muito as pessoas que me cercam e todas as pessoas que moram aqui na cidade. É um respeito que eu tenho por todos. E por isso que eu digo, sem igualdade não há como a gente exercer as nossas atribuições de forma correta.
1: O que é que dá mais trabalho, um processo eleitoral desse ou o dia a dia do juiz?
0: Veja, eu não me refiro a trabalho, Veridiano.
1: preocupação, são, assim.
0: Eu me refiro exatamente a providências necessárias que toda missão desempenhada por nós todos, os advogados, sabem disso, né? Juízes, promotores, é a nossa missão. Então eu não chamo isso de trabalho, eu chamo isso de desafio. Todos nós temos nossos desafios profissionais. Então, quando a gente encara como trabalho, aí a gente já realmente parece já não estar mais satisfeito com o que faz. Eu chamo de desafio. E na vida é bom a gente ter alguns desafios para a gente vencer eles e alcançá-los, né?
1: Jalana Ferreira, tem mais alguma pergunta? Tem mais não? Muito obrigado pela sua participação de hoje. Amanhã estaremos aqui a partir das 3 horas, não é isso? Pode se despedir aí, novo.
2: Muito obrigada a todos vocês. Foi um prazer receber vocês aqui. E agradecer também aos nossos ouvintes, né?
1: E amanhã às 3 da tarde, aqui do plantão, né?
2: Com certeza.
1: Mas, doutor João Batista, muito obrigado por ter vindo à Rádio Pelada FM. Foi um convite meu para acompanhar o doutor Caio, que ele merece a atenção de todos nós. E você foi um dos convidados a comparecer hoje aqui. Muito obrigado por ter vindo mesmo. Fica aí o microfone para a sua despedida por hoje.
3: Só agradecer, Verdena, o convite. Antes, eu quero registrar aqui do privilégio de poder aqui assistir a entrevista do Dr. Caio, para a gente poder vir aqui para ouvi-lo, ele prestar esses esclarecimentos. Para a gente é, de fato, algo que nos envaidece poder estar ouvindo e acompanhando o magistrado, ele que tem dado todas as razões para que nós possamos cada vez mais pedir para que ele permaneça conosco até se aposentar, que esse é o nosso desejo, acho que da sociedade toda, tanto que voltou para aqui, contrariando assim, fazendo um feito inédito, que é o juiz sair do Alcomar e voltar, acho que foi o primeiro na história do Estado de Pernambuco. Para nossa alegria, ele retornou, e daqui sairá, só vai sair quando se aposentar. Espero até que quando chegar a idade faça feito do Dr. Neemias, que está aí no abono de permanência, que não quer se aposentar, apesar de já ter a idade. Acho que esse é o sentimento dele também, para que se perpetue mais tempo por aqui.
0: Muito obrigado.
1: E doutor Helder Magalhães, muito obrigado por ter aceitado também o convite, estar hoje aqui acompanhando o doutor Caio. Fica o microfone à sua disposição. Muito obrigado também por sempre colaborar com a gente aqui da rádio. Sempre, quando não precisou, doutor Caio, não teve nenhuma reclamação, nenhum pedido de resposta, nem nada. Mas, de qualquer maneira, estão sempre à minha disposição. Muito obrigado pelo carinho da audiência com a Rádio Pelada FM.
4: Verdiano, a gente é que agradece a oportunidade que você nos proporciona de estar sempre aqui, o privilégio de, na data de hoje, estar aqui presenciando esses esclarecimentos prestados por Dr. Caio de forma tão cordata, tão calma e simples, para que qualquer pessoa do nosso município que ouviu essa entrevista de hoje vai sair sabendo seus direitos, como deve fazer, como deve agir. E desejar ao doutor Caio que amanhã seja uma eleição tranquila, em que ele mais uma vez, como de praxe, finaliza a eleição com um sucesso absoluto. Desejar ao povo da Pedra que vá às urnas com muita sabedoria, com tranquilidade, que peça inspiração a Deus para dar o melhor voto possível para nosso país, para nosso estado e para nossa cidade. O povo é inteligente e quando o povo conversa com Deus, a inspiração vem e sempre vem as decisões mais acertadas. E na política não poderia ser diferente, porque são as pessoas que vão gerir o futuro de gerações. Então, eu que agradeço por estar aqui, parabenizo doutor Caio pela belíssima entrevista esclarecedora e me coloco à disposição da rádio para qualquer outra eventual necessidade. Amanhã também estarei aqui com você para a gente debater a eleição. Um abraço e um bom dia a todos os ouvintes.
1: Muito obrigado, doutor Helder. Doutor Caio, muito obrigado. O senhor faz 11 anos que está, nós estamos juntos aqui, sempre nas eleições. E em 2028 já está convidado novamente para retornar à Rádio Pelada FM. Antes pode vir, a gente convida para outros assuntos jurídicos, mas em 2028, na eleição de municipal, voltar novamente para esclarecer dúvida, e a eleição municipal é mais complicada, né? Muito obrigado por ter vindo à Rádio Pelada FM. Fica o tempo que desejar para mais alguns esclarecimentos dos nossos eleitores.
0: Eu é que agradeço, Veridiano, em nome da Justiça Eleitoral, tá certo? o espaço aqui que foi aberto para que nós pudéssemos fazer esses esclarecimentos, essas orientações à população, né? Eu que agradeço, tá certo? E parabenizo já a Rádio Pedra FM pelo trabalho belíssimo que ela vem desenvolvendo aqui na região, porque isso tem contribuído muito com a sociedade pedrense, ajudando principalmente aquelas pessoas mais humildes, que às vezes não têm acesso à internet, que não tem um celular, que não sabe o que é uma rede social, mas que na rádio ela encontra o seu meio de comunicação, a forma dela se atualizar com as informações, né, de forma correta e verídica, né? Então eu parabenizo a rádio e ao final convoco todos os eleitores aqui do município de Pedra, da 58ª zona eleitoral, a comparecerem à sua sessão amanhã, às 66 sessões, como eu falei, que nós temos aqui no município, que compareçam, exerçam o seu direito de votar e escolher em quem exatamente você quer confiar o destino desse país. Então, compareçam às suas sessões eleitorais de forma ordeira, de forma tranquila, respeitando as escolhas de todos, porque assim é que a democracia deve ser exercida. Nós temos o direito de escolher, o eleitor tem o direito de escolher e também respeitar a escolha do outro. Então, se a gente agir assim, se todos agirem assim dessa forma, amanhã vai ser um dia tranquilo. E eu estarei circulando nas sessões. Quem quiser falar comigo, qualquer eleitor, qualquer eleitora, tirar alguma dúvida comigo, quando eu passar, é só chamar, que eu vou retornar e vou ouvir qualquer pergunta e vou orientar aquilo que precisarem. Amanhã estarei pronto a cumprir a minha obrigação. Então, muito obrigado, Veridiano, e bom dia a todos os ouvintes da Rádio Pedra FM.
1: Eu agradeço a presença do Dr. Caio, Dr. João Batista, Dr. Helder e também os nossos ouvintes. Muito obrigado pelo carinho da audiência. A entrevista, que quem não pôde acompanhar pela frequência 98,7, fica à disposição na Nova Pedra FM no Facebook. Muito obrigado a todos. Até amanhã, a partir das 3 horas da tarde, com o Dr. Helder, professor César e também o Dr. Pedro Joncielli, acompanhando a apuração a partir das 3 da tarde. Muito obrigado a todos. Fico com o Edelson Moura, com o Amado Batista.
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3: Está começando mais um programa, Amado Batista. Bom dia, boa tarde, boa noite aos meus ouvintes queridos de todo o Brasil. É uma festa esse programa aqui, porque nós fazemos todo o possível para que a nossa alegria chegue aos quatro cantos do mundo, né? Gente aqui no Brasil, fora do nosso país, pessoal que gosta de ouvir o Edelson Moura, gosta das músicas do Amado Batista, tem gente em todo lugar, viu? O ouvinte é o que não falta para este programa, graças a Deus. Vamos começar desejando boa sorte, paz, amor na vida de cada um de nós. E meus colegas aqui são, como é que se fala, os meus pompilhos, Charles Help e Franklin Russo, também já estão preparados para comigo chegarmos dos mais distantes lugares do mundo. Para começar, nós vamos tocar Eu Acho Que Sim.

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2: Tá aqui meu amigo Luiz Antônio. Mais uma vez, fala aí, Luiz.
3: Bom dia, bom dia. Meu amigo Edelson Moura.
2: Bom dia, bom dia.
3: Tô passando aí na Rádio Estúdio Brasil. Amado Batista Especial.
2: Certo.
3: Eu gostaria de ouvir o modão Amado Batista reclamando sua ausência.
2: Certo, amigo.
3: Essa eu quero dedicar pro meu amigo, o vereador Zé Barreira.
2: Sim.
3: Lá no seu restaurante, lá em Orilândia.
2: Certo.
3: Vereador Zé Barreira, dona Ivonete. Sempre na Stone, eu vendo a programação.
2: Muito.
3: É, também São Felipe do Xingu, meu compadre Regis.
2: Sim.
3: Com a Cile Brasil, meu bebezinho Samuelzinho.
2: Certo.
3: Lá em Atlanta, Estados Unidos, meu irmão Valdeir. Sempre na Estonia. Lá na Taboca, meu amigo Rizomar Marinheiro, ouvindo a programação.
2: Que bacana.
3: É isso aí, tá na Estúdio Brasil.
2: Tá legal.
3: É, Amado Batista, tá bom demais.
2: Tá bom
3: Luiz
2: demais.
3: Antônio, Tucumã no Pará. Bom dia.
2: Bom dia, boa tarde, boa noite, Luiz Antônio, nosso querido ouvinte lá de Tucumã, ele que também nos ajuda muito distribuindo nosso aplicativo para o mundo inteiro, reclamando sua ausência. Toque aí, Franklin Russo.

0: Nós vamos continuando por aqui, meus queridos amigos, com o programa líder de audiência. Aqui é o programa Amado Batista. Alô?
1: Oi, Adelson Moura. Bom dia. Eu moro aqui em Barra do Cota, certo, no estado do Maranhão.
0: Muito bem.
1: Eu peço que você role uma música pra mim, do Amado Batista.
0: Certo.
1: Folha Seca.
0: Opa, muito bem. Vamos lá, vamos tocar para ele e para todos de Barra do Corda, Folha Seca.

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As ideias são como as árvores. Algumas árvores são belas, fortes, duradouras, e outras feias, secas, podres. Umas dão magníficas flores, abundante sombra e deliciosos frutos. Outras para nada servem, nem mesmo para lenha. As ideias também. Umas são generosas, calmas, produtivas, nobres. Outras são maldosas, violentas, improdutivas, rasteiras. Umas são úteis e outras inúteis. Abandone as imprestáveis. As árvores se beneficiam com a chuva e a luz solar, e as ideias com os bons sentimentos e a fé em Deus. Já dizia o velho deitado, esta é a nossa mensagem de hoje para você. E agora vamos trazer mais uma, Quero Namorar.

0: meus amigos, aqui não para. As mensagens vão chegando pro Edelson Moura de todos os cantos do mundo. Legal demais. Alô?
1: Bom dia, Edelson Moura, tudo bem com você?
0: Opa, bom
1: aqui
0: dia.
1: Aqui é a Maria Sônia do Olho d'Água.
0: Ô, Maria Sônia.
1: Município Oliveira dos Brezinhos.
0: Estamos aqui,
1: gostaria
0: amiga.
1: Gostaria que você passasse uma música com o Amado Batista.
0: Claro.
1: Chocolate com pimenta.
0: Ofereço
1: para toda a minha família e para todos gostarem da música. E tenha um bom dia.
0: Bom trabalho pra você também. Tô rindo aqui. Essa mistura de chocolate com pimenta, meu Deus. Será que presta? Eu nunca comi, gente. Chocolate com pimenta. Toque aí, Franklin Russo.

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Louvado seja o nome de nosso Senhor Jesus Cristo, que para sempre seja louvado. Bendito seja Deus, bendito seja o seu santo nome agora e para todo sempre. Amado povo santo, povo querido, povo de Deus, estamos na rádio Nova Pedra FM, rádio comunitária, frequência 98.7, iniciando pela graça de Jesus, pelo consentimento de Nossa Senhora, mais um programa ao vivo. Hoje o meu milagre vai chegar. 12:12 na Pedra FM. Quero saudar a todo homem, a toda mulher de Deus, de perto e de longe, que estão conosco nesse momento. Quero convidar você, meu irmão, quero convidar você, minha irmã, para invocarmos nesse momento a Santíssima Trindade, que é três pessoas em um só Deus, que é o Pai, o Filho e o Espírito Santo. A você que me escuta agora nesse momento, filho, filha, eleve o seu coração e o seu pensamento a Deus, diretamente no Senhor, e deixe com que o seu lar, a sua casa, o ambiente em que você se encontra, encha-se da presença, da graça, do amor, da ternura que emana do coração de Deus. Pois aonde Deus está, toda negatividade, tudo que é mal, vai embora, desaparece, porque o poder de Deus é acima de tudo e acima de todos. Rezemos juntos, meu irmão e minha irmã, com confiança no Senhor. Diga comigo, com toda a sua fé, estas palavras: não há poder maior do que o poder da Santíssima Trindade. E é com este poder que eu, diga seu nome, que eu, Nildo, eu me revisto, no nome do Pai, do Filho e do Espírito Santo. Amém. Povo santo, povo amado, povo querido, vamos abrir este nosso programa consagrando o mês de outubro a Nossa Senhora, consagrando este mês que ora se inicia a Deus Nosso Senhor, consagrando a nossa vida, nossa família ao Deus Todo-Poderoso, com Maria, por Maria e para Maria. Essa música que nós vamos abrir o programa, eu quero oferecer a todos os devotos e a todas as devotas da Mamãe do Céu, a Nossa Senhora, a Imaculada Conceição. De modo particular, eu quero registrar o nome de minha comadre Josenilda, lá do Caju, que ela ama essa música. Cantemos Maria, Porta do Céu.

0: E nesse momento, filho, nesse momento, filha, junto com Nossa Senhora, a medianeira de todas as graças, a nossa rainha, a nossa mestre, a mãe de Nosso Senhor Jesus Cristo e Senhora do mundo, Maria, porta do céu, é ela que nos leva até Jesus. Olha que melodia. Maria, porta do céu, São Miguel, São Rafael, a rainha dos anjos, a rainha dos santos. Quando a gente escuta essa canção, filho, fecha os olhos e medita, é como a gente vê esse Nossa Senhora juntando anjos, santos, levando-os até Jesus e dizendo: filho meu, olha para a terra, olha para teus filhos, olha, meu filho, para aqueles que lhe pedem socorro, que lhe clama, por aqueles que estão nos vícios, por aqueles que estão no pecado mortal, por aqueles que estão cego na ganância do ter e do poder, por aqueles que se preocupam tanto com materialismo, que vivem como se não estivesse nesse mundo, como a riqueza lhe bastasse. Vamos agora, meu irmão, minha irmã, com Nossa Senhora, pedir por você, pedir por cada um de nós, pedir pelos doentes, pedir pelos enfermos, pedir por aquelas pessoas que nos pedem orações, pedir por aquelas pessoas que nos pedem ajuda em oração, ajuda financeira, ajuda material. Pedir por aquelas pessoas que a gente sabe, que a gente sabe que aquela pessoa está morrendo aos poucos, atolada no pecado, escrava das enfermidades. Te clamamos e te pedimos, Nossa Senhora, que cobrias com teu manto protetor. Também vamos rezar essa Ave Maria, pedindo pelo êxito das eleições de amanhã, que transcorra tudo da melhor forma possível, dentro do respeito, dentro da moralidade, da decência, que pais e mães de famílias não venham usar a violência, a baixaria, perder a cabeça, o equilíbrio, por causa de política, por causa de candidatos que muitas vezes estão pensando só em si próprios, no seu bolso, que muitas vezes não está nem aí para você. Nunca perca sua paz com ninguém por causa de política, porque os políticos estão desunidos agora, um querendo derrubar o outro, mas depois todos voltam à mesma amizade. E fica você, um homem de bem, um homem sofrido, um homem lotador, com intriga para sempre, por causa de uma loucura, de uma bobagem. Rezemos. Ave Maria, cheia de graça, o Senhor é convosco. Bendita sois vós entre as mulheres, e bendito é o fruto do vosso ventre, Jesus.
1: Santa Maria, Mãe de Deus, rogai por nós, pecadores, agora e na hora de nossa morte. Amém.
0: Peçamos a Nossa Senhora por aqueles que estão presos em uma cama, em uma cadeira de roda, por aqueles idosos que a cada dia, por conta da doença, estão se acabando. Te pedimos, Nossa Senhora, que interceda por cada um, cobri-os com o seu manto, apresentando-os a Jesus, o teu Filho. Ave Maria, cheia de graça, o Senhor é convosco, bendita sois vós entre as mulheres, e bendito é o fruto do vosso ventre, Jesus.
1: Santa Maria, Mãe de Deus, rogai por nós, pecadores, agora e na hora de nossa morte. Amém.
0: E nesse momento, com Maria, por Maria e para Maria, vamos pedir pelos nossos entes queridos falecidos. Pedir por aquelas pessoas que já morreram, aquelas pessoas que nós amamos, nossos parentes, amigos. Peça por essa pessoa agora, filho. Nossa Senhora, ela acolhe a todos. Quando nós rezamos o ofício, dizemos que não desampara nenhum dos seus filhos. Peçamos pelos nossos entes queridos, Ave Maria, cheia de graça, o Senhor é convosco. Bendita sois vós entre as mulheres e bendito é o fruto do vosso ventre, Jesus.
1: Santa Maria, Mãe de Deus, rogais por nós, pecadores, agora e na hora de nossa morte. Amém.
0: Roga por nós, Santa Mãe de Deus, para que sejamos dignos das promessas de Cristo. Amém. Agora vamos saindo do colo de Nossa Senhora e vamos nos prostrar diante da presença do Divino Espírito Santo. Com este louvor, venha agora, Espírito Santo. Peça que o Espírito Santo de Deus venha selar, acolher todas as nossas orações e, como oferta viva, levá-las ao céu. Sinta, filho, a presença do Espírito Santo agora. Você que está com aquela angústia profunda dentro de você, com aquele desânimo, com aquela tristeza, com aquele desespero, com aquela mágoa, com aquilo martelando em você, peça essa graça, peça essa luz, aquele que é a luz de toda luz. Bendito seja, precioso Espírito Santo. Continuemos cantando, adorando.

Amém, bendito seja Deus. Neste momento, meu divino Espírito Santo, eu lhe peço a luz, a graça na vida de Ivonaldo, que está nos acompanhando agora. Que Deus abençoe Ivonaldo, meu compadre Erivaldo Lolô. Também quero pedir pela vida de Adelmo Caetano, de Marli, da irmãzinha de Marleninha, que Deus venha abençoar, confortar com seu poder. Pela vida de Luciano Góes, lá no Rio de Janeiro, a serva de Deus, irmã Maria de Naga. Pela vida de Dona Sirlene, seu Lorival, muito obrigado. Pela vida de Luzia Faustino, que está conosco, seu filho, que é uma bênção, que é um milagre. Pela vida de Dona Juscelene, do bairro São José, também de Júlia, Delique, Juliana, Zé Alvino, que está nos acompanhando lá em Buíque. Pela vida de José Neto, lá em Saloá, Santa Maria Leitão, lá em Arco Verde, Alcione Paulino também, Dona Lourdes do Cumbre, Dona Onete Paulino, bênção sobre bênção. Também quero pedir por todo esse povo de Deus que está conosco nesse momento, pela vida de Dona Cida Sintra, que está lá em Manari, que Deus possa abençoar poderosamente a vida da senhora, Deus te proteja. Também quero saudar e parabenizar a comadre Anunciada, lá do Agrestinho, que hoje está fazendo idade nova, que o Espírito Santo ilumine ela. Bendito seja Espírito Santo, agora e para sempre. Santo é teu nome. Obrigado, Divino Espírito Santo, por nos visitar e por nos tocar. Obrigado, Espírito Santo, por nos dar o amor, a alegria, a fé e a paz. Peça, meu irmão, nunca se entregue aos problemas, aos sofrimentos, às injúrias, às injustiças, às injúrias. Mas continua firme, continua forte na fé e no teu objetivo. Porque o nosso Deus, ele não dorme. Porque o nosso Deus, ele é tremendo, ele é fiel. E o poder e a glória dele é para sempre. Você que crê, diga amém. Diga eu creio, eu confio, eu espero. Quero saudar a todas as pessoas que estão conosco por meio do Facebook. Deus abençoe, muito obrigado por vocês estarem conosco neste momento, né? Acompanhando esse programa, só tenho que lhe agradecer pelo carinho da audiência. E agora, meu querido filho, essa música que eu vou tocar, essa música que eu vou te oferecer, essa música é o ponto marcante da nossa vida. Essa música, meu filho, ela é um sustentáculo para cada um de nós. Ela tem o nome Alma Missionária. Se a gente está aqui na terra e não serve para servir, não está valendo a pena viver. Precisamos ser canais, instrumento da graça de Deus. Que estejamos sempre à disposição do irmão para poder servi-lo. Servi-lo na hora disso não está valendo a pena viver. Precisamos ser canais, instrumento da graça de Deus.

Pegar errado, por exemplo, esmola. Nós temos muita gente que pede, a gente sabe que é para outros fins. Mas se te pediu em nome de Deus, no nome de Deus tu dá. Porque é do Senhor que tu recebe o pagamento. E a própria palavra de Deus, ela diz: quando teu irmão vier à tua porta bater, não vireis as costas. É a palavra do Senhor. Quantas vezes a gente ajuda alguém, não só com dinheiro, com feira, com alimento, mas muitas vezes você parando para ouvir uma pessoa, você já está fazendo uma caridade. Quantas pessoas, filho, que a gente vê que na correria da vida está uma pessoa que queria ali um abraço, um sorriso, alguém que lhe escutasse, alguém que ouvisse a sua história. Isso é caridade, filho. Isso é caridade, filha. É para você. Peça a Deus a graça de você ser instrumento do Senhor. Cantemos Alma Missionária.

Ajuda, meu Deus, a sermos todo teu e tudo todas tuas. Pois é fácil, filho, falar de Deus. É fácil. É bonito falar de Deus. É bonito falar no nome do Senhor. Mas como é difícil ser do Senhor quando a corda aperta. Como é difícil ser de Deus naquele ambiente de trabalho, aonde você vê que tem alguém que não te suporta, que faz de tudo para te derrubar. É aí aonde tu precisa ser essa alma missionária. Não permitindo que nada te abale, que nada te destrua, te derrube. Porque aquele que tu acreditas, que tu amas, que tu confias, ele não dorme. Naquela casa, naquele ambiente aonde é aquele clima pesado, naquele lá onde não há o diálogo, aonde não há o amor verdadeiro, a confiança, mas que muitas vezes existe apenas a obsessão e os interesses de caprichos. Pois o que faz muitos relacionamentos e casamentos se destruírem hoje é quando na vida de um casal, um ou outro só vê o outro quando quer algo, ou quando está necessitando de algo para si, realizando seus caprichos, seus desejos. Ah, meu marido ou minha esposa é bom porque me deu aquele calçado bom, aquela roupa boa, isso e aquilo. Mas quando não pode ou quando não dá, aí a gente já começa a ver a mudança, a diferença. E muitas vezes, filho, é isso que vai fazendo com que muitos casamentos, vivências, se acabe, se destrua. Porque não está tendo amor, está tendo uma cobiça, está tendo um certo interesse. E isso não é amor. Isso apenas é uma pequena atração. E a atração, ela acaba. A atração, ela é como aquele fogo de muturo. No começo, sobe, levanta todo aquele fogo, toda aquela fumaça, toda aquela ardência, todo aquele desejo incontrolável, mas que depois acaba, esfria, passa, porque não era amor. O amor verdadeiro é aquele que um ou outro, se meu marido ou minha esposa estiver bem, eu amo. Se tiver na saúde, eu amo. Se muitas pessoas viraram as costas para ele ou para ela por determinadas situações e circunstâncias, mas eu o amo como ele é, isso é o amor. Não é a atração, não é a convivência de interesse dos meus caprichos, de minhas necessidades. Como é triste a gente ouvir hoje de muitas pessoas, até mulheres e homens de fé, dizer: ah, você tem que procurar um pau que tenha sombra. Ah, fulana casou com fulano, fulano está junto com fulano, fulano ganhou na Mega Sena. Meu Deus, que loucura. Muitas vezes em certas famílias, em certas casas, tem de tudo, tudo sobrando, e ao mesmo tempo não tem nada. Porque falta o amor recíproco, a confiança, o carinho, o apego e o estar perto. Não por interesse, mas o estar perto de dizer: fulano, fulana, haja o que houver, eu estou do teu lado. Eu agradeço a Deus por ter você comigo. Você foi a pessoa que o Senhor me deu. Você foi o homem que Deus me deu. Você foi a mulher que Deus me deu. E quero estar do seu lado. Como hoje é uma raridade tremenda, a gente vê casais. Aqui eu quero falar o nome de alguns que eu conheço, como Dona Didi, seu Zé de Chato, Dona Dodô e outras pessoas, que idosos, mas que estão ali junto firme. Porque hoje a maior parte do casamento está sendo não casamento, contrato conjugal. Já casa logo. Assim não der certo, se vire. Cada cá pega o beco. Ah, se não der certo, fulano tem um emprego, eu vou ter uma boa pensão. Fulano tem isso e aquilo, eu vou ter direito.
E aí se perde filho. E aí a gente não vai vivendo, a gente vai vegetando. Então agora nesse momento, quero convidar você para que a gente cantemos essa canção. Cristo, fazei de mim instrumento de tua paz. Vamos ser essa paz de Deus. Vamos ser essa paz, nada de gritarias. Nada, meu irmão, da gente querer ser mais do que o outro, humilhar o outro. A gente canta, Senhor, fazei de mim instrumento de sua paz. Um abraço a todas as pessoas que estão no Facebook, que estão no Zap, mandando áudios, a minha gratidão. Um fraterno abraço a todos os padrinhos e madrinhas do programa. Eu vos agradeço por vocês estarem conosco. Quero mandar um abraço fraterno a João Bellini, lá nas barracas. Sinto contador. Quero saudar seu João Pifeiro do Caldeirão, a Zé Buxinha lá de Venturosa, a Dona Gessina, mãe de Fátima, a Rita do Alto, a Dona Zumira. Quero saudar com muito carinho a Dona Terezinha, a mãe de Célio do Prateado, seu Bio e Dona Neuza do Bacoré. Quero saudar a Fátima de Zé Rufino, a Dona Vânia do Tacazinho, a Cício Tavares, a Dona Helena, mãe de Marilene. Também quero saudar a Juruba do Lava Jato Maranata. Nesse momento é para vocês, cantemos, Senhor, fazei de mim instrumento de tua paz.

0: Sim, Senhor, fazei de mim instrumento de tua paz. Que lindo. Quero saudar também com todo carinho a outro homem de Deus, que do qual não conheço pessoalmente, mas já tenho por ele muita consideração e apreço. É seu Félix Vieira, lá nas barracas. É uma pessoa muito querida, pela que a gente fala, a gente já percebe. Quero saudar a Aeronildo e Nelson nos Olhos d'Água, João de Julieta, Dona Maria Honório. Dona Maria Honório, um fraterno abraço. Zé Alvino e família, a Dona Dodô, a Dona Jessina, Ana Ludo, Sucatão e Zé Cícero. Também quero saudar a João Eudes, da Júlio Tenório, minha irmã Amor, seu Zé da Melancia, Dona Marinete de Zé de Terto, não esquecendo o Padre Enaldo aqui na rua Júlio Tenório. Que Deus os abençoe e os proteja. Gente do céu, gente querida, vamos agora ouvir os áudios do programa, vamos? Eu vou me retirar da rádio às 13 horas e 20 minutos, então vamos ouvir os áudios agora, vamos escutar.
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2: Boa tarde, meu amigo, meu irmão Nino do Marca, que é José Neto do Porra Gigante. Estou escutando seu programa, meu milagre vai chegar. Eu quero que passe aí a música de Padre Alessandro. Qualquer um de Padre Alessandro, viu? Valeu.
3: Tarde, Padre Marco. Jesus está no nosso comando. Eu estou participando do seu programa. Só não botei hoje nenhuma mensagem. Que Deus abençoe a todos vocês aí. Que Deus seja louvado, que nem você fala, em nome do Senhor Deus, por nossa vida e pela vida da nossa família, pela nossa saúde, pela nossa paz, pela nossa amanhã que Deus inspire em nós, é voltar na pessoa que for o certo que Jesus mande, em nome do Divino Espírito Santo, para que esse homem que está com 20 anos no poder, saia do poder que, daqui, que ele não tem poder para nada, quem tem é Deus. Nós confiamos em Deus. Deus seja louvado. Tchau, Padre Marco. Não bota isso aí para sair na rádio, não, viu?
4: Boa tarde, meu amigo Nildo. Eu queria pedir um bendito de meu Padre Inciso do Juazeiro para oferecer a toda a minha família, para a família do Senhor, para a família aí, Dona Silena aí na pedra, e para a família Dona Silena aqui no Fundão de Buíque, para Maria Honoro, Geraldo Pereira, e para todo que escuta o maravilhoso programa, e para meu amigo Afonso, que é o marido de Dona Silena aqui do Fundão. E tenha uma boa tarde, e fique todos com Deus.
5: A paz do Senhor Jesus Cristo, a todos os ouvintes do programa, hoje o meu milagre vai chegar, os irmãos católicos, evangélicos, que ouvem esse programa, todas as famílias, especialmente aos que fazem esse programa, ao amado irmão Nildo Marcos, Josna Lira, irmã Silene Siqueira, irmã Sivonete, todos que colaboram com esse programa, para que ele seja uma bênção no lar daqueles que o ouvem. Quero deixar neste sábado, primeiro sábado do mês de outubro, quero deixar para as vossas meditações, lá em Salmo 107, versículo 1, que diz: rendam graças ao Senhor, Ele é bom, e sua misericórdia dura para sempre, ou seu amor dura para sempre, né? Porque vai dar tradução. Então, amado irmão, então esse salmo nos lembra da natureza de Deus para conosco, da bondade de Deus para nossas vidas. Lá em Tessalonicenses, capítulo 5, versículo 18, também diz que dê graça ao Senhor, pois é a vontade de Deus em Cristo Jesus, né? Também manda a gente render graças, né? Que a vontade de Deus, ela é boa, perfeita e agradável. Isso nos ensina que em todo o tempo nós temos que ser gratos. Render graça é sinal de gratidão por tudo que o Senhor fez em nossas vidas, por tudo quanto Deus consente acontecer em nossas vidas. né? Porque a palavra diz que não cai uma folha sequer se não for da permissão de Deus. Então o salmista diz no Salmo 107 que a gente deve render graças ao Senhor, pois Ele é bom. Ele é bom e a sua misericórdia, o seu amor, ele dura para sempre em nossas vidas. Então Deus, a gente deve render graça em todo o tempo. Não importa as circunstâncias que estejam ocorrendo em nossas vidas, devemos render graças a Deus. Então medita nesse louvor, medita nesse versículo e rende graças ao Senhor. Agradece a Ele por a sua vida, por a sua família, por o seu trabalho, por as suas lutas, que é nas lutas que Ele nos ensina a ser mais forte. Agradeça a Deus por estar, né, amanhecer um novo dia e consentir nós chegar mais um mês do ano, mês de outubro. E com essa gratidão, Deus, Ele vai fazer coisas grandes na minha vida e na tua vida, amado irmão, amada irmã. Que Deus abençoe a todos, em nome de Jesus.
6: Oi, Marcos, boa tarde, tudo na paz. Graças a Deus, tá tudo bem. Peguei, eu tô aqui na farmácia comprando a medicação para mim te mandar a foto. Ô, Marcos, obrigado, viu, de coração, obrigado por todo o apoio, por sempre eu poder contar e o senhor nunca me dizer um não. Eu queria saber se o senhor consegue me ajudar com alimentos. Graças a Deus, os colírios eu vim comprar.
7: Bom dia a toda, paz do Senhor e o amor de Maria. Hoje meu milagre chegou. Agradeço a Deus pela noite que nos deu, por esse lindo dia. Essa luz está iluminando os quatro cantos do mundo, que é o Divino Espírito Santo. O nosso ar, nossa fala, nós tudo. É o nosso, a fé, o nosso caminho. Ele que é o caminho, a verdade e a vida. Que Ele hoje, nesse programa, e dê mais força, luz e sabedoria, Nildo Marco, irmã Silene, seu Zinaldo Lira, que está junto, nós todos juntos, padrinho e madrinha, de longe e de perto, que ouve esse programa. Que o Espírito Santo visite cada sala vermelha, amarela, hospitais, aqueles que estão na dor do luto, as crianças órfãs de pai e mãe, as mulheres grávidas que estão no mundão da droga, da bebida, do jogo. O Espírito Santo sopra em cada um de nós. Em nome do Pai, do Filho e do Espírito Santo. Amém. Estou bem, meu povo. Um beijo para todos.
8: Boa tarde, amigo Nildo Marcos. Está tudo bem? Amigo Nildo, estou escutando seu programa. Esse programa maravilhoso. Com essas palavras sábias que o senhor fala. Que Deus abençoe a você e todos os ouvintes do seu programa. Um forte abraço. Félix Vieira que está falando.
0: Amém, louvado seja Deus. Muito obrigado a todo esse povo santo, querido, pelos belíssimos áudios. Que Deus te abençoe. Muito obrigado. Shirley, minha filha, não precisa foto, viu? A gente sabe da sua necessidade. Deus te abençoe, minha querida. Deus te proteja. Povo santo, povo do céu, eu quero com essa música agora oferecer de todo carinho a minha comadre Maria do Carmo, lá da Lagoa Seca, que ela ama essa música, O Senhor é Santo. Também quero oferecer essa música a seu Zezito, lá em Minas Gerais, em Montes Claros. Quero oferecer a tia Francisca, lá em Limeira, São Paulo. Quero mandar um fraterno abraço ao padre Antônio Maciel, lá na terra da Divina Misericórdia, e a padre Marcílio Dimas, na cidade de Sanharó. Que Deus possa abençoá-lo grandemente. E também o padre Fábio Lima, que era de Venturosa, que agora está na cidade de Belo Jardim, sempre a gente se fala. Que Deus os abençoe grandemente. Povo do céu, cantemos O Senhor é Santo. Seu Félix Vieira, quero lhe dedicar ao senhor e a toda a sua família essa música. Que Deus abençoe a sua vida, que Deus abençoe aí o lugar onde o senhor mora, suas plantações, suas criações, que tudo na sua vida prospere. Deus abençoe o senhor, que Deus lhe proteja. Cantemos O Senhor é Santo.

0: Louvado e adorado, engrandecido seja o nosso Deus. Povo do céu, nós vamos agora ouvir um áudio de um homem muito querido, muito amado, que é o nosso querido Luciano Góes de Amorim, que é filho da pedra, mas que mora lá em Rio de Janeiro. Rio de Janeiro. Vamos ouvir o servo de Deus, o irmão Luciano.
1: Bom dia, meu irmão Nilbarto, na paz. Esteja bem a família, um abraço aí, Reginaldo Lira, todos os Vita Rádio Pedra FM. E vou lá aqui, Salmo 43, de 1 a 2. Fazei-me justiça, ó Deus, e defenda a minha causa contra a nação infiel. Livra-me dessas gente fraudante e a justiça, pois tu és Deus da minha fortaleza. Porque quem me rejeita, porque em dia andar e lamentando sobre a presença do meu inimigo. Estou deixando aí Salmo 43, né? Que Deus livre de todo mal, todos os inimigos, né? Que Deus tem capacidade da nossa vida, né? De cada um de nós, né? Essa é a palavra que estou deixando hoje, tá? Um abraço aí, fica com Deus a todos aí, tá bom?
0: Amém, Santo Luciano, que bom te ouvir, homem de Deus. Nós te amamos, o Senhor sabe disso. Quero também mandar um abraço carinhoso para Dona Maria Dadá, aqui no Alto da Boa Vista, a Helena Souza, um abraço para você, Rosa de Bio, muito obrigado pelo carinho, Dona Rita do Alto, Flávio, mototaxista, meu compadre Lolo, comadre Joseíra, Daiane Ferreira, são as pessoas que o Facebook estão me mostrando. Vamos agora com muito carinho receber a ligação desta pessoa que eu tenho muita consideração e apreço por ela. Santa Paulina, Santa Lourdes, boa tarde, filha.
2: Boa tarde, querido. Tudo bem?
0: Minha querida, obrigado pela ligação. Tudo bem? Uma alegria falar com a senhora.
2: Tá tudo bem, graças a Deus.
0: Dona Lourdes, fique à vontade, mulher de Deus.
2: Eu quero pedir orações pela saúde do Padre Naldo, da Bezerra, da Selby, da Andreane, Gabriel, Pedro Fiele, Zé Vivimena, Padre Nilson, Zumba, Ivan da Casa de Som, Vânia Brandino, Paulo de Curitiba, Filene Siqueira, Gustavo, Padre Adejailson, Madrinha Neto, Vivi, Zé Vito Sicário, Maria Dadá, Zé Rinaldo Lira, Rinaldo e Família, Margarida e Família, Neto do Realejo, Heródio Galindo, Zezinha da Bica de Cima, Padre Pedro, e se for possível, eu peço ouvir aquele cântico, quando eu cheguei o Senhor já estava, pela passagem do aniversário de Ivana, e também porque hoje completou 69 anos que nós chegamos aqui, e quando nós chegamos aqui, as três pessoas da Santíssima Trindade já estavam.
0: Que coisa boa. Ô, Dona Lourdes, repita o nome da música.
2: Quando eu cheguei aqui, o Senhor já estava. Sim. Quando eu cheguei na igreja, o Senhor já estava.
0: Tá bom. Isso, J. Neto. Dona Lourdes, muito obrigado pela tua ligação, pelas tuas belas palavras. Que o Senhor Deus te abençoe, te proteja, te conceda muita saúde e muitos anos de vida. Amém? Essa é a Dona Lourdes Paulino. Povo de Deus, eu quero mandar um abraço a Dona Socorro Venâncio, lá do Recanto, seu irmão Zé Rinaldo, muito obrigado. Mãe Tônia Saturnino, muito obrigado. Quero também mandar um fraterno abraço a seu Geraldo Pereira, Dona Aparecida, a Luciana, ao Marcos, ao Emanuel, bênção sobre bênção. Gente do céu, gente querida, gente de Deus, eu agora quero fazer aqui um aviso e um apelo, só quem puder e quem quiser. Dia 12 de outubro, nós vamos ter um programa todo especial a Nossa Senhora. Pode atender, meu irmão? Um programa todo especial para Nossa Senhora Aparecida. A você do telefone, Deus te abençoe. Boa tarde.
3: Alô, boa tarde.
0: Santa Margarida de Dioclésio.
3: Ela mesma, amiga.
0: Querida, é um prazer falar com você.
3: Prazer é todo meu.
0: Fica à vontade, minha querida. Tu sabe o quanto nós te queremos bem.
3: Obrigada. Minha boa tarde, meu espectador que está ouvindo esse programa. Que Jesus abençoe você, a sua divindade.
0: Amém.
3: As suas palavras maravilhosas, que o Senhor está lá em cima olhando para você.
0: Amém.
3: E quero mandar uma boa tarde para Vivi, Luiz e Paulino, meu irmão lá na Rua Nova, aliás, para todas as minhas famílias. Meu Senhor Deus, misericórdia, nessa tarde ardente, venha abençoar cada um dos filhos dele aqui na terra.
0: Amém.
3: Aqueles que estão precisando de uma bênção do Senhor. Porque todos nós precisamos da bênção do Senhor, da proteção dele. E que amanhã seja um dia bem preparado para os filhos de Deus saber o que é que vai fazer. Os movimentos da mão, né? Saber aonde é que vai fazer a coisa certa, escolher a coisa certa.
0: Amém.
3: Olha, uma boa tarde para tu, que Jesus abençoe você e família. Que a luz do Senhor sempre está ao seu lado, enviando.
0: Amém.
3: Tchau, e um abraço e a paz do Senhor Jesus Cristo para você.
0: Amém. Muito obrigado, filha, pelo carinho. Deus abençoe Margarida, a Duda, Dona Zefa. Muito obrigado. Quero também saudar outra pessoa tão querida, que é a galega do banco, a Zeni Cavalcante. Quero saudar ao Marco Vinícius. Deus te abençoe, Marco Vinícius, te proteja, te dê força. Passou por uns momentos turbulentos, difícil, mas Deus esteve do teu lado, meu filho. E você está aí junto com essa sua tia, essa pretinha de ouro, viu, Marcos? Valorize essa pretinha de ouro. Aí é uma joia rara que Deus colocou no seu caminho, meu filho. Então, a todo o povo de Deus, a minha gratidão. Como eu estava falando, eu vou precisar de 8 pessoas que possam ajudar com R$10 para dia 12 de outubro. Nós vamos ter um programa aqui especial só de Nossa Senhora Aparecida. Neste programa, a gente vai rezar o texto de Nossa Senhora, a gente vai ouvir história de Nossa Senhora, vai ser só música da Mamãe Aparecida. Nós vamos ter um programa especial só para Nossa Senhora Aparecida. Então, você que está me ouvindo e quer ser padrinho deste dia, somente desse dia, por quê? É um programa extra. 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Então agora eu vou tocar a música Pedido de Santa Paulina, Santa Lourdes. Quero cumprimentar a Dona Severina Pereira, mandar um abraço, a sua filha Alvina, que são pessoas maravilhosas, que Deus abençoe você. Também a seu Arlindo, né? Seu marido, é o marido da Dona Severina Pereira. Um abraço para vocês. E nós vamos cantar a música com J. Neto, que eu quero também oferecer, Dona Lourdes, essa música a Elton Bezerra, que ele gosta de J. Neto. Quando eu cheguei aqui, o meu Senhor já estava. Cantemos.

0: Glória a Deus, graças a Deus. J. Neto, que lindo. Quando eu cheguei aqui, meu Senhor já estava. É o pedido de Dona Lourdes, Paulino, que ligou para cá. Nós já temos agora 3 pessoas que vão ser madrinha do programa do dia 12. Nós já temos Dona Lucinha, esposa de Paulo Ferraz, a Dona Lucinalva, um abraço para a senhora, que Deus abençoe. Outro abraço para seu Paulo, nunca mais ouvi a ligação de seu Paulo, já estou com saudade. Também a Joselma da Silva. Joselma da Silva é conhecida por Bibia, né? É conhecida por Bibia e Dona Didi de seu Zé de Chato. Já temos 3 pessoas e estou recebendo aqui umas mensagens. Eu vou ouvir se são pessoas para querer ser madrinha deste dia da Mãe Aparecida, do dia 12. E também quero convidar, se possível for, você que quiser vir para cá, pode chegar até 5 pessoas para a gente rezar o texto aqui. Cada pessoa reza um mistério, tá certo? Quem quiser vir, as portas estão abertas. Agora eu passo para a participação do nobre amigo locutor Josinaldo Lira na live do Facebook. Josinaldo, sempre é uma alegria tê-lo conosco, é com você.
1: Boa tarde, Nildo Marcos, boa tarde a todos os ouvintes da rádio. Vamos agora passar aqui no Facebook e ler as mensagens dos internautas mandando mensagem aqui para o programa Hoje Meu Milagre Vai Chegar. Daiane Ferreira diz, boa tarde Daiane. Josenilda Silva também nos acompanha. Helena Souza diz, boa tarde. Suelene Saturnino diz, boa tarde Nildo Marcos, peço oração por toda a família, para meus filhos Jean, Geliardi, Jean, George, Jeane, e para você com toda a sua família, que Nossa Senhora e Jesus Cristo tenha misericórdia, né, de todos nós, né? Paz e bênção para todos nós. Amém, diz ela aqui na mensagem. Shirley Pereira diz, boa tarde, Nildo Marcos. Ainda Cleide Siqueira diz, boa tarde, meus irmãos e minhas irmãs. Deus e Nossa Senhora nos abençoe. Shirley Pereira ainda diz, boa tarde, Nildo Marcos, e a você, JL, um abraço. Nossa amiga Maria de Naga, alô Maria de Naga, boa tarde minha querida. Ela diz, boa tarde a todos os ouvintes, que a paz do Senhor Jesus Cristo esteja com todos nós. Ainda Marcos Início diz, boa tarde, tudo bem? Por aqui Severina Pereira diz, boa tarde a todos. Azeni Cavalcante diz, boa tarde. Luciano Góes de Amorim está dizendo, boa tarde, que Deus abençoe a todos. Erivaldo Santos está dizendo, boa tarde, meu compadre, que Jesus abençoe todos nós sempre. Por aqui também tem a mensagem de Joselma da Silva Tenório. Ela diz, boa tarde, Nildo. Quero ser madrinha do programa de Nossa Senhora Aparecida. Eu deixo com Nalu, diz ela aqui na mensagem, é a Joelma da Silva Tenório, né? Tá aí nos acompanhando, dizendo que quer ser madrinha do programa do dia 12, né? O programa em homenagem a Nossa Senhora Aparecida. Shirley Pereira tá dizendo nessa live, quem souber de alguém que esteja precisando de alguém para cuidar de um de uma pessoa, para fazer faxina, né? Para fazer faxina no dia a dia, é só procurar a Shirley, né? Shirley tá precisando aí de trabalho, quem estiver precisando aí de uma pessoa para fazer faxina, é só chamar a Shirley, né? Que ela dá uma faxina completa, né? Uma faxina de primeira qualidade, né, Shirley? Boa tarde para você, Shirley. Muito obrigado pela audiência aqui no programa. Hoje meu milagre vai chegar. Bom, daqui a pouquinho, Sirlene Siqueira dá continuidade ao programa Hoje Meu Milagre Vai Chegar até às 2 horas da tarde. Agora são 1h20. Voltamos com Nildo Marcos.
0: Amém. Obrigado, Josinaldo Lira. Quero aqui agradecer. Nós já completamos as 8 pessoas. Quero agradecer a 1, 2, 3, 4, 5, 6. Apareceram 14. Mas eu só preciso de 8. Então as 8 primeiras vai ser a madrinha do programa Nossa Senhora Aparecida. Então vocês podem deixar com Dona Sirlene ou com Dona Nalu ou com Margarida, esse programa especial. Lucinalva de Paulo Ferraz, a primeira. Joselma da Silva Tenório, Bibia. Dona Didi de Seu Zé de Chato. Cleide Siqueira, irmã de Dona Sirlene, Dona Vivi, Rosa de Bil, Lidiane, filha de Rosa de Bil, e Dona Cida Sintra. Opa, apareceu mais uma. Então, já apareceram 15. Obrigado a essas 8. E as 7 pessoas que apareceram para ser madrinha, eu só preciso de 8. Então, eu agradeço essas 7 de coração. E vocês 7 que já colocou no coração esses 10 reais, vocês não me deem. E também não fique com ele, porque não é mais de vocês. Quando vocês pensam em ser madrinha, esse dinheiro não lhe pertence mais. Ou faça de obra de caridade, ou mande colocar na oferta na hora da missa. Porque esse dinheiro não é mais de vocês. E eu só preciso dessas 8. Deus abençoe a cada uma no nome de Jesus. Agora eu quero aqui encerrar minha parte, lendo aqui o nome das madrinhas e dos padrinhos do nosso programa, ouvindo essa linda música, Hoje Meu Milagre Vai Chegar, essa música que toca, essa música que mexe com a gente, para saber que a gente sempre tem esse milagre a receber todos os dias, o primeiro milagre, que é o dom da vida, é o sopro da vida. Olha que lindo. Eu agradeço a Margarida de Dioclésio, Dona Didi, Zé de Chato, Mazé Simão, Rosa de Rosalvo, Quitéria de Misael, Dona Antônia Saturnino, Vânia Blandino, Simone Maciel, Dona Aparecida Tenório, Seu José Alves de Sena, Vitória da Milagrosa, Vanúzia Blandino, Bildo Sarapatel, Anselmo Macedo, Neguinha de Zé de Fulô, Liede de Zé Guarda, Maria de Dogival e Eduardo, lá dos Olhos d'Água, Dona Nalu do Sucatão, Dona Neuza de Seu Guilio, Compadre Eido e Comadre Jucineide, Rosa de Bil, Cida de Dedinho, Sula Batista, Seu Heleno do Bar, também Dona Neuza de Seu Félix, lá no Sítio Areias, Dona Maria Leitão e Alcione Paulino, Dona Jessina e Fátima e Raimunda, Zezito de Montes Claro, Dona Irene de Jalma, Lurdinha de Grilo, Dona Nete Paulino do Cumbre, Dona Vivi e Seu Marido Val, Dona Luzinete Simão, Seu Genesi Ferreiro, Dona Nalva da Rodoviária, Compadre Genesi, Comadre Maria do Agrestinho, Tião de Josué, Tião, obrigado, lá do Agrestinho, Manuel do Pão, que todo sábado sai na motinha dele vendendo pão, bolacha, biscoito, mortandela, doce, pelos nossos sítios ali, Seu José Denis Cavalcante, Simone, lá da Soledade, Zé Alvino, Severina Pereira e Arlindo, Dona Dominícia, Compadre Juscelino e Comadre Josenilda do Caju, Dona Lucinalva, esposa de Paulo Ferraz, Seu Gilmar Ferreira, lá de São Paulo, Dona Lindalva Ferreira, da Veneza, aí vem Dona Dodô do Alto, Comadre Maria do Carmo, Juruba do Lava Jato, Luciano Góes de Amorim, Dona Dominícia e Severina do Alto. Muito obrigado. Eu quero até pedir essas madrinhas que este mês, que vocês façam de tudo e nos ajudem, porque nós ajudamos uma pessoa muito necessitada com um exame que foi um pouco caro. E esse mês, filho, faltou um remédio no CAPS, a gente dobrou as ajudas de remédio. Então, que você puder nos ajudar, você madrinha, nos ajude, que eu agradeço de coração, que é muito compromisso que o nosso programa tem. Apareceu mais 18 pessoas para ser madrinha, meu Deus. Então, 10 madrinhas, 10. Não vai me dar dinheiro, vai fazer o que eu disse. Ou obra de caridade, eu coloque na oferta. Mas não fique com esse dinheiro, que ele não lhe pertence mais. Eu só preciso dessas 8 pessoas que eu li primeiro. Amém? Então, povo santo, povo de Deus, povo querido, vamos prosseguir o nosso programa agora com ela, o anjo de pele morena. Cantemos.

Hoje o meu milagre vai chegar. Hoje o meu milagre vai chegar. Se você confiar, acreditar e crer, o teu milagre chega hoje, meu irmão. Se você acreditar, crer no Deus que tudo pode, minha irmã, o teu milagre está chegando. Crias, acredita. Hoje meu milagre vai chegar. Vamos dar prosseguimento ao nosso lindo programa. Nildo Marcos acabou de chegar. Estamos aqui. Sirlene Siqueira e J.L. Silva te fazendo companhia até às 14 horas. Que Deus, nosso Senhor, nos abençoe e nos proteja sempre. Que haja muita luz, muita paz, muito amor de Jesus, muita unção do Espírito Santo de Deus. E já vamos começar o nosso programa ouvindo uma música que já acabaram de pedir minha madrinha Quitéria lá em Ventrosa. Ela pediu com o padre Edson Rodrigues, Águas de Deus. São águas de Deus nessa terra, mostrando o poder de quem caminha, tem sede, mas crê. Vamos curtir.

águas de Deus nessa terra, mostrando o poder de quem caminha, tem sede, mas crê. É muito lindo, né, gente? Que Deus abençoe e proteja sempre, que haja muita luz, muita paz, muito amor de Jesus. Meu irmão, minha irmã, continue firme e forte na fé. Você pode dizer, ah, Sirlene, eu não tenho fé. Uma vez chegou uma pessoa perto de mim e disse, Sirlene, eu tenho inveja da sua fé. Porque, e acho, ao mesmo tempo, eu acho lindo, mas eu não tenho um pingo de fé. Oh, minha irmã, a fé, ela vem através do teu coração. Joga teu joelho no chão. Levanta tuas mãos para o alto e pede ao Espírito Santo para tocar em você. Se você é uma mulher ou um homem de pouca fé, faz isso. Faz esse teste. Teste teu joelho no chão. Por amor. Eu estou pedindo por amor, não é pela dor. Porque pela dor, se você nunca sentiu uma dor a ponto de descer seus joelhos, nem queira. Porque pela dor dói demais. Aí a gente vai por obrigação, vai pela dor. Então vá, desça seu joelho, mesmo sem fé. Desça seu joelho por amor. Se hoje você não conseguir um pouco de fé, amanhã você tenta outra vez. E vai tentando até você conseguir. É assim que a gente provoca dentro da gente a nossa fé. Então, a partir daquela hora que você receber um momentinho de fé, você vai ficar com uma certa intimidade com o Espírito Santo. Mas faz isso. É claro que nem todas as vezes que eu coloco meus joelhos no chão, eu estou com aquela fé ardente. Tem dia que eu coloco meus joelhos até em terra quente e não obtenho a fé que eu necessitava, que eu necessito. Mas tem dia que eu desço meus joelhos em terra quente e a fé já desce junto comigo, sabe? Eu desço meus joelhos e a fé já está me acompanhando ali. Então faz isso, minha irmã, faz isso, minha irmã. Você que tem necessidade, você que tem urgência, urgência, que Deus traga um milagre para a tua vida. Faz isso, joga teu joelho no chão. Clama ao Deus que tudo pode. Certo? Deus todos os dias, gente, dá. Já começa, você abre os olhos, já é um presente de Deus. E assim sucessivamente, porque um dia inteiro é Deus te dando livramento. Você acha que eu estou aqui na rádio? É porque eu quero? É porque o meu Deus, meu Todo-Poderoso, me ordena, é Ele que manda em mim. Mesmo que eu dissesse não, Deus diria vá. Vá levar uma palavra para quem precisa, para os ouvidos daquelas pessoas que mais necessitam. Então, estou aqui. Estou aqui pronta para falar a palavra de Deus. Que Deus, Nossa Senhora, nos abençoe, nos proteja sempre. Que haja muita luz, muita paz, muito amor de Jesus. Vamos mandar um alô especial aqui para aqui o sítio Veneza, Vânia Blandino, Lindalva e também Maria Pedrosa, né? Cícera, a turma aqui do sítio Veneza, Lúcia, lá na Fazenda Salomão. Vamos dar uma passadinha, né, seu Levi? Na Fazenda Salomão, que Deus abençoe e proteja sempre, que haja muita luz, muita paz, muito amor de Jesus. E agora tem um nome, gente, que é tão lindo, mas tão lindo. O nome Maria. Maria é o nome da mãe de Jesus. Maria é o nome da minha mãe. E Maria, eu vou oferecer essa música para Maria do irmão Edivan. Ela é pequenininha, gente, mas é uma bênção de Deus. Eu vou oferecer para Maria, José Joaquim, para minha irmã Cleide. Cleide, atenção, minha irmã Cleide. Maria, do irmão Edivan. Ela é pequenininha, gente, mas é uma bênção de Deus. Eu vou oferecer para Maria, José Joaquim.

Meu filho Édio e toda a Sagrada Família. É para você, Nildo Marcos, Luciana, o Divino São José, Marcos Emanuel, Deus conosco. Geraldo Pereira, Cida, é para vocês que amam Nossa Senhora, que sabem dar valor à mãe. É para mim, porque eu amo demais minha mãe. Eu amo demais minha Nossa Senhora. É para você, minha madrinha Venturosa, minha outra bênção também Venturosa, Lenilda lá no Rio dos Bois, Lenira Ramos, Lenilda aqui na Bica de Baixo. É para você que está nos ouvindo, Zé de Chá, Didi, para vocês que estão nos ouvindo e que ama tanto Nossa Senhora. Vamos ouvir. Ô Maria, escuta essa música, Maria. Escuta José Joaquim. Maria, compadre Alessandro Campos.

Essa música é muito linda, né, gente? Muito, muito bênção de Deus. Vamos mandar um alô especial para a turma lá do José Campelo Salviano, né? É, Fátima, Giselda, Cleide, minha irmã. Também Raimunda, né? Claro que é a patriarca, né? A mãezinha das três, né? Que Deus abençoe, Deus proteja, que haja muita luz, muita paz, muito amor.

de Jesus. Dona Zuleide também, que Deus abençoe, que Deus proteja. Também tem, deixa eu lembrar, Eliane e seu esposo, Zuza também. Todos no Zé Campeiro de Salviano. E aqui pra cima tem Dona Bil do Sarapatel. Ela é, gente, a rainha do Sarapatel. É uma bênção de Deus, né? Luzinete, minha comadre Margarida, Dona Zefa, minha Dudinha, Eunice, que quando eu passei tava no terraço brincando, né? Um beijo, Carlinhos. E seu José Carlos, mãe, que Deus abençoe e proteja sempre. Que haja muita luz, muita paz, muito amor de Jesus. Seu João Eudes, a paz de Jesus e o amor de Maria. Deus abençoe, Deus proteja sempre. Agora, saindo daqui de pertinho, vamos dar um pulinho no Parque de Vaquejada. Dona Zumira, Rosa, Simone, que Deus abençoe. Eu vi, Simone, você hoje mandando música para seu Valdir, né? Seu Valdir, Dona Maria Arco Verde. Que Deus abençoe essa sagrada família, que haja muita luz, muita paz, muito amor de Jesus. Ericlésia também, né? Eri Regina, Claudiane, toda a sagrada família. Deus abençoe, gente. Deus proteja sempre, sempre, sempre. Rua da Palha, quem é que está nos ouvindo? Tem criança na Rua da Palha nos ouvindo? Tem Gabi, sou eu, de Suelano, Suelaine, sou eu de pai e sou eu de filho, né? Que Deus abençoe, que Deus proteja sempre. Que haja muita luz, muita paz, muito amor de Jesus. Para você que está precisada de oração, para você que está precisado de oração, fique em posição de oração para a gente orar um pouquinho agora. Veja se você consegue sentir o toque do Espírito Santo. Você, mulher. Você, homem. Rainilda. Rainilda, Joel, as crianças, Deus abençoe. Sinto o toque do Espírito Santo de Deus.

0: toca.
1: Toca, Senhor. Vai tocando, meu Deus. Vai tocando, Jesus, nos ferimentos. Vai tocando nessa ferida que parece que não quer fechar. Vai tocando, Jesus, nesse coração que não quer se abrir para Ti, Jesus. Um coração com muito medo de se abrir para Deus. Um coração cheio de mágoa, cheio de rancores, de ódio. Vai tocando, Jesus, nesse coração. Meu irmão, minha irmã, abre teu coração sem medo. Entra na intimidade de Deus e pede para o Senhor tocar. Não importa a sujeira que tem no seu coração, não, meu irmão. Não importa, minha irmã, se teu coração está sujo. Só tenha vergonha de mostrar para mim. Para nosso Deus, não. Deixa Deus tocar no teu coração. Abre teu coração, minha irmã. Abre teu coração, meu irmão. Não importa, mais uma vez eu repito, não importa a sujeira do teu coração. O importante é que Deus está tocando. Se você permitir, Ele vai tocar agora. Abra teu coração para o Senhor. Abra teu coração para o Senhor. Permita que Deus toque no teu coração. Pode chorar. Vai se entregando, meu irmão. Vai se entregando, minha irmã. Pede que Jesus toque no teu coração. Vai tocando. Vai tocando, meu Deus. Vai tocando, Jesus. Vai tocando, Senhor. Vai tocando.

Vamos, Jesus, passear na minha vida. Muito lindo, muito belo. Que Deus abençoe, que Deus proteja, que haja muita luz, muita paz, muito amor de Jesus. Escute aí, meu irmão. Escute aí, minha irmã.

Minha irmã, meu irmão, se você ainda estiver em posição de oração neste momento, se não estiver, fica em posição de oração. Eu vou orar em você daqui. Sinto que o Espírito Santo acabou de me pedir. Eu vou orar por você que nesse momento se ajoelhou. É você mesmo. Pede, vai pedindo aí que eu peço aqui. É por você. É pela tua fé. É por aquele milagre que você tanto espera e esse milagre não consegue chegar. Sabemos que é no tempo do Senhor, mas o tempo de Deus está chegando para você. É só você crer, acreditar. Se ajoelhe agora. Se ajoelhe e vá pedindo a Deus. Coloca a mão no teu coração, fecha teus olhos e tua fé está chegando. Tua fé está chegando. Já tem nesse momento alguém que está com o coração muito acelerado. Não tenha medo, minha irmã. Não tenha medo, meu irmão. Não tenha medo de se jogar nos braços do Espírito Santo. Jesus está te tocando nesse momento. Jesus está te tocando neste momento. Eu não sei onde você está. Eu vejo uma mulher sentindo toque, sentindo Jesus tocar na sua cabeça, sentindo pulsar do teu coração. Jesus te abençoe. Para você, homem, que vive tão irritado, coloca teu joelho no chão. Se humilha ao Deus que tudo pode. É só Ele. É só a Ele que a gente tem que se humilhar. Se humilha, homem. Coloca teu joelho no chão e se humilha ao Deus que tudo pode. Ao Deus da vida. Ao Deus que faz e desfaz, porque Ele é Deus. Pede a Jesus para tocar naquela pessoa que está com a doença incurável. Você que está aí de joelho, você que está em posição de oração, pede a Jesus para tocar naquele ente querido que está com a doença, que você acha que não vai ter cura, que você acha que esse pesadelo não tem mais fim. Pede a Jesus para estar nesse momento dentro dos hospitais. Se você está com um ente querido aqui no Hospital da Pedra, peda a Jesus para tocar. Se é Hospital de Arco Verde, Venturosa, Pesqueira, Serra Talhada, Custódia, outros lugares demais, peda a Jesus para tocar nesse ferimento, nesse inchaço, nessa dor, nessa fadiga. Peda ao Senhor para tocar. Peda a Jesus por essa pessoa que está em cima de um leito, em casa. Peda a Deus que faça o melhor conforme a vontade dEle e não a tua vontade e nem a minha vontade, meu irmão. Peda a Jesus para tocar. Fala, Senhor, vai tocando nesse ferimento, meu Deus, vai libertando, Jesus, vai curando, meu Deus, essa dor de cabeça tão forte, está com dias, dias, hoje está mais forte. Peda a Jesus para tocar na tua cabeça. Eleva tuas mãos nesse momento na tua cabeça, meu irmão, minha irmã. Para você que está com a dor muito forte na cabeça, coloca tuas duas mãos e pede para Jesus tocar. Coloca tuas duas mãos na cabeça e pede para que Jesus toque. Peça, meu irmão. Peça, minha irmã. Mãe, mais uma vez eu vou te dizer: não desista do teu filho. Teu filho é uma pedra preciosa na tua vida, no teu coração. Então pede a Jesus para tocar na cabecinha desse inocente, dessa criança, adolescente, que é inocente, não sabe o que a vida reserva. Pede a Jesus para tocar na cabecinha do teu filho, mãe. Pede com todo amor. Pede com todo amor e todo carinho.

0: Amém. Louvado seja nosso Senhor Jesus Cristo, para sempre seja louvado. Gente, o programa está terminando. Hoje meu milagre vai chegar, está terminando, mas quinta-feira tem mais. A partir das 3 da tarde até 17 horas. Fiquem todos na Santa Paz. Dona Alaide, lá no Zé Campelo Salviano, pediu: cura, Senhor, onde dói. Meu barco, né? Que Deus abençoe e proteja sempre. Como tá, o tempo está muito, muito apertadinho, né, Dona Laíde? A gente vai começar só passar um pouquinho, viu? Mas, quinta-feira, se Deus quiser, temos mais, com a graça de Deus Nossa Senhora, viu? Ó, 2 horas. Mas, Deus provê, Deus proverá, e vossa misericórdia não nos faltará. Que Deus abençoe a todos e até quinta, se Deus quiser. Vem aí, Macho Velho com o Clube do Vaqueiro, em seguida Alfredo Ramos, o Clube do Brega. E depois ainda temos o Professor com músicas lindas. Não percam, depois do programa de Alfredo Ramos, né? Deus abençoe, Deus proteja e até quinta-feira, se Deus nos permitir. Boa tarde. 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

Boa tarde, macho velho. Aqui é Buiquim da Bica de Baixo. Queria que o senhor botasse aí a toada, a despedida do vaqueiro, para oferecer aqui a meu amigo Sidney, Bill, Sidim, Riquelmo, Isaquiel, Luiz Carlos, Marcelo, Zé Olinha, meu amigo Tonho, Valdir do Mercado, Vaca Véia. E a todo mundo que está escutando essa maravilhosa rádio.

0: Benedito do Neto de Caruaru.
1: Acho velho, cuida aqui, Roberto, beijo. Quero um moleque para oferecer a Zaquiel. A todos meus amigos aí na Pedra d'Água. A Guariba. Vitorosa, Deão, meu amigo velho, meu primo. A todos aí. Zé dos Passaqui no Urubu, Cressa, Giovanni, Jová, Padre Genesi. Aí desce aqui para Urubu de novo. Benizete, Adra, Adriel, Williales. Nas panelas, Ronaldo Chalega, Riquelmo, Raica, Paula, Tonho de Catonho, Tonho de Noé, meu amigo velho. E a todos meus amigos no Riacho do Pau. Bora ali, mais André, no Riacho do Pau. Todos meus amigos aí, valeu, tchau. Porra, com mais luz com leite, viu? Eu me esqueci aí, bota ele aí pra torar, viu? Bota qualquer um áudio aí desses aí. Valeu, Roberto de Beijo. Porra, com mais luz com leite.

macho velho. Aqui é a Juscelino da São José. Gostaria de ouvir a moada da burrinha. Quando ofereço a meu esposo Rio, a energia, ofereço a Leca do Bigodão Nagia, a Negão Gouveia e a todos os ouvintes dessa maravilhosa rádio.

Foi, Márcio, bem, o que é que você vai passar a música? Fazenda Simão. Oferecer minha esposa Raia, minha filha Rafael, esqueci dela. Rezar no fundão com seu filho e sua esposa. Marco Poço Boi, Maria Barra da Coreia. Francisco Belo, Nagia, sua esposa, Lela Belo. O senhor, Arrumeu. A minha pastora, o senhor, a Luriane. E a todos que escutam essa maravilhosa. Tchau, um abraço.

0: Boa tarde, macho velho. Aqui é Dona do Fugitivo. Gostaria de pedir a música Pãozinho com Mortandela para oferecer a James Danta, Jorge Danta, Gustavo Belo, Léo Leite, Didi Vaqueira e a todos que estão na rádio.
1: Boa tarde, macho velho. Boa tarde, Maria. Toca a música aí com o Zé Filho e Luizinho, por favor. Para oferecer a Pedinha, a Pedra, a Sérgio, ao Nego Di, a Zezita, a Diana, a Ivan e a Ninha, a Deja, assim, na fazenda Petição, a Taldera, a Sildaí, a Lucas, a Navanta Amarela, a Dedé, aos amigos Zé Coitinho e a todos que estão na rádio, por favor.

0: Macho Velho, boa tarde, Macho Velho. Eu pedindo a música de Maria Nor com o Vanildo Ramos, a toada de Maria Nor com o Vanildo Ramos, viu? Bota essa toada aí pra nós ouvir aqui, viu? Oferecer a meus amigos aí da Serra das Varas, Romeu, aquela turma da Serra das Varas que descendo pra Fundão, Maria Nor com a turma. Aquela turma, beleza, de bom, né? Deus abençoando. Essa toalha é pra oferecer a eles aí. Oferecer também a luz do cumbre, lá no cumbre. E descendo por ali afora, Simão, oferecer essa toalha pra todos os vinhos. Descendo aqui pro Mandu, Panela, Urubu, eita Jesus, oferecer a todos os canterranos. Descendo aqui pra Bica de Baixo, Azaquiel. A turma da Bica de Baixo, Neco do Rialejo, descendo aqui pra Rua Nova, a Mauri, rapaz, ó, amor, vá toada aí pra tu, a Mauri, eipa, vamos curtir aí, rapaz. E a turma da Rua Nova, Belezal, eita, toada boa por aí afora, viu? Quem é esse ferreiro, viu? Cala do gato.
1: Reis, a locutora das
0: calcalgadas. Por aí afora, viu? Quem é esse ferreiro, viu? Cala do gato.

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0: O Claudinho de Quina, dois cornos, filho da peste, sem vergonha. 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
1: Esse velho parece estar tá apaixonado por tu, viu, Zaquiel? 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

E aqui vai o nosso abraço de Neval Tinena de Alagoas ao grande doutor Alex, com sua esposa Dona Socorro, lá na fazenda Pedra d'Água, cabra bom de galo.

Boa tarde, macho velho. Aqui é Luiz Leite, do sítio Riacho Negro. Quero pedir uma música com Sem Pareia, a filha mais nova do patrão, para com ela oferecer a minha esposa Vânia, a minha filha Leidiane, meu filho Luciano e Larissa. E ofereço a Nevais e família, ofereço a Léo Leite, Pedim Gouveia, Cista Pedra Preta, um abraço isso. E a todos que estiver ouvindo, e tenham uma boa tarde. E aí?

boa tarde, macho velho. Vamos lá, tuas gaias lá na parede da rodoviária, filho da febre do rato. Ou lá na ponta do Panema, bucho de soro, sem vergonha, mentiroso, safa. Tu marcadinho com a história de R$300. Agora se tu tá frescando marcadinho aí, é outra coisa, vagabundo. Nem pique se eu tenho, cachorro. Como é que manda dinheiro pra eu, vagabundo? Boa tarde, dois cornos, cê é vergonha, Claudinho de Quino, mais macho velho. Por que cê não engancha as pontas nas gaias um do outro e sai fregando na praça da pedra aí? Ou lá na parede da rodoviária, dois cornos, cê é vergonha, vão que é vergonha. Eu tô perto da rádio hoje, o cachorro. Hoje eu tô ouvindo a rádio, dois vagabundos safados, dois trapaceiros.

Boa tarde, macho velho. Aqui é Dona Zita do Gentil. Coloca tudo aí, o Raquel motorista. Para oferecer aqui para toda a minha família, para Gibi.

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Eu tava de macho velho aqui, Léo Leite, bota pra tocar a toada. Falta a vaca da patroa. Esse pai tu faz pra Lucas, pra Udo Vaqueiro. Cilindro Minas Panela, Tony Noé. A Pedro Governo, Sítio Pedra d'Água. A Rosa na Fazenda Caldeirão, pra Matheus, pra Laio, pra Nando. A Luiz Leite, no Sítio Acho do Negro. Esposa Vânia. Simone Leite, Chiquinho Vaqueiro. Pra Ronaldo Chalega, pra Riquelmo, pra Nau e pra todos que estão vindo, macho aí.

O padre macho velho, que é louquinho na frente do caldeirão. Botar uma toada aí de água no leito. Oferecer a Zé de Esté. A André, caceteira. A Andrezinho cheio de chifre. A Matheus, corno, velho. Todo mundo tá escutando a rádio aí. Valeu, cheio.

tarde, macho velho. Boa tarde, tudo bem? É Zé Ferreira que tá falando contigo. Olha, eu quero oferecer essa música pra Pedro Gouveia, pra compadre aqui da Fazenda Pedra d'Água, Gabriel Raqueiro, Sérgio Raqueiro, Bernardo Raqueiro. Eu quero essa música da Sabiá pro Chamelão por detrás da bananeira, beleza? Tá ok? Tô por cá, viu? Você é doido, é?

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0: Macho, velho, parece que é corno nessa peste.
1: Boa tarde, boa tarde. Dois cornos, cê é vergonha. Claudinho de Quino, mas macho, velho. Por que cê não enganchar as pontas nas gaias um do outro e sai esfregando na praça da pedra aí? Ou lá na parede da rodoviária, dois cornos, cê é vergonha. Vão que é vergonha. Eu tô perto da rádio hoje, o cachorro. Hoje eu tô ouvindo a rádio, dois vagabundos safados, dois trapaceiros.

0: Um abraço, meu amigo Plácido.
1: Esse Ezaquiel, corno não, se amostrando. Vamos ser corno, Ezaquiel, mas aí, nego velho, aí é relaxa já, poxa. Além de corno, baitola. Aí dentro.
2: Bora, macho rei. Que matei.

0: Bota aquela toada do Boi Manso. Boi Manso ser vendido. Com Túlio Duarte. Para oferecer aqui a Doutor Tiago, a Rosivaldo Dantas, a Zé de Esté Cangaço Velho, ao Cacetete do Brega, a Andrezinho Ponta Fina, a França, ao Gordo, a Roberto de B, a Léo Leite, a Gipão, a Junho na Ipueira, e a todos.
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Oi, valeu, meu amigo. Eu lembrei mesmo, não pode não, hoje é proibido. Muito bem. Pois valeu, meu amigo. Mas você tocaria o Tostão de Chuva aí, se puder. Pois valeu, um abraço, viu? Tudo de bom.

0: velho que estava chorando e fui viajando, chorando também.
1: O Boi de Gado, canal Paulo.
2: Boa tarde, macho velho. Aqui é Rose da Fazenda Caldeirão. Gostaria de ver o forró Pão com Mortadela para oferecer a Roberto de Benjamin do Burro, a Cícero da Pedra Preta, a Jorge Turino aí na Pedra, a João Paulo aí nas Panelas, a Eliane Vaz aí nas Panelas, a Benildes aí no Urubu, a Isaquiel lá na Bica, a Claudinha de Quino na Fazenda Tiracouro, a Vovó Maroca no Posto Boi, a Lourdes Paulino lá no Cumbre, a Matheus aqui na Fazenda Caldeirão, a Francinaldo aqui na Fazenda Caldeirão, e a toda a galera que está escutando essa rádio. Valeu, macho velho, cuida!

Macho véi, cuida, macho véi. Aqui é Dindo aqui da Lagoa Seca. Bota a toada aí do boi Curisquim, oferecendo a Jorge Vitorino e a toda a sua família. Cuida, macho véi, cuida que eu quero ver ela.

0: Boa tarde, Márcio, velho. Aqui é o Guilherme, do Estesiacho. Eu quero muito ver como é o nome dele, Volta.
1: Nevalte.
0: Nevalte.
1: Pra oferecer a meu avô Luiz.
0: Pra oferecer a meu Luiz, a Tiara, minha mãe, meu pai, minha avó.
1: E pra você, macho velho.
0: E pra você, Márcio, velho. Graças a Deus, tchau.

0: Oh, oh, Renato de Oliveira perdeu o boi lá na azul. Alô, Atrás de Sertânia.
1: Macho, vai, meu amigo. Bota a toalha da égua se usando aí pra mim curtir aqui, que eu cheguei agora. Liguei o raio agora. Se já passou da égua se usando, bota da vaca pretinha. 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

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Toca de Gilvan da Casa do Som!

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É isso aí, boa tarde, meus queridos ouvintes. Começa agora o programa Clube do Brega, aí na apresentação desse amigo de vocês, Alfredo Ramos, que vai fazer companhia até às 8h30, aí tocando da melhor música, é aqui no Clube do Brega. É, nós estamos aí nessa linda tarde de sábado, hoje 3 de outubro de 1926. Boa tarde. Vai mandar aqui aquele boa tarde aí pra essa turma boa aí, você no centro da cidade, também você de ruas e bairros da nossa cidade. Aquele boa tarde aí pra você aí do Poço das Ovelhas, né? Essa turma boa aí, família Moura, Dr. João Batista. Também aquele boa tarde aí para Bill Roberto. Toda aí da comunidade aí do Poço das Ovelhas. Boa tarde também para você aí do Poço do Boi, né? Minha amiga Maroca. Cirso Azevedo, também Zé Pretinho. Carrinho da Van Escolar e todos os ouvintes aí do Poço do Boi. Também aquele boa tarde aí para essa turma boa aí do Horizonte Alegre. Aí, todos ouvintes aí do Horizonte Alegre, aquele boa tarde. Especial para todos vocês. E também, né, para meu amigo Dedeira. Aí também, super ligado aí no nosso programa. É, gente, também aquele boa tarde aí para Santo Antônio do Tará. É, Santo Antônio do Tará. Essa turma aí interagindo com a gente, super ligada aí na 98.7. E aí, curtindo esse programa raiz, que é o Clube do Brega. Manda aí aquele boa tarde aí para meu amigo DG Vaz. Também o mototaxista, o poeta, né, ligadinho aí no nosso programa. Mandar também aqui aquele boa tarde aí para São Pedro do Cordeiro, né? É, aí São Pedro do Cordeiro, essa turma boa aí, super ligado aqui no nosso programa. Vereador Reginaldo aí com a sua comitiva, super ligado aí na 98.7. E aí, ouvindo aí, super ligado aí no nosso programa, na sintonia. E curtindo aí esse programa raiz de brega, que vai até às 18h30, tocando as melodias pra você. Mandar também aqui o meu boa tarde aí para os tenebrenses, né? Pessoal do povoado Tenebre. Também ligado aí no nosso programa. É aquele boa tarde. Essa turma maravilhosa. Também interagindo com a gente aí, sintonizado aí na nossa Pedra FM. Aquele boa tarde aí para o ex-vereador João de Oligaros. Tá sempre aí, super ligado aqui no nosso programa. Então, gente, pra gente fechar com chave de ouro, né, iniciar esse programa de hoje, quem vem cantar pra nós é José Ribeiro. É, o José Ribeiro aí, né? Ligadinho aí no nosso programa aí. E vamos aí, erro de patrimônio.

0: Boa tarde, meu amigo Alfredo Ramos.
1: Boa tarde, Zezito. Aí, Boa Alfredo,
0: eu gostaria de ouvir o rei do brega.
1: Isso.
0: Reginaldo Ross. Munamu, meu bem, má fama. Para oferecer para você.
1: Obrigado.
0: Para Nildo, para Paulo Ferraz, para Zé Guda, pra Jaimin da Bicicleta, Lula de Martina, Chicão, Zé Reinaldo, Zuza da Rua Nova, Peitica, Valdeilson, pra Chicão da Gia, Zé Reinaldo, já falei, pra Peitica, Ana Luz, Assis, Sirlene, Apaixonita, Alaide, Ildinha, Lourdes do Cumbre, Ibilica, e a todos os outros que eu esqueci. Ah, Afan Carvalho, para todo mundo aí que curta esse maravilhoso programa.
1: É isso aí, valeu Zezito aí, Botos Claros, Minas Gerais. Então vamos de música.
2: Alfredo, oi. Toca de Zezito Montes Claros, ele tá na sofrência. Ai, Alfredo!
1: Verdade, verdade.

0: Alfredo. Tudo bom?
1: Tudo ok, Jaiminho?
0: Toca aí, meu irmão. Toca aí. Coração Vagabundo.
1: Isso.
0: Tomar Castilho.
1: Uhum.
0: E oferecer as apaixonitas. A comadre Valderei na Rua Nova. A Zezita em Montes Claros. A Pinga Josi Azusa. Chico Belo, Chico Silva. Negão de Maria Gouveia. Lego de Maria Gouveia. João Natan na Fazenda Tiracor.
1: Uhum.
0: A Zé Reinaldo no Recanto. A João Pifeiro na Fazenda Caldeirão.
2: Vai já.
0: E a Laio, a Facada e a turma de Indaiatuba.
1: Isso.
0: A todos os ouvintes e todos os ouvintes desse programa. A Patrão da Verdura, Zezé da Verdura, Zezé da Lotação, Damião da Lotação e a Valira e a sua esposa, que graças a Deus está melhor. Toca aí para nós. E ao meu grande amigo, que é Davi Luiz, na Rua Nova. Toca aí para nós aqui, para todo mundo.
1: É isso aí, valeu Jaiminho, aí do bairro do Prateado, né? Super ligado aqui no programa. Vamos com mais uma participação com Lucilene de João, aí no bairro São José.
3: Tarde, Alfredo.
1: Boa tarde.
3: Gostaria de ouvir um brega,
1: uhum,
3: no toca-fita do meu carro.
1: Isso.
3: Pra, com ela eu ofereço. A meu esposo Lio, a Silene, no Sítio Fundão, mas Afonso, a Bigodão, no Agia, Malio, meu esposo,
1: uhum,
3: a Negão Gouveia, ofereço a André, a Ali, na Agia, a Paixonita, no Zé Campeiro,
1: uhum,
3: a Santana, Parque de Vaquejada, e a todos os ouvintes dessa maravilhosa rádio.
1: É isso aí, valeu aí, minha amiga Lucilene, aí no bairro São José, né? Aí, super ligadinha aqui no nosso programa Clube do Brega. Bem, gente, vamos de música, porque quem vai cantar pra nós é Lindomar Castilho. Cama Separada, aí, um pedido de Jaiminho da Bicicleta.
4: Alfredo, oi. Toca de Jaime da Bicicleta.

0: Alfredo,
1: ui,
0: toca de peitica.
1: Mais tarde, viu? Eu toco de peitica.

0: Boa tarde, Aprilio.
1: Boa tarde, meu Paulo.
0: Boa tarde. Aqui é Paulo Ferraz da Laje da Raposa.
1: Isso.
0: Olha, eu quero aí a música Mulher de Cabaré.
1: Isso.
0: É pra oferecer essa turma boa, a Zezito de Monte Caro, a todos os ouvintes dessa rádio maravilhosa. E vai para todos os ouvintes que moram aqui na Cidade da Pedra. A música do Cabaré.
1: É bom demais.
0: É o tango, né?
1: E...
0: vou soltar pra tu, Alfredo.
1: Vamos com mais uma participação aqui no programa. Ele, Carlito Prideiro.
2: Boa noite, Alfredo. É Carlito Prideiro aqui da Rua Nova. Como é que tá, meu filho? Tudo bem?
1: Tudo ok.
2: Eu vi com o Nelson Gonçalves naquela mesa. Fez essa música a Jéssica.
1: Isso.
2: Francisco.
1: Uhum.
2: A Joelma, a Cazuza, a Catiane, a meu lindo neto, a Itô, a Luxa, a Rosealda, a Galega, que faz parte da minha família e principalmente a você. Valeu,
1: obrigado.
2: Muito obrigado, que Deus te proteja.
1: Passa
2: tudo pra minha filha. Valeu aí, obrigadão, viu? Fica com Deus e boa noite.
1: É isso aí, valeu, Carlito, aí na Rua Nova, aí ligadinho aqui no nosso programa Clube do Brega. Mandar também aqui aquele boa tarde especial aí pra turma de Gaiatuba, Josimar, Gilmar, Gilma, essa turma aí, os nossos conterrâneos aí em São Paulo. Mas vamos de música, cantando pra gente Roberto Milla, Mulher de Cabaré. Aí um pedido de Paulo Ferraz, aí da Rádio Raposa, vamos ouvir.
3: Alfredo,
1: oi, diga.
3: Toca de Lula de Barra.

0: Boa noite, meu amigo Alfredo.
1: Boa noite, Cazuza. Boa noite.
0: O senhor, por bondade, gentileza, me tocasse com o Valdir Soriano, Mundo Cruel.
1: Isso.
0: Vou oferecer ao senhor.
1: Obrigado.
0: Carlito Pereira, Serginho, Giselda, Verão, Veneza, Amaury, a Fátima, Dona Jacina, Lau, Geraldo Nataí, Lela, Chicão, Doutor e Dona Gel, da comunidade Gia, Negão de Maria Gouveia, Zé Zito Mons Claro, meus primos do Parque Vaquejada, Genesi Ferreira, Josa da Rua Nova, a Edilene no Santo, Ciro Demai Carlene na Bica de Baixo, Cristina Zé Carrinho, Andriele, Tony de Desi, a Sidney, a Bill, e a todos que estiveram ouvindo esse maravilhoso programa Mundo Cruel, do Valdir Soriano. Então, boa noite, um bom programa para todos.
1: É isso aí, valeu Zuza, aí da Rua Nova, aí ligadinho aqui no nosso programa. Mas nós vamos com mais uma participação aqui dele, Rose, aí da Fazenda Cardeirão. Aquele boa tarde para Rose e também para todos os ouvintes aí de Fazenda Cardeirão, que está aí sintonizado aí na 98.7, ouvindo aí o programa Raiz Brega, que é o Clube do Brega. Então vamos aqui com participação de Rose.
2: Boa tarde, Alfredo.
1: Boa tarde, Rose. Mas, boa tarde.
2: Aqui é Rose da Fazenda Cardeirão. Gostaria de ouvir a música com Adelino Nascimento. Vai ela buscar ela, passarinho.
1: Isso.
2: Para oferecer a Brugueira da Reciclagem aí na pedra, a Cícero da Pedra Preta, a Jorge Vitorino aí na pedra, a Vovó Maroca no Posto Boi, a Lourdes Paulino lá no Cumbre, a Matheus aqui na Fazenda Caldeirão, a Francinaldo aqui na Fazenda Caldeirão, a Isaquiel lá na Bica, a Claudinho de Quino na Fazenda Tira Couro, a Cícero Bala aí na pedra, a Jaiminho da Bicicleta aí no Prateado, a Jal de Bolinha aí na pedra. E a toda a galera que está escutando essa rádio. Valeu, Alfredo. Cuida.
1: É isso aí. Valeu, Rose, aí da Fazenda Cardeirão, né? Mandar aqui aquele boa tarde aí pra essa turma boa. João Pifeiro, né? Também Matheus, Laio, né? E todos aí que estão aí ouvindo aí o programa Clube do Brega. Também quero mandar aqui o meu... É isso aí, valeu, Rose, aí da Fazenda Cardeirão, né? Mandar aqui aquele boa tarde aí pra essa turma boa, João Pifeiro, né? Também Matheus, Laio,

0: Toca aí com Sandro Lúcio.
1: Isso.
0: Laço Aberto.
1: Uhum.
0: Com Sandro Lúcio. Um Sandro Lúcio, toca Laço Aberto aí. Ofereça aí a Zé Negão aqui no Prateado, a Elvinha. A Elvinha. A Mané Pifeiro, o prefeito do Belezinha. E a compadre Borracha, que é o vice-prefeito.
1: Isso.
0: Do Belezinha.
1: Uhum.
0: A Zé Negão também, aqui no Prateado. A Lourdes Costurado. E a todos os ouvintes dessa hora.
1: Uhum.
0: E aí na rua, a Paulo Ferraz, Jaldo Bolinha.
1: Isso.
0: Jaldo Bolinha, Vandeil, Ceguinho.
1: Uhum.
0: Na Rua Nova. E a Damião Briano e a sua esposa. E a todos os ouvintes dessa hora. E a turma de Indaiatuba. Um abraço aí, ó.
1: É isso aí, valeu, Jaiminho. Aí no bairro do Prateado, super ligado aqui no programa.
2: Alfredo, toca de Jaime da Brici.

0: Alfredo, Oi. Toca de pinga-leão, ele tá na sofrência. Ai, meu leão.
1: Depois, né, vou tocar de Zé da Rua Nova. Quero gozar com a Lipe Martins.
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0: toca de Francisco Belo, pela a cachaça na titela. Ai, Francisquinho Belo.
1: Depois, né? Depois eu toco. Essa daqui é de Paulo Ferraz.

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1: Oh, yeah.
0: Depois eu quero ver Marlon Goiano.
1: Isso.
0: O dia que eu fui embora, ofereci a Chico Roda, a Bíblia no Alto, é
1: a, uhum,
0: a Elcim, Ana Maria, esposa de Duda, a Cristina, Zé Carrinho, a Valdeir, a Zelma, Cício Homem, Dona Elia, a Erivaldo, sua esposa, a Alzira Jorge, Damião e Neide, tia Judite, seu Mauro, tia Tereza, Cílio Demai Carlina, Zenô, Vapa Véia Besouro, Amundo Brasil, Jair na Bicicleta, Lula do Bumbo, a Maroca, e todos que estiver ouvindo essa beleza de programa. Marlon Goiano, no dia que eu fui embora. Valeu, tenha uma boa noite e bom programa.
1: É isso aí, valeu, Cazuza, aí da Rua Nova. Aí, super ligado aqui no nosso programa, quero mandar aqui uma boa noite, né? Pra essa turma boa aí, né? Da Rua Nova. José Elda Verão, Fátima, Vinícius, também, Dona Lia Dourado e meu amigo Lau. Lau também, Almari, né? E super ligado, Dia de Nataí, Nego da Eletrônica, Gago da Movelar. E essa turma boa aí também do Belezal, né? Aí, família Cardeirão, Zezinho e também Zezinho Muniz e Nadir, né? Aí, super ligado aqui no programa. Mas nós vamos aí com o pedido de Cazuza, Marlon Goiano. No dia em que eu fui embora, vamos ouvir. Bonita essa música.
2: Alfredo, toca de Tinga Leão, ele tá na sofrência.
1: Depois.
2: Ah, ai,

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0: Boa noite, amigo Alfredo Ramos.
1: Boa noite.
0: Tá tudo bem?
1: Tudo ok.
0: Aqui quem tá falando é o Félio Vieira.
1: Isso.
0: Amigo Alfredo, coloca aí pra mim.
1: Uhum.
0: Giliar, pouco a pouco, pra oferecer a todos os ouvintes do seu programa. Muito obrigado. Obrigado, amigo.
1: É isso aí, valeu aí, meu amigo Félix Vieira aí, do Contador. Quero mandar também até o meu boa tarde aí pra Maria do Nenê, Moisés, né? Aí também super ligado aqui no programa. E todos os ouvintes aí no Contador, aí super ligado no programa. Vamos aí com Giliardi, pouco a pouco. Pedido de Félix Vieira.
2: Alfredo!
1: Oi.
2: Toca de peitica!
1: Amanhã, viu?

0: Muito bom, hein? Excelente.
1: Olá, Alfredo. Sou eu, Sueli.
2: Oi.
1: Santiago, da rua Pedro Paulo Diniz, mais conhecido como Rua da Beira.
2: Isso.
1: Quero pedir outra música dos Nonatos.
2: Isso, muito
1: por
2: bem.
1: Por causa do amor. Ofereço para Miguel, meu esposo. Para minha amiga Elza da loja.
2: Isso.
1: E para seu Jaime da bicicleta. Lena. E outro Tico, Maria, esposa dele. E outras pessoas lá da rua que eu não conheço direito, viu? Um abraço. Fica com Deus.
2: É isso aí, valeu aí, minha amiga Sueli, de Aldeias, né? Aí, super ligada aí no programa, o Clube do Brega. Aí, ligadinha aí no Beira 1, aqui em nossa cidade. Então, vamos com Por Causa do Amor, com os Nonatos. Vamos ouvir.
3: Alfredo, toca de Negão de Maria Gouveia, Ileco do Bigodão.
2: Depois, depois.
3: Alfredo.
2: Depois.

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1: Boa noite, compadre Alfredo. Eu quero
2: Boa noite.
1: Babulita Azul, oferecer a você.
2: Isso.
1: A Ana Nilza, minha esposa. A Josenilda, a Josenilda Travessão. A Joelma. Ao Cabo Tota aí na pedra. Meu tô por aí na pedra.
2: Isso.
1: E a Gislaia aí. E a Pé Inchado.
2: É isso aí, valeu aí, compadre Bill, aí no Bacoré de Cima. Ligadinho aqui no Clube do Brega.
3: Alfredo,
2: oi.
3: Toca de peitica.
2: Amanhã, viu? Amanhã eu toco a dele, tá certo? Daí amanhã eu toco a de peitica, viu? Tocado com o Padre Bill, Bambuleta Azul.
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1: Ui.
0: É Bioto do Alto.
1: Isso. Uhum.
0: De Agnaldo Timóteo. Só que sei qual que é a bonita que é pra oferecer. A Zé Antônio. A minha madrinha Carmelita. A Zé Antônio.
1: Isso.
0: A Deus. A toda a minha família. A meu irmão. A minha mulher. A meu filho. Qualquer um de Agnaldo Timóteo, por favor. Faça esse pedido aí a sua amiga, que eu amo você. Um programa lindo, maravilhoso desse. Certo? Um beijo, meu rei. Bom trabalho.
1: É isso aí, Biúta, aí, né? Aí no Alto da Boa Vista. Quero mandar aqui uma boa noite aí pra essa turma boa. Aí no Alto da Boa Vista, Zé Antônio, Carmelita, né? E Janatan, também essa turma aí super ligada aqui no programa. Marcos, né? Também Chico Silva. Todos os ouvintes aí do Alto da Boa Vista. Vamos aí com o Agnaldo Timóteo. Pedido aí de Biúta.
2: Alfredo,
1: oi.
2: Toca de peitica.
1: Amanhã, viu? Amanhã eu toco.

É isso aí, são 18 horas e 22 minutos. Boa noite, é o programa Clube do Brega. Vai tocando só as melhor pra você, né? Aí tivemos aí o pedido de Zezito, Montes Claros, Minas Gerais. Aí ele pediu aí com o Reginaldo Rossi. Namor, amor, meu bem na fama. E também nós tivemos aí Jaime das Bicicletas, do bairro do Prateado, Coração Vagabundo, com Lindo Omar Castilho. E depois, né, tivemos aí Lucilene, aí do bairro São José, o toca-fita do meu carro com Bartô Galeno. Depois Paulo Ferraz, além da Raposa, Mulher de Cabaré, com Roberto Mila. Tivemos também Carlito da Rua Nova, naquela mesa com Nelson Gonçalves. Depois Cazuza, da Rua Nova. Mundo Cruel, com Valdir Soriano. E aí, Rosa da Fazenda Cardeirão, Traga Ela Passarinho, com Adelino Nascimento. E tivemos Germe das Bicicletas, né? Do bairro do Prateado, Laço Aberto, com Sandro Lúcio. Mais uma vez, aí, Zé da Rua Nova, Eu Quero Gozar, com Olímpio Martins. E depois, Paulo Ferraz, Alain da Raposa, Luz do Cabaré, com Ângela Maria. Tivemos também Cazuza da Rua Nova, No Dia em Que Eu Fui Embora, com Arlon Goiano. E aí ele, Félix Vieira do Contador, Pouco a Pouco com Giliarte. E aí minha amiga Sueli aí da aldeia, né? Sueli da aldeia, que mora aí na Beira 1, aqui em nossa cidade. Ela pediu, Por Causa do Amor, com os Nanato. Depois tivemos aí com o Padre Bill, com o Madneuza no Bacoré de Cima, Borboleta Azul, com Amado Batista. Meu amigo Biúta aí no Alto da Boa Vista, Galeria do Amor, com Agnaldo Timóteo. É isso aí, é o programa Clube do Brega, tocando só as raízes. E aí, você interagindo aí na 98.7, né? A rádio que toca, a rádio que é mais usada em nossas... em nossos distritos, municípios, cidades, sítios vizinhos.

0: É isso aí, né? Quero mandar aqui, né? Aquele boa noite aí pra essa turma boa. Tá super ligado aqui no programa, né? Aqui meu amigo Zé Rinaldo aí no Sítio Recanto. É, também aí Joãozinho de Nega. Também super ligado aí José Antônio do Leite. Também no Sítio Recanto. Boa noite também pra Conceição de Maria de Brocha. Elza Confecções, né? Também aí super ligado aqui no programa. 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Boa noite também para Damião de Toeiro, né? Sua esposa Paula. Alô, meu amigo Luan da Caçamba. Quero mandar também aqui aquele boa noite para Foca aí na Rua da Palha. Aí, o irmão de Ribeiro. Alô, Maria do Cocó, né? E o barbeiro Zé de Mãe. Vou mandar também aqui o meu boa noite aí pra Zé Aisto, no Belezinha, e sua esposa. Sua esposa Vandinha, né? Aí no Belezinha. Boa noite também pra Usana aí na Esperança, Dona Severina aí na Rua da Compensa. Aí o Cabo Tota na Júlio Tenório. E também, mais uma vez, Joãozinho de Negra, Vaca Véia, na Bica de Baixo. Nivaldo Zequinha, Neco do Vialejo. Tinga da Rua Nova, né? José Baixinha, também na Rua Nova. Lourdinha da Paulo Gomes de Brito. Iva Venância, também na Rua Nova. José da Verão, Vinícius Fátima, Dona Jacina. Lau, também, Almari. Dia de Nataí, essa turma boa aí, tudo aí na Rua Nova, super ligado aqui no programa. Também aqui um boa noite para José Rivaldo Bezerra da Silva, aí no sítio Riacho do Saco. Jairo Camelo, também no sítio Capoeira de Dentro. E alô aí, meu amigo pintor, né? Aí no sítio Verdejé, pintorzinho. E aí, alegria do sítio Areia. Alô, Sebastião Miguel, aí, fretista aí no Parque de Vaquejada. Minha amiga Elda Siqueira aí do bairro do Prateado. Elbinha também super ligado. E aí aquele boa noite também para Salviano, né? Quero mandar também aqui o meu boa noite para Zezinho de Nena, né? E Dr. Pedro Cielis aí no bairro do Prateado. Afonso e Almi Dourado. Zezé Lopa aí no Parque de Vaquejada, né? Aquele boa noite. Cícero da Pedra Preta, né? Essa turma boa aí ligadinha aqui no nosso Clube do Brega. Agora vamos pra Venturosa, né? Essa turma boa de Venturosa. Boa noite aí pra Doca de Venturosa, Branco, Zé Buxinha, Zé da Selp. João Pifeiro aí na Fazenda Cardeirão, Rose, Laio, Bruno e todos os ouvintes aí de Fazenda Cardeirão. Manda aqui aquele boa noite também para João Quincó aí no Riacho do Mel, toda a família Quincó, João de Fasto na Agristinho, Maria Braz no Bacoré, Matneusa com Padre Bill também no Bacoré, Gislaine Niltinho e Tinga, Josa Baixinha, Zezé Muniz, Nadir, José da Verão, já falamos, né? Também aqui uma boa noite para Nivaldo de Zequinha, Conceição de Maria de Brocha. Também aqui o meu boa noite para Maria das Tapioca, Mardão do Furachão, meu amigo Supipa, Caíra, Nego da Eletrônica, Gago da Movelar, Valira, Loula da Lagoa Seca, né? Aquele boa noite, Negão de Maria Gouveia, Samurai Sleco do Bigodão, Andréa André, né? Zé Rivaldo aí, e sua família também ligadinho aqui no nosso programa. Também a Giovana Casa de Som, Giovana do bairro São José. Rota da Volta da Bomba, Cabo Tota, Marcos no Belezal, Lourdes Cumbres, professor Fernando, Rosa de Capiba, Manuel, o fotógrafo mais antigo, Eulâmpio, aqui na cidade, sua esposa Miriam, também Bigode de Ouro, né? Aí no sítio Veneza, o sargento Fernando aí, sua esposa Ilma. Eduardo no Poço do Boi, Maroca, também Zé Pretinho, Círio Azevedo de Venturosa. Também Paulo Marciano de Venturosa, o homem mais apaixonado aí de Venturosa, né? É isso aí, gente, são 18h31, boa noite, é o programa Clube do Brega, tocando as melhores pra você, né? E também quero dizer que você não desligou o rádio porque tem música em memória, o apresentador, professor César, tá certo? Vamos ao telefone móveis, né? Vamos o telefone fixo agora. Clube do Brega, boa noite, com quem eu falo?
1: Com Lenilda aqui do Rio dos Bois.
0: Lenilda do Rio dos Bois. Tudo bom, Lenilda?
1: Tudo bom.
0: Me diga uma coisa, que música você vai querer ouvir?
1: Eu quero uma de Júlio Nascimento.
0: Júlio Nascimento, não é isso? É. Pode oferecer.
1: Eu quero oferecer a meu filho Josvaldo, a meu filho Marcos Antônio, a minha neta Ana Liz, a meu esposo Joé, a minha prima Eva, Jacildo, e para todos vocês aí da rádio.
0: É isso aí, valeu, um excelente final de semana pra você e toda
1: você
0: a família,
1: também.
0: Tá certo? Tá ok, tchau, tchau. É isso aí, vamos com mais uma participação aqui com ele, Evandro Ramos aí do... conhecido como Pitoca aí no Rio da Barra, aí ligadinho aqui no programa.
2: Alfredo, boa noite, Alfredo. Para você aí, todos os seus ouvintes. É, eu tô querendo que você toque aí uma músicazinha de Rossini Pinto, Amor e Desprezo.
0: Isso.
2: Para oferecer a todos os ouvintes, especialmente aqui ao meu povo aqui no Rio da Barra e ao povo aí da Pedra, viu? Ao meu amigo Amauri e todos os seus ouvintes. Um forte abraço aí para todos vocês. Bota aí para moer mesmo, Alfredo. Rocinho Pinto, Amor e Desprezo, viu? Tchau, fique com Deus.
0: É isso aí, Evandro Ramos, aí, Rio da Barra, aí, município de Sertanha, super ligado aqui. Quero mandar aqui aquele boa noite aí para Pitoca, também sua esposa, Seba, né? E todos os ouvintes aí que estão curtindo aí o programa Clube do Brega, aqui, direto da 98.7. Mas vamos de música, porque quem vai cantar para nós é Júlio Nascimento.
3: Alfredo, oi. Toca de Tinga-Leão, ele tá na sofrência. Ai, meu leão!
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0: É isso aí, depois eu tocar de Tinga-Leão, viu? Deixa eu tocar logo a de Lenilda. Aqui do Rio dos Boi. E depois eu toco a de Tinga-Leão. Mas enquanto isso eu vou atender de novo esse telefone. Clube Brega, boa noite. Com quem eu falo?
5: Oi, Alfredo Ramos. É Tonho de Catonha das Panelas.
0: Eita, meu amigo Tonho de Catonha. É gente boa. Como é que você tá?
5: Uma música aí de Zezinho Barro. De uma bem boa mesmo. Apaixonita aí.
0: Zezinho Barro. Isso, Zezinho Barro.
5: A Maroca.
0: Uhum.
5: A Nega aí Venturosa. A Selma, Zé Buchinha. E a você e a todos os vídeos. A Macho Velho. A Romeu. E a todos, amigo velho.
0: Valeu, meu amigão, Tonho de Cotonha aí nas panelas. Valeu, tudo de bom pra você. Tá ok, valeu, tchau, tchau. Aí, Tonho de Cotonha aí, né? Cheio de panela. Então vamos aí com a mãe da Leidiane, pedido de Lenilda aí, do Rio dos Bois.

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1: Alfredo, toca de peitica.

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1: Boa noite, Alfredo.
2: Boa noite.
1: Boa noite, Alfredo. Vê se você consegue passar a música de Almito Lela, O Violão Apaixonado,
2: uhum,
1: ao pedido de Neno de Exercício.
2: Isso.
1: Aí, o povo daqui da Lagoa Seca, quero ouvir esta música romântica que eles estão tudo ativo para voltar no Lula presidente.
3: Passa a frente, Luna chegou no telefone dela.
2: Isso.
3: E a música aí. Essa é a música, Altair Alexandre, Laço Aberto. Para todos os ouvintes. E para mim também, que eu estou aqui ainda agarrada, meu amigo. É muita luta do dono de casa, trabalho demais, rapaz. Passa a música aí para nós. Todos os ouvintes devem, quando gostar da música, gostar da música. Meu amigo, cuida, fui. Altair Alexandre, Laço Aberto.
2: Isso aí, valeu. Tudo de bom.

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0: Alfredo, é eu.
1: Oi.
0: Alfredo, tem como você tocar aí a música de Núbia Lafayette, Lama,
1: Isso.
0: Para oferecer a toda essa turma daí da pedra aí, a todo mundo que curte esse maravilhoso programa. Obrigado, Alfredo.
1: É isso aí, valeu, Zezito aí, Botos Claros, Minas Gerais. Vamos aqui, Cleide Siqueira. Boa noite, Cleide.
2: Oi, Alfredo.
1: Oi.
2: Boa noite, Alfredo.
1: Boa noite.
2: Oh, Alfredo, eu tô tão apaixonita, Alfredo. Alfredo, eu quero curtir uma música. É... de Amado Batista, né?
1: Isso.
2: É o meu doce amor. Para com ela, eu curti, viu? Oh, Alfredo, eu tô tão apaixonita, Alfredo. Vai oferecer a minha filha, Cristiane, Camila e Sibeli.
1: Isso.
2: Minhas irmãs, Marisa, Nice, Silene Siqueira.
3: Quando o Ivan...
2: É, quero oferecer a meus irmãos, Peitica, Doge. Quero oferecer a dona Lourdes Paulino, seu Zezito Montes Claro, seu Jaiminho. Quero oferecer a Fátima, Giselda, dona... é, a mãe de Giselda, que esqueci o nome. Oh, Alfredo!
1: Oi.
2: Eu tô tão apaixonita, Alfredo. Quero oferecer a todos os apaixonados e apaixonadas aqui do bairro José Campeiro de Salviano, viu?
1: Uhum.
2: É, quero oferecer a todos os apaixonados lá da Rua da Palha, Pé de Serra, Edilson.
1: Isso.
2: Os irmãos de seu Nildo. É, e todos, né?
1: Uhum.
2: Todos da minha família, viu? Ô, Alfredo.
1: Oi.
2: Ô, Alfredo, eu tô tão apaixonita, Alfredo. Quero
1: é
2: oferecer
1: mesmo?
2: A você, que é um locutor nota mil,
1: obrigado.
2: Sou fã, viu?
1: Obrigado.
2: Ô, Alfredo.
1: Oi.
2: Em especial, Alfredo. A meu amor virtual.
1: É isso aí. Cleide Siqueira, né? A mulher apaixonita. Aí, ligadinho aí no nosso Clube do Brega.
4: Alfredo.
1: Oi.
4: Toca de Zezito Montes Claro, ele tá na sofrência. Ai, Alfredo. Ai,

0: Boa noite, meu amigo
1: Alfredo. Boa noite, Jal.
0: É Jal de Bolinha.
1: Uhum.
0: Alfredo, eu tô aqui em Arco Verde e quero pedir aí uma música de Renato e seus Blue Caps,
1: uhum,
0: com você no coração. Quero oferecer aí a meu cunhado Anselmo, que tá aqui comigo. A Negão de Maria Gouveia, Leco de Padão, lá no Cinto Gia. A todo mundo da Gia. Quero oferecer a Lourdes Paulino lá no Cumbe. Quero oferecer aos nossos amigos lá na cidade de Indaiatuba. A Lula de Martina.
1: Uhum.
0: Oferecer a Alfredo. A Jonathan na Fazenda Conquista. Também Alfredo, aos nossos amigos aí no bairro do Prateado.
2: E a galera do Cocu,
0: que é do bairro Nobre. Oferecer aí a aquele safado velho de Jaime lá no bar do Javali.
1: Isso.
0: Lá no Parque de Vaquejada. Toca aí, Alfredo Ramos. Toca aí pra nós.
1: É isso aí, né? Manda aqui aquele boa noite aí pra você aí em Arco Verde aí, né? Junto aí do seu cunhado aí, essa máquina quente, né? Boa noite pra vocês aí, um excelente final de semana. Então vamos aí com você no coração, Renato Seus Brucaps.

0: Boa noite, Alfredo.
1: Boa noite.
0: Queria que você passasse uma música de Amado Batista, Casamento Forçado.
1: Isso.
0: Pra oferecer a meu amigo Pituca, Evandro. Se lembrou do amigão, ao Ferreiro, a seu Erne, as Paixonita e a Gildo da Bica e a Cazuza. Um abraço, meu amigo.
1: É isso aí, valeu, meu amigo Valmori, aí na Rua Nova, aí ligadinho aqui no programa Clube do Brega. Vamos aí, Casamento Forçado com Amado Batista.
2: Alfredo, toca de Negão de Maria Gouveia, Leco do Bigodão.
1: Depois.

0: Oi, Alfredo, boa
1: Oi,
0: noite,
1: boa
0: tudo
1: noite.
0: bem? Como é que você vai? Você vai bem,
1: Tô bem,
0: Alfredo?
1: graças a Deus.
0: Toca aí uma música de Amado Batista, viu? Pode ser qualquer uma, viu? É só pra curtir mesmo,
1: tá,
0: viu?
1: ok, valeu.
0: Tchau, Alfredo, boa
1: Tchau,
0: noite
1: tchau.
0: pra você.
1: Pra você também, um excelente final de semana, ok? Valeu.
2: Alfredo, toca de Lula.

0: Oi, Alfredo Ramos.
1: Boa noite.
0: Siqueira, aqui na Rua da Usina. Eu gostaria de ouvir Jerry Adriano. Todas as árvores do mundo. Todas as árvores do mundo. Eu vou gravar um coração com teu nome e o meu, para que saibam do nosso amor. Quero oferecer a Dona Gel, Francisco Belo, o cabo que mete cano na titela.
1: Isso.
0: Lá no Cumbre, Dona Lourdes Paulino, Dona Celina e toda a Sagrada Família. No Sítio Fundão do Buíque, a Hilda, Maria Nório, Silene, Suelaine, a Ilan, toda a turma lá do Sítio Fundão e os esposos também, né? Para meu esposo Lorival, seu Jaime das Bicicletas, seu Zé de Montes Claros nas Minas Gerais, também para Jusilene, Lio, Luana, José Faustino e também Maria Vitória. E claro, para curtir que essa música é linda, mas não posso deixar minha vizinhança de lado.
1: Isso.
0: Marluce, Bobô, Ana, Odete, Comadre Cícero, Dona Dominícia, toda a turma por aqui. Obrigada, Alfredo.
1: Valeu. Cleide Siqueira.
2: Boa noite, Alfredo Ramos.
1: Boa noite.
2: Aqui é Moisés Francisco de Aguiar, da cidade de Poá, Zona Leste, da Grande São Paulo.
1: Isso.
2: Eu já vi um amigo do Mato Batista, vem até aqui. Eu conheço a minha esposa Lenilda, a minha filha Evelyn, meu filho William, a sua esposa e a minha sogra também, Dona Maria de Fátima, que mora na rua Pacheco Vaz Neto.
1: Isso.
2: Da pedra, tá bom?
1: Valeu.
2: Obrigado aí, meu amigo. Sucesso pra você aí, Amado Batista. Vem até aqui.
1: Pra você também aí, um excelente final de semana aí pra você aí, na cidade de Poá, São Paulo. Nosso amigo ouvinte, Moisés Francisco. Então vamos de música, cantando aí, Jerry Adriano.
3: Alfredo,
1: oi.
3: Toca de peitica.
1: Amanhã, viu?

0: Fala, Fefe.
1: Oi.
0: Aí, Alfredo Ramos, Francisco Belo da Chácara Sul de Velho, na comunidade da Gia. Amigão, toca aí pra mim o saudoso Pingo de Ouro.
1: Isso.
0: Né? Roberto Miller, Luz Negra. Essa é pra danar cachaça na titela.
1: Isso.
0: Oferecer pra você, né? E pra dona Gel, e vou oferecer pra todos os ouvintes do Clube do Brega. Entendeu? Toca aí, Luz Negra, com o saudoso Pingo de Ouro, Roberto Miller. Toca minha música aí, Alfredo Ramos. Fui. Bora, Fefe. É nós, tamo junto. Toca minha música.
2: Ai, Alfredo, toca de Francisco Belo, pela larga cachaça na titela. Ai.

É isso aí, são 19 horas e 31 minutos. Boa noite, é o programa Clube do Brega. Aí tocando só os melhores pra você aqui no Clube do Brega.

Aí tivemos aí Lenilda do Rio dos Boi, mãe da Lady Anne, com Júlio Nascimento. Depois Pitoca aí no Rio da Barra, Amor e Desprezo com Rocino Pinto. Tivemos também Tom de Cotonha aí das Panelas, Filho do Dono com Zezinho Barros. E depois Memo aí da Lagoa Seca, Violão Apaixonado com Hamilton Lelo. Tivemos Zezito Montes Claros, Minas Gerais, Lama com Núbia Lafayette. Depois Cleide Siqueira do Campelo Salviano, Meu Doce Amor com Amada Batista. E aí Jal de Bolinha em Arco Verde, Com Você no Coração com Renato e seus Blue Caps. Tivemos também Almori da Rua Nova, Casamento Forçado com Amado Batista. Depois Nazaré, Serenata também com Amado Batista, aí um pedido de Nazaré. Silêncio Siqueira da Rua da Usina, Todas as Árvores do Mundo com Jerry Adriano. Tivemos aí Moisés Francisco aí da cidade de Poá, São Paulo. Vem até aqui com Amado Batista. E aí, finalizando aí, Francisco Belo, né? Francisco Belo. Vamos ver aqui. Luz Negra com Roberto Mila. É isso aí, são gente, são 19 horas e 34 minutos. Boa noite, o programa Clube do Breg. E agora nós vamos aos apoios culturais. Depois a gente volta aí com a terceira parte musical pra você.

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É isso aí, gente, são 19 horas e 51 minutos. Vamos com a terceira parte musical aqui no programa Clube do Brega.

0: Aí vamos com a primeira participação aqui na terceira parte, né? Da música Raiz Brega. Clube do Brega.
1: Boa noite, Alfredo.
0: Boa noite.
1: Gostaria de ver a música do Amado Batista, Borboleta Azul.
0: Isso.
1: Para oferecer a minha família e a sociedade da rádio, a minha família nos olhos d'água. Uma boa noite.
0: Essa aí, boa noite aí. Borboleta Azul. Vamos ouvir.
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0: coloca pra minha música com Evaldo Braga, a Cruz Fica Réu.
1: Isso.
0: Ofereço ela a todos que estiver escutando esse programa e um bom final de semana a todos.
1: É isso aí pra você também, Zezé da Lotação, aí na Paulo Gomes de Brito, aí super ligado aqui no programa. Vamos ouvir.

0: Boa noite, Alfredo Eslene.
1: Boa
0: Gostaria
1: noite.
0: De ouvir com José Ribeiro o beijo. E com ela ofereço para todos meus familiares aqui no Sítio Fundão, para todos meus amigos e amigas, para todo ouvinte desse maravilhoso programa, né, que alegra os corações.
1: Isso é verdade.
0: Fica apaixonadíssimo com desapaixonada. Tchau, Alfredo.
1: Tchau, tchau.
0: Uma boa noite. Fica
1: pra você
0: com
1: também.
0: Deus. Que Deus abençoe tua noite e teu final de semana.
1: Pra você também aí, um excelente final de semana aí com muita paz, tá ok?
2: Alfredo, toca de Tinga Leão, ele tá na sofrência.
1: Tá de silêncio.

0: Boa noite.
1: Olha,
0: passa uma música aí e bastou a galera aí para oferecer a vacavela lá no sítio Bica de Baixo, a Nena, a Geraldo, a Lela, a Micaela, a Michael, a Lenivaldo aqui no sítio Bica de Cima, a Mirelle, a Linda, o meu cunhado seu Manuel e a Zezinha, minha irmã, também no sítio Bica de Baixo, a oferecer ao Louro e a todos vocês da rádio, da emissora aí, uma boa noite e Deus te abençoe. Uma ótima noite para todos.
2: Para você também, viu? Tudo de bom, um excelente final de semana aí com muita paz e saúde. Vamos aí, né? Bartô Galeno, só lembrança.

ouvir uma música, aquela balena, pra me oferecer a Bigodão, Nagia e a Negão. Tarde, Alfredo Ramos. Gostaria de ouvir um brega. Eu gostaria de ouvir uma música, aquela balena, pra me oferecer a Bigodão, Nagia e a Negão. Ele mandou me pedir essa música.

0: Passa uma fêdula.
1: Ui.
0: Dona Chavo, da Jacksul e Velho. Deu música aí agora pra fazer todos os ouvintes, em especial pro Chicão. É. Acho que é a Agnato que volta. Amor, amor, amor, amor. Eita, molesta. Bota essa música aí pra nós, seu filho. Apaixonida. Patia lá do Sacolão. Então, os ouvintes, não vou falar nome não, porque aí dá um branco logo, dá a moléstia.
1: É isso.
0: Passa a música aí pra nós. Eu acho que é a Agnaldo Timóteo. Amor, amor, amor, amor. Eita, moléstia. Vou fazer um especial pro Chicão, já tá deitado ali, mas tá na moral. Viu? É nóis, cuide. Passa a minha música aí, seu Alfredo.
1: Reginaldo Rossi, é amor, amor, amor, amor.

0: Oi, Alfredo, boa
1: Oi.
0: noite. Alfredo, se der tempo, passa a música daquela música de Amado Batista, Vulto na Estrada, tu passa, hein?
1: Passo na hora.
0: Se der tempo, viu, Alfredo? Depois tá bom, tchau.
1: Tchau, tchau.
2: Alfredo, toca de peitica!
1: Depois, viu? Depois eu toco de peitica.

0: Boa noite, Alfredo Ramos.
1: Boa
0: Quero
1: noite.
0: ouvir a música com Bartol Galeno, do toca-fita do meu carro.
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0: Boa noite.
1: Oi, Alfredo. Boa noite. Oi. De novo, Alfredo. Ô, Alfredo. Ô, Alfredo, eu tô tão apaixonita, Alfredo.
2: É nada, mano.
1: Ô, Alfredo, eu quero ouvir agora uma música de Lila. Amor Virtual. Viu? Para com ela, eu curti. Oferecer a minha filha, Cristiane, Camila e Sibela, as minhas irmãs, Marisa, Nice e Cirlene Siqueira. Viu? Oferecer a meus irmãos, Doge Peitica. Oferecer a todos os apaixonados e apaixonadas, né, dessa cidade, viu? Oferecer a você, a
2: Obrigado.
1: Sua família, viu?
2: Obrigado.
1: Eu sou sua fã, viu, Alfredo? Parabéns, esse programa é lindo, lindo. Ô, oh, Alfredo!
2: Oi.
1: Eu sou tua apaixonita, Alfredo! Em especial, Alfredo! Ah, meu amor virtual! Obrigado!
2: Valeu, obrigado!
3: Alfredo,
2: oi.
3: Boa noite. Aqui é Emílio Pateado. Bota uma música de Folha Seca com o Romário Batista. Dá feição ao meu filho e a eu mesmo. Tchau.
2: Valeu, tchau, tchau. Meu amigo Miro aí no bairro do Prateado.

0: Boa noite, nosso amigo Alfredo Ramos.
1: Boa noite.
0: Aí do Clube do Brega. Boa noite. Alfredo, toca aí pra gente curtir. Roupa Nova.
1: Isso.
0: Um show de rock and roll. Pra oferecer aí todos os ouvintes do seu programa, tá certo? E também toda a turma aí do COCUP, Coletivo Cultural da Pedra. Também para minha mãe Valdereis, minha esposa Verinha, minha filha Emily, meu pequeno Miguel. Ao nosso amigo Javalé, que tá curtindo. Paulo Ferraz e toda a turma. Toca aí, Alfredo.
1: É isso aí, Ailton Nunes, aí na Rua Nova, aí super ligado aqui no programa Clube do Brega. Vamos aí, né, com show de rock and roll.
2: Alfredo, Oi. Toca de Lula de Martina.
1: Amanhã, viu?

0: Fala, Alfredo Ramos.
1: Oi.
0: Boa noite novamente. É o Francisco Belo.
2: Você
0: de
2: pode
0: novo.
2: Ter feito o melhor.
0: Fefe, toca aí pra mim. É, tem que ser coisa brega. Brega, brega
1: isso.
0: Mesmo. Entendeu? Toca aí com o Carlos André. Eu hoje quebro essa mesa. Entendeu? Botar a cachaça na titela. Eita, oferecer pra todos aqueles que gostam de beber a branquinha. Botar uma cachaçinha nos peitos, uma cachaçinha na titela. Fui!
3: Ai, Alfredo! Toca de Francisco Belo.

É isso aí, são 20 horas e 42 minutos. Boa noite, é o programa Clube do Brega chegando aí o final, não é isso? É. Aí nós tivemos Rosenilda da Veneza, Borboleta Azul com Amado Batista. Depois Zé da Lotação, aí na Paulo Gomes de Brito, Cruz que Carrego com Evaldo Braga. Tivemos também Silene aí no sítio Fundão de Buíque. Um beijo com José Ribeiro. Depois Bouza da Bica de Baixo, só lembrança com Bartô Galeno. E aí Lucilena aí do bairro São José. Malena também com Bartô Galeno. E Dona Angel aí do sítio Gia, Amor, Amor, Amor com Reginaldo Rossi. E aí tivemos Nazaré, Vulto na Estrada com Amado Batista. Depois João Hudson, no Toca Vida do Meu Carro com Bartô Galeno. E aí Cleide Siqueira do Campelo Salviano, Amor Virtual com a Seresteira Lila. Miro do Prateado, Folha Seca com Amado Batista. E aí Ailton Nunes aí da Rua Nova, Show de Rock com Roupa Nova. E aí Francisco Belo encerrando o programa. Se hoje eu quebro essa mesa com Carlos André. Bem, gente, primeiramente agradecer a Deus e a todos que ligaram e participaram e interagiram comigo até neste momento. Um excelente final de semana, com muita paz e saúde para todos. Mas não desligo o rádio porque vem aí Música em Memória com o professor César Galino. Tchau, gente, fique com Deus, que eu vou com ele. Próximo sábado estamos juntos. Tchau, tchau, fui!

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0: Boa noite, Pedra. Boa noite, Buíque, Venturosa, Arco Verde, Alagoinha, Tupanatinga, Itaíba. Boa noite, Brasil. Boa noite, você que está aí no rádio, na cozinha, na calçada, na boleia do caminhão. Está no ar, mais uma vez, o programa Música e Memória, onde a saudade não tem idade. Aqui, a gente não toca música velha, a gente toca música eterna. Porque tem canção que não envelhece, ela só fica mais bonita com o tempo. Ela volta como cheiro de café, como retrato na parede, como nome que a gente nunca esqueceu. Este programa é feito para quem tem saudade. Saudade de um amor que foi embora. Saudade de um tempo que não volta mais. Saudade de pai, de mãe, de um amigo. Hoje, como sempre, vou abrir o baú, lembrar de vozes que o tempo não calou, contar a história de discos de vinil riscados, de serestas na calçada, de bailes no clube polimático. Vou deixar a música fazer o que só ela faz, levar a gente de volta para casa. Aumenta o volume, que a saudade chegou. A partir de agora, e pelas próximas quase 2 horas, a Pedra FM é toda sua. E a saudade é a nossa também. Música e memória no ar.
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Noite de sábado, brisa soprando lá fora, e eu aqui junto com vocês, falando de saudade através da música. A nossa primeira atração de hoje vai vir em forma de dupla. Duas vozes maravilhosas. Uma voz feminina e uma voz masculina. Ângela Maria era a rainha do rádio. E hoje ela vai cantar aqui com nada mais, nada menos, Aguinaldo Timóteo. Ângela era 20 anos mais velha que Aguinaldo. Quando ele estourou em 1965, com a música Mamãe, foi ela quem apadrinhou. Aguinaldo Timóteo sempre dizia: Ângela, Ângela é minha mãe artística. Eles eram vizinhos no Rio de Janeiro e cantavam juntos em festas na casa dela. Ângela e Aguinaldo gravaram 3 discos juntos. Foram 3 álbuns oficiais. Em 1979, o LP, que é a sigla para Long Play, que era assim que eram chamados os discos de vinil, eles gravaram Ângela e Timóteo juntos. Esse é o clássico que tocava nas rádios AM, tocava nos bailes. O LP que resgatou a carreira dos dois no final dos anos 70. Já no ano de 1995, época do CD, já não era mais o disco de vinil, Obrigado, Mãe, na verdade, é um disco de Aguinaldo, mas Ângela Maria participa em 3 faixas cantando com ele: Obrigado, Mãe, Mamãe, Mãezinha Querida. Esse disco foi uma homenagem dele às mães e ele fez questão que ela estivesse, até porque ele a considerava como sua mãe artística. E entre os anos de 1999 e 2000, mais um CD, Ângela e Aguinaldo, sucessos, sucesso sempre. Esse é o mais famoso para a nova geração, produção grande, com muitas participações especiais nesse disco. Tim Maia, Gal Costa, Calbi Peixoto, Fagner, Fábio Júnior, Chitãozinho e Chororó, muita gente participou desse disco. Bem, os dois se foram, já não estão mais entre nós. Ângela, em setembro de 2018, aos 89 anos, e Aguinaldo Timóteo, em abril de 2021, vítima de Covid. Mas
deixaram essa obra em dueto, que é pura saudade. Senhoras e senhores, com vocês no programa Música e Memória, Ângela Maria e Agnaldo Timóteo.